0: Zeca Baleiro com Samba do Approach e a participação de Zeca Pagodinho. E partidos políticos, federações e coligações têm até às 19 horas deste sábado para registrar na Justiça Eleitoral as candidaturas que disputarão as eleições gerais de 2026. O prazo vale para os cargos de presidente e vice-presidente da República, governador e vice-governador, senador e suplentes, deputado federal e deputado estadual ou distrital. Mais detalhes no radioararanguá.com.br.
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0: encerrando o Música com Notícia desta sexta com Renata Ruda, Sangue Latino. Tô me despedindo por aqui, desejando a todos um ótimo final de semana e fiquem agora com o Blues e Jazz no rádio.
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3: Olá pessoal, aqui é Maurício Pereira e estamos começando mais uma edição do programa Blues e Jazz no rádio, através da 95.5 Rádio Araranguá FM, Sintonia de Verdade. É isso aí galera, eu sou Maurício Pereira e toda sexta-feira a partir das 22 horas até meia-noite o programa é comigo aqui na 95.5. É Blues e Jazz no rádio, o que tem de melhor de Blues e Jazz espalhado por esse mundão afora. Pessoal que já curte o nosso programa aí, o nosso ouvintes assíduos aí, eles já sabem. Para quem tá chegando agora, eu vou dar uma explicadinha rápida. O nosso programa é o seguinte: ele tem 4 blocos, né? O primeiro bloco é um bloco bem variado, com grandes músicos de blues e jazz. O segundo bloco é um bloco inteirinho dedicado ao jazz. E o terceiro bloco é dedicado a um personagem que deixou a sua marca indelével na história do blues. E o programa de hoje vai falar sobre Robert Cray, um baita guitarrista estadunidense que nasceu em Columbus, na Geórgia, em 1º de agosto de 1953. É um músico estadunidense considerado um expoente da nova safra de artistas do blues. Começou sua carreira influenciado pelos Beatles, mas ao assistir um espetáculo de Albert Collins, resolveu seguir o caminho do blues. Ao lado de Albert Collins e Johnny Copeland, ele registrou o já clássico álbum Showdown. Suas músicas foram regravadas por artistas como Eric Clapton, ele gravou Bad Influence, e Albert Collins, que gravou Phone Booth. Robert Cray é o eterno personagem que nada entre mil águas. Embora sejam as procelosas correntes do Rhythm and Blues, em todas as suas variações, as que arrastem seus dedos pela guitarra. A sua maturidade interpretativa e o fato de ser reclamado pelas grandes estrelas incorruptíveis granjearam-lhe, por um lado, as simpatias e o reconhecimento de uma boa parte dos fãs do jazz, assim como daqueles que saúdam a mestiçagem de todas as variações da música negra. Contudo, ao mesmo tempo, Robert Cray foi ofendido por aqueles que também veem em George Benson um perigo para o jazz, sem ter em conta a impressionante categoria artística daqueles que querem ferir. Em suma, estamos perante um personagem que, para comprazer os primeiros e não continuar desapontando os ortodoxos do ritmo, lança discos de uma força inegável, porém com uma forçada mania, chegar a todos os públicos, coisa impossível quando se trata de arte pura. Deixemos que o tempo se encarregue de esclarecer as ideias de Robert Cray e que suas próprias gravações atinjam a categoria daquele Who's Be Talking, que é uma música que vai rolar aí daqui a pouco, ou The Wrap It Up, que também é outra que eu botei aí no bloco, que na minha modesta opinião é uma resposta para aqueles que tentaram lhe lapidar. É isso aí galera, programa Blues e Jazz no rádio. Não esqueço que o terceiro bloco é totalmente dedicado a Robert Cray e nós vamos começar o programa de hoje com Little Milton Timpanale.
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isso aí, galera. Programa Blues e Jazz no rádio. Estamos começando o programa. Primeiro bloco já rolou aqui: Little Milton, John Luz Walker, Lightning Slim. E agora acabamos de ouvir Lavelle White com Stop These Teardrops.

0: isso aí, pessoal. Encerrando esse primeiro bloco, acabamos de ouvir o grande Little Walter com Thunderbird.
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Blues e Jazz no rádio, toda sexta a partir das 22 até meia-noite. Eu sou Maurício Pereira e estou trazendo para vocês o que tem de melhor de Blues e Jazz espalhado por esse mundão afora. Estamos já no segundo bloco do programa, um bloco totalmente dedicado ao jazz. Aqui já rolou Duke Ellington, Sarah Vaughan, Barney Kessel e agora por último a inconfundível Billie Holiday com They Can't Take That Away From Me.

É isso aí, pessoal. Encerrando esse segundo bloco, o bloco do jazz, acabamos de ouvir Joe Coltrane com Blue Train, o clássico Blue Train. E eu gostaria de aproveitar esse espacinho aqui para mandar um grande abraço àqueles ouvintes que nos dão a honra da sua audiência. A Ruth Soares, o Paulo Pacheco, o Marcelo Pedroso e a Gisele Fortunato, o Hamilton do IBGE, o Luiz Vieira da Rocha, o Bento Sonorização, o meu primo Zé Alves, que está lá na Flórida ligadinho no seu bote rádio, o meu amigo João Neves, o Dr. José Adilson Cândido, o Tia Graxa, o Jefferson Ferreira, o Ricardo Greck, o Mazinho Fernandes, o Dr. Alceu Pacheco, o André Pacheco, o Vicenzo Berti, o Naldão Gomes, o Robinho e a Nara lá do Arroio do Silva, o Gildo da Praia Grande, o pessoal da Tio Paul em Concert, o Nenê, o Vini, o Mauro, o Vitor Bess, o Pirulito da Cidade Alta, o Caixa, o Loza, o Venilton, o Dr. Jean Soares e a Dona Jane.

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isso aí, pessoal. O programa Blues e Jazz no Rádio. Não esqueçam de nos seguir no Instagram, arroba Blues e Jazz no Rádio. E agora estamos no terceiro bloco, o bloco totalmente dedicado a Robert Cray. Aqui já rolou Write It Up, já rolou I You Go On, já rolou Nice As Fool Can Be, e agora, por último, acabamos de ouvir If You're Thinking What I'm Thinking.

0: É isso aí, pessoal. Encerrando esse terceiro bloco, o terceiro bloco dedicado totalmente a Robert Cray. Acabamos de ouvir Who's Been Talking.
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É isso aí, galera. Programa Blues e Jazz no rádio. Toda sexta, a partir das 22 até meia-noite. Não esqueça de ligar o seu rádio nesse horário que vale a pena. Estamos no bloco final do programa. Já ouvimos aqui o grande Rufus Thomas, Fenton Robinson, Tony Joe White e agora, por último, acabamos de ouvir o grande Clarence Gatemouth Brown com Someday My Luck Will Change.

0: isso aí, galera. O programa Blues e Jazz no Rádio dessa sexta-feira vai ficando por aqui. Como não poderia ser diferente, encerrando o programa com o grande Steve Ray Vaughan, com Rude Mood. E eu gostaria de aproveitar essa finaleira para mandar um grande abraço àqueles ouvintes que nos deram a honra de sua audiência até o final do programa: Dr. Chicão Yatsanlin, o João Batista da Iraci, o Luiz Bernardo Machado, o Toco, o Ney César, o Geraldo Clemes, o Dr. Israel Borges, o amigo Lorenzo, o Neto Felinto Netinho, o Neco Alfaiate, o Mano Dal Ponte, a Maria da Glória Fernandes, a minha querida Elizabeth Salvador, o César Perucchi, o Micuinha Dona Marlene da Vila São José, o Sadi do Táxi, o Zezo e o Queijão, o Zeca e o Filão do Senadinho, o Gerson Krieger, o Alexandre Campos, o João Esmeraldino e o Rodrigo Brotti. É isso aí, galera. O programa Blues e Jazz no Rádio vai ficando por aqui. Eu desejo a todos vocês um big, baita blues abraço e aguardo todos vocês até a próxima sexta-feira. Até lá.
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0: muito bom. Mas não vá se acostumar, viu, mariposinha?
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1: Buenas amigos, está começando mais um programa gauchesco e brasileiro que todas as semanas nós viemos aqui nesta emissora entregar a vocês as coisas do nosso pago, da nossa terra, do nosso Brasil regional, pelo ser gaúcho e pela ser gaúcha. É uma honra podermos uma vez por semana entregar essas pesquisas, essas preocupações culturais necessárias, pertinentes para que nós não percamos jamais o rumo das nossas raízes, da nossa formação étnica, cultural, social, e assim a gente tem esse papel importante que há 33 anos, todas as semanas, neste mesmo dia, nesse mesmo horário, 74 emissoras de rádio na região sul do Brasil entregam a vocês o Gauchesco Brasileiro, uma produção do STC, Rádio, Jornal, TV e Cinema, historicamente preocupado com a nossa cultura regional do Brasil. Neste programa nós vamos tratar sobre Aratiba, vocês já vão ficar sabendo tudo sobre Aratiba, mas antes entrego-lhes o que o livro Agenda Gaúcha nos aponta para lembrarmos das datas comemorativas profissionais e sociais do Rio Grande do Brasil, dessa semana do dia 10 ao dia 16. Dia 10 marca aqui o Dia da Engenharia, Dia do Engenheiro Militar, Dia Mundial da Homeopatia e Dia do Engenheiro Metalurgista. Dia 11, Dia do Infectologista. Dia 12, Dia do Obstetra e Dia Nacional do Humorista. Dia 14, Dia Mundial do Café, Dia Nacional do Neurocirurgião. E dia 15, Dia Mundial do Desenhista. Por fim, dia 16, Dia Mundial da Voz e Dia do Sacerdócio. E o nosso sacerdócio é justamente levar a vocês essa ideia de brasilidade através da cultura regional do nosso país. E o tema que escolhemos para trazer a todos vocês é Itatiba. 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E de Itatiba, quero dizer-lhes o seguinte: o Rio Grande do Sul tem 497 municípios e, logicamente, que cada qual tem sua data de fundação, que, quando bem aproveitado, geram interessantes festejos ao relacionamento dos munícipes e, sem dúvida, ao turismo, porque as semanas municipais são momentos ideais de se concentrar em palcos as atrações locais, estaduais e até nacionais para registrar a histórica data. Dizer que cada aniversário municipal é um evento muito bem divulgado localmente é chover no molhado, porque todo citatino sabe desse feriado municipal. Logo, decide se fica para curtir a festividade ou aproveita para dar um giro pelo mundo. Porém, lamentamos apenas que há municípios que não aproveitam adequadamente essa oportunidade para se promoverem estadualmente, chamando os rio-grandenses e o Brasil para a sua sede e verem de perto suas potencialidades socioeconômica, turística e cultural. Mas isso, no outro momento, vamos aprofundar, porque agora queremos, como sempre fizemos na abertura do programa, trazer poesia e música. E agora eu convido aí o Jaime Caetano Brau para que recite dele Quisera Ter Sido, tendo ao fundo o violão magnífico de Lúcio Yanel. Na sequência, o Renato Fagundes canta Eu e a Baia. Vamos ouvir?

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Ouvimos na interpretação de Renato Fagundes, dele Antônio Flores, José Atanásio Borges Pinto e Diego Miller, a música Eu e a Baia. Antes, Jaime Caetano Brau recitou dele Quisera Ter Sido. Assim, amigos, faremos um breve intervalo a outras mensagens e voltaremos já ao segundo bloco do seu programa gauchesco brasileiro, que já começou. Fique por aí.

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1: Está de volta ao seu programa Gaúchesco e Brasileiro e nós vamos aqui conversando com vocês e vamos nos preparando aí para revelar tudo sobre Itatiba. Mas quero lembrar a todos que curtem o Gaúchesco Brasileiro nesta rádio que o STC Rádio Jornal e TV produz e eu apresento todas as quintas-feiras em algum recanto do mundo ou aqui da nossa sede o podcast Folcloreando com Dorotel Fagundes e seus convidados, que fechou 3 anos no ar no dia 1º de abril e não é mentira. Estamos ao vivo aí todas as quintas-feiras às 19 horas em ponto pelo Instagram em @ Dorotel Fagundes, que tu pode neste momento aí, depois que ouvir o nosso Gaúchesco Brasileiro, provocar o teu Instagram e verificar o que foi apresentado na semana passada. Está aí à disposição, também à disposição no YouTube, em TV Tarca. Vocês têm toda a nossa programação ali, reportagens, os próprios programas Gaúchesco Brasileiro que não conseguiram ouvir, estão ali todos os programas colocados à disposição dos nossos ouvintes no Rio Grande, no Brasil e no mundo. 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Eu disse a vocês no bloco passado que as semanas municipais precisam ser bem divulgadas. Localmente sempre é. O fato é que precisa ser divulgado em toda a federação para chamar o turismo para o município. Porém, lamentamos que há municípios que não aproveitam adequadamente essa oportunidade para se promoverem, mostrando em loco aos visitantes a potencialidade socioeconômica, cultural e turística da cidade. Pois nós queremos agora homenagear a cidade aniversariante do dia 10 de abril, batizada de Itatiba do Sul, claro, aqui no Rio Grande do Sul. E Itatiba vem do Guarani. Ita é pedra, tiba, muita, abundância, coleção, enfim, lugar de muitas pedras e ou de vários tipos de pedras, que sem dúvida pode transformar-se em uma fonte de riqueza para qualquer região, para qualquer cidade. Mas de 1939 a 1942 houve no Noroeste Gaúcho a medição das terras agricultáveis, bem como a demarcação e loteamento de 3 áreas urbanas naquela região do Alto Uruguai: Itatiba, que é o nosso tema, 7 Lagoas e Porto Mauá, atualmente chamado povoado Pirajuni. Pirá é peixe, ju é dourado, seria peixe dourado, mas agora o ni eu não sei o que é. Vou deixar para vocês descobrirem aí por conta o que é Pirajuni. Porque agora eu vou trazer músicas a todos vocês e convido o Luciano Maia para abrir a sua gaita tocando Madrugada e na sequência o Mário Bárbara Dornelles vai cantar Campesina. Vamos ouvir?

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Ouvimos, da autoria e interpretação de Mário Bárbara Dornelles, letra de Sérgio Napi, Campesina. Antes, Luciano Maia tocou na sua gaita, abrindo para todos nós o fole, Madrugada, autoria do grande Albino Manique. Assim, amigos, faremos um breve intervalo, outras mensagens e voltaremos já já ao terceiro bloco do seu programa Gauchesco Brasileiro, 1599. Fique por aí.

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1: Está de volta o seu programa Gauchesco e Brasileiro, e nós saudamos aí todos os nossos ouvintes do Rio Grande do Sul, Santa Catarina, Paraná, Brasília, Argentina, por escutarem o nosso programa que faz 33 anos no ar neste ano de 2026. E, claro, aqueles que ouvem o nosso programa, milhares já pediram e levaram e está na sua casa, na sua parede, no escritório, no galpão, na cozinha, na sala, o diploma de amigo da cultura gaúcha, 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utilidade pública, que apoia desde 2010, quando foi fundado, esta programação, e para nós é uma honra, um orgulho. Então peça aí o teu diploma de amigo da cultura da gaúcha, dizendo qual rádio ouve o nosso programa, que horas vai ao ar, que chegando aqui o teu chás, que chega aí o teu diploma. 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O livro Agenda Gaúcha nos conta que no dia 10 de abril é aniversário de Itatiba do Sul, que nós estamos homenageando agora, mas também de Riozinho, outro município gaúcho. E também foi nesse dia a partida de São Paulo por terra da primeira expedição para a Guerra do Paraguai em 1865. Então, no dia 11, foi marcado a maioridade de Dom Pedro II em 1841. Mas foi o falecimento do Luiz Alberto Ponte Beregaray, o grande Berega, artista plástico, que faleceu em 2012 em Uruguaiana, nasceu por lá em 26 de maio de 1936. Domingo, dia 12, aniversário dos municípios gaúchos de Arroio dos Ratos, Capão da Canoa, Erval Seco, Nova Araçá, Redentora e Severiano de Almeida. E foi nascimento também do grande Hugo Ramírez, poeta, regionalista, advogado e ensaísta natural de Uruguaiana, nascido em 1922. Do nosso tema homenageando Itatiba do Sul, cabe dizer-lhes que no início da colonização, italianos, poloneses, mesclados com o caboclo, essa localidade se chamava Cabeceira de Pedras, porque é onde começa o rio Cabeceiras, que deságua no rio Uruguai. Ali os imigrantes oportunizaram-se da floresta nativa, com abundância de madeira de lei, para construir seus ranchos e a sobrevivência no comércio da madeira, que mais tarde, pelo intensivo desmatamento, deu vaza à agropecuária. Em 1940, a Comissão de Terras Públicas reabilitou a localidade noroeste do estado na região do Alto Uruguai, denominando-a de Itatiba. Esse nome atravessou anos até sua emancipação municipal de Erechim em 19 de dezembro de 1964, quando ganhou o complemento do Sul para diferenciar-se da cidade paulista que já existia e existe com o mesmo nome, Itatiba. E bueno, vamos dar uma pausa aqui para trazer mais músicas, depois voltamos com mais história para concluir este programa. Agora eu convido o Senair Maicá a cantar Rio Uruguai. Na sequência, Luiz Carlos Borges traz Baile de Fronteira. Vamos ouvir?

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Ouvimos na interpretação de Luiz Carlos Borges, letra de Mauro Ferreira, a música Baile de Fronteira. Antes, Senair Maiká cantou dele, Rio Uruguai. Assim, amigos, faremos um breve intervalo a outras mensagens e voltaremos já já entregando-lhes mais informações sobre Itatiba do Sul. Fique por aí.

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1: Está de volta ao seu programa Gauchesco Brasileiro 1599, trazendo tudo sobre Itatiba do Sul e também sobre o que o livro Agenda Gaúcha nos ensina nesta semana aqui historicamente, dizendo que temos no dia 13 aniversários importantes de municípios gaúchos como Alpestre, Campos Borges, Cerro Grande, Entre Juiz, Harmonia, Nova Esperança do Sul, Paverana, Planalto e Terra de Areia. E foi nesse dia também que o Hino Nacional Brasileiro é executado pela primeira vez. No dia 14, marca aqui aniversário de Constantina, Coronel Bicaco, e do romancista, diplomata, caricaturista e jornalista brasileiro, lá de São Luís do Maranhão, que nasceu em 1857 e faleceu em 1913, o Aloísio Azevedo. No dia 15, quarta-feira, aniversário de Rodeio Bonito, nascimento também do Francisco Braga, compositor, em 1868, posse do Marechal Humberto Castelo Branco, presidente do Brasil, em 1964. Dia 16, quinta-feira, aniversaria Boa Vista do Cadeado, Bozano, Canudos do Vale, Forquetinha, Jacuizinho, Lagoa Bonita do Sul, Mato Queimado, Pinto Bandeira, Rolador, Santa Cecília do Sul. E foi o nascimento do poeta Gaudério e clássico e jornalista de Quaraí, em 1906, o senhor Argro Machado Veiga, que faleceu em outubro de 1983. Voltando ao nosso tema, ainda quero enfatizar o seguinte: Itatiba do Sul foi então desmembrado de Erechim em 19 de dezembro de 1964, quando ganhou o complemento do nome Aratiba do Sul, para se diferenciar da cidade paulista que tem o mesmo nome. Mas foi pela Lei Estadual 4867, de 10 de abril de 1965, que a nossa Itatiba do Sul desenvolveu-se, situado a 771 metros do nível do mar, distante a 420 quilômetros da capital Porto Alegre, 60 quilômetros de Chapecó, Santa Catarina, e 20 quilômetros da barranca do Rio Uruguai, que faz a divisa do Rio Grande do Sul com Santa Catarina. E ali desenvolveu-se numa área de 212,12 quilômetros quadrados, tendo atualmente mais de 4 mil habitantes, que promove uma economia baseado no desenvolvimento da agricultura moderna, ecologicamente equilibrada e rentável, tendo ainda suas terras o cultivo do trigo, milho, feijão, fumo, erva mate, soja e a citricultura, contando ainda, tchê, com a suinicultura, o gado leiteiro, apicultura e alevinos. Então, parabéns pelos 62 anos de ordem e progresso da nossa Aratiba do Sul. Para finalizar, concluo dizendo o seguinte: nem sempre aonde exista muitas pedras no caminho se é infeliz, e ou até aonde tenha Itatiba é possível viver muito bem. Para encerrar o programa, convido o Eraci Rocha a cantar Raça. Na sequência, eu canto a todos Barranca e Fronteira. Vamos ouvir.

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Ouvimos, da autoria de Nico Fagundes, música de Luiz Teles, Barranca e Fronteira, que eu cantei para todos vocês. Antes, Iraci Rocha trouxe de José Luiz Vilela, letra, música de Chico Alves, intitulada Raça. Assim, amigos, nós vamos ficando por aqui, agradecendo a audiência de todos, lembrando que na semana que vem voltaremos com outros temas a dizer da cultura regional do Brasil, no seu gauchesco e brasileiro. Programa musical de informação cultural, que tem 33 anos de atividades ininterruptas na mídia brasileira e há 5 anos na mídia argentina, produzido pelo STC Rádio, Jornal, TV e Cinema, que tem a gerência técnica do cantor, compositor, ator, apresentador de rádio e TV, influencer, Renato Fagundes. Graças e até a semana que vem, se o patrão a derriba assim nos permitir.

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5: Rádio Araranguá FM, hora certa, 6:00.
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10: Não permita que nada roube o seu foco. Fale com Deus e descanse nele. Grandes coisas estão por vir. Prepare o lugar, porque a bênção do Senhor será exagerada sobre a sua vida. Ele faz infinitamente mais do que pedimos ou pensamos.
11: Bom dia, bom dia, bom dia. Estamos iniciando um programa especial. Espírita Momento de Luz e Amor, aqui pela Rádio Araranguá e ao vivo pelo Facebook e pelo YouTube. São 6:02 desse dia 15 de agosto de 2026. Nosso tema de hoje: pensamento e vontade. Raquel Bittencourt, Eduardo Burim, João Martins, Gabriel de Moraes e eu, Paulo Mendes, estaremos fazendo este programa. Mas antes vamos para a nossa mensagem espírita.

0: que fazemos quando dormimos? Pergunta muito comum e para a qual muitos de nós ainda não temos resposta. Há tantas teorias a respeito do sono e dos sonhos que até confundem as criaturas. Perguntado aos benfeitores espirituais em O Livro dos Espíritos sobre o assunto, estes responderam que o sonho é a lembrança do que o espírito viu durante o sono. O sono liberta parcialmente a alma do corpo, permitindo-lhe entrar em relação com o mundo dos espíritos. Através dos sonhos, poderemos visitar entes queridos já falecidos, ir a países distantes, entrar em contato com pessoas vivas. A alma, independente durante o sono, procura sempre seus interesses. Procura espíritos inferiores para atividades conjuntas ou vai em busca de conhecimento junto a espíritos elevados. Quando dorme o corpo, a alma mantém seu livre arbítrio, sua livre vontade. Mas por que nem sempre nos lembramos dos sonhos? Será porque não sonhamos? Sendo o corpo físico constituído de matéria grosseira, dificilmente conserva as impressões que o espírito recebeu. Em outras palavras, as vibrações do espírito parcialmente liberto pelo sono são distintas das vibrações do espírito revestido do corpo físico. Isso explica por que, muitas vezes, o sonho é lúcido, repleto de cores, sons, imagens, e quando acordamos, perdemos totalmente a lembrança. Ficamos apenas com as sensações no fundo da alma. O cérebro, que é um instrumento pelo qual a mente se expressa no corpo físico, é ainda muito grosseiro para registrar as impressões sutis que a mente liberta é capaz de registrar. É como se o cérebro não conseguisse decodificar as informações que o espírito captura durante o desprendimento pelo sono. Por esse motivo, é que alguns sonhos nos parecem truncados, sem nexo ou com grandes lacunas. É por isso também que misturamos coisas e fatos do dia a dia com outras que não dizem respeito ao nosso mundo físico. Existem pessoas que sonham com determinada situação, e essa situação se concretiza no decorrer dos dias. São os chamados sonhos premonitórios. O espírito antevê durante o sonho o que irá ocorrer no dia seguinte, nos próximos dias ou em futuro distante. Como disse alguém, nós morremos todas as noites através do sono. Quando, pelo processo da morte, se romperem em definitivo os laços que nos unem ao corpo, o espírito estará liberto. Você sabia que é no sonho que muitos gênios vão buscar inspiração para suas invenções? Isso explica por que é que uma ideia, não raro, surge em diversos pontos do planeta. E você sabia que durante o sono, homens perversos entram em contato com espíritos que ainda se comprazem no mal e buscam ideias para seus crimes? Dessa forma, antes de nos entregarmos ao sono, é conveniente que roguemos a Deus sua proteção, para que possamos ter sonhos instrutivos e saudáveis.
1: Bom dia para você que está nos ouvindo. Estamos fazendo um programa espírita, momento de luz e amor aqui pela Rádio Araranguá. E ao vivo pelo Facebook e pelo YouTube. Bom dia, Eduardo Borim.
2: Bom dia Raquel, bom dia Paulo, bom dia a toda a equipe, a todos os ouvintes. Mais uma vez, uma alegria estar com vocês aqui participando do programa nesse sábado de manhã abençoado. Um beijo a todos.
1: Bom dia, Raquel.
3: Bom dia, Paulinho. Bom dia, Eduardo. Bom dia os nossos técnicos de som aqui. A todos os nossos amigos e irmãos de caminhada espírita que nos acompanham nos ouvindo, nos acompanhando aí pelas mídias sociais, pela Rádio Araranguá. Que possamos ter um sábado. Já estamos tendo um sábado abençoado, acordamos, estamos aqui buscando através da doutrina aprender um pouquinho mais. E que possamos nos abrir, então, abrir nossa mente para cada vez fazer melhor na caminhada, né?
1: Com chuva?
3: Com chuva, uma chuva abençoada, que tava precisando uma chuva, porque estava bem seco tudo, né? Estava bastante seco.
1: Sim.
3: A nossa terra e...
2: É, nós aqui já está bem molhado. Já tá bem molhado. Agradece
1: e tá bom, deixa assim.
3: É, mas aí a gente vê o desequilíbrio que tá aí o nosso planeta, né? A seca, o calor exagerado do outro lado, os incêndios florestais, os incêndios que não conseguem terminar porque o calor está intenso, então... Deixa chover, deixa seguir o ciclo aí que Deus quer para o nosso planeta e vamos contribuir cuidando aí para não poluir, para não desmatar, né? Quem sabe cada um plantando uma arvorezinha, juntando um lixo, desentupindo um bueiro, deixando o mar mais limpo, sei lá, diminuindo o consumo de alguma coisa para não poluir tanto esse planeta. Alguma coisa a gente precisa fazer, porque...
1: Tá, mas Raquel, olha só. Estou com 64 anos. Daqui a pouco eu vou morrer. Para que me preocupar se por estar recolhendo lixo ou deixando um ambiente melhor, se daqui a pouco eu vou morrer mesmo?
3: E aí a gente aprende na doutrina espírita, né? Morre a matéria, mas o espírito permanece. E tu acha que tu tá tão evoluído assim que não vai voltar para a Terra? Tu acha isso, Paulinho?
1: Será?
3: Ah, processo reencarnatório é assim, a gente vai em espírito, mas volta em outro corpo, né? Um outro corpo, bebezinho que nasce, e aí vai ter que... Vai estar aí no planeta.
1: É assim, Eduardo.
2: É assim, vai morrer, vai reencarnar no mesmo lugar que sujou, que jogava lixo para aprender.
3: É isso aí, para vir juntar lixo de novo, para ver se aprende a juntar lixo. E sem contar...
2: É mesmo, né?
3: E sem contar que daí tu está sendo egoísta, porque tu está com 64 anos. Quanto tem a tua neta mais nova?
1: Tem dois.
3: É, e daí, o que que tu deixa pra ela?
1: Ah, mas aí eles que se virem, né?
3: É, daí é um pensamento, é o teu pensamento, né?
2: Infelizmente é o pensamento de uma grande parte da população, né? O pessoal tem esse descuido com a nossa terra e não aprende da lei de causa e efeito, que é além do karma individual que a gente tem os karmas coletivos pelo abuso que a gente provoca em relação à terra, como a Raquel falou antes, né, de lixo, de produtos químicos, enfim, de todo tipo de agressão que a gente provoca, que a terra somente reage. Então, é uma reação natural dos abusos que a gente tem cometido. Então, a gente vai ter que aprender ainda, se a gente não aprende pela educação, muitas vezes a gente vai ter que aprender dessas formas, né, dessas mudanças bruscas de temperatura. Eu estava falando com uma amiga de Belo Horizonte, lá está uma semana inteira, um pouco mais, de calor extremo, está ficando bem quente, São Paulo super quente, então a gente vai ver essas diferenças grandes se acentuarem com o tempo, e quem sabe a gente vai aprendendo o que o planeta tá nos mostrando, ele está dando pistas do que a gente deve fazer, aí cabe a nós, né? Vamos ver o que nos reserva o futuro aí, de acordo com a nossa educação, vamos aguardar.
3: Quem sabe a gente poderia buscar inspiração em sonho para descobrir alguma coisa, já que, como falou ali na mensagem, né, através do sonho, os gênios buscam inspiração, assim também como as pessoas más buscam, podem ter as suas inspirações. O espírito se liberta do corpo, morremos todos os dias, então podemos, no nosso, quando vamos dormir, devemos, quando vamos dormir, pedir a inspiração da espiritualidade, pedir para que no descanso do corpo físico, o corpo espiritual se encontre com os espíritos de luz, que trabalhe para o bem, né? Podemos fazer isso, né, Eduardo?
2: Com certeza. Esse do sonho, muito interessante essa mensagem que foi trazida para a abertura do programa, porque hoje em dia a gente vê, muita gente gosta de interpretar sonho, né, de ver o que aconteceu, o que quer dizer o sonho. né? O que, que isso representa na minha vida? Será que é uma mensagem? Será que é uma mensagem para o futuro? E a gente vai ver que o sonho, na realidade, é o desdobramento da alma, como a gente ouviu, né? Quer dizer, a gente se desdobra durante a noite, vai travar contato com o plano espiritual, mas a gente nem sempre vai ter uma lembrança perfeita do que nós vimos enquanto desdobrados durante o sono físico, porque nós misturamos muito com as nossas preocupações, com o nosso dia a dia. Tem uma passagem, ouvindo essa mensagem, eu lembrei de um livro que tem, da Dona Ivone do Amaral Pereira, chama Ressurreição e Vida, e tem um capítulo chama Ressurreição, e fala do Leão Tolstói. Leão Tolstói, quando desencarnou com 80 e poucos anos, ele estava lá no plano espiritual, num hospital, e chega um amigo dele, com 22 anos de idade, aparece, aparenta no plano espiritual com 22, que tinha desencarnado nessa idade. Então fazia mais de 60 anos que eles não se viam. E ele fica muito feliz: nossa, você é aqui, 60 e poucos anos, você não esqueceu de mim? Ele diz: não, eu vim, não esqueci de você, e vim para agradecer as preces que você fez por mim, foram muito importantes quando eu tinha desencarnado, para me adaptar na nova realidade espiritual. E ele falou: você lembra disso ainda? Lembro. E aí ele pergunta assim: tá, mas eu lembrava de você, eu lembro que logo que você desencarnou, um pouco tempo depois, eu tinha sonhos com você, eu lembrava da gente tomando chá na casa da minha tia, lembrava das nossas conversas, as nossas discussões filosóficas, mas com o passar do tempo, os sonhos foram escasseando, foram ficando cada vez mais distantes um do outro, e eu fui perdendo essa lembrança das conversas que tinha com você. Aí ele falou assim: é verdade, mas a gente nunca deixou de entrar em contato. Acontece que as preocupações do dia a dia, a intensa atividade intelectual, o trabalho, fizeram com que você não lembrasse mais. Então não quer dizer que a gente não tinha contato, mas os nossos sonhos hoje se misturam cada vez mais à realidade do nosso dia a dia, porque nós somos massacrados com um grande número de informações. Então vira uma confusão do que a gente se desdobrou e do que a gente vivencia no dia a dia. E aí a gente perde também essa capacidade, às vezes, ainda que fique no inconsciente, de recordar recomendações da espiritualidade superior ou de amigos em relação a atividades do dia a dia, tanto quanto outros tipos de influências não tão boas que a gente possa travar contato. Então o sonho realmente é um momento muito importante do nosso dia a dia, que a gente tem que fazer uma preparação muito bem feita da prece antes de dormir, para que a gente tenha um bom amparo durante esse desdobramento da alma, que todos nós fazemos, independente da religião, a gente vai se desdobrar. A gente não fica preso no corpo aí dormindo, não, né?
3: Então, quando tu fala de se desdobrar, é o que explica ali na mensagem, que durante o descanso do corpo físico, o espírito, ele se liberta. E ele fica aí, uns dizem, né, vagando. É, ele fica livre para fazer o que quiser. Tanto coisas boas quanto coisas ruins. Então, esse preparo antes de dormir, uma oração, né? um pensamento, um desejo de se encontrar com os bons espíritos, ele é bem importante para que a gente, durante esse descanso do corpo físico, vá para lugares bons. Evite estar... E interessante essa tua fala, né, Eduardo? Porque, eu não sonho, eu esqueço. Não, a gente sempre sonha. Só que esse, como tu falou, essa sobrecarga, talvez, de informações, esse cansaço mental que nós nos colocamos dia a dia, faz com que a gente não preste atenção naquilo que talvez seja importante.
2: É, né? A gente não consegue lembrar, mistura, né?
3: Mistura tudo, né?
2: Mistura. E, às vezes, até as pessoas interpretam ao pé da letra o sonho, e também não é uma realidade. A gente nunca pode interpretar o sonho ou pela letra do que a gente vivenciou, porque ele não é perfeito em questão da lembrança. Tem gente que vai ter uma capacidade maior, depende tudo do momento. E o sonho falou dos sonhos de presciência, quer dizer, de ver à frente, de perceber o futuro de algum acontecimento que pode ocorrer. Isso a gente vai vendo ao longo da história com várias figuras importantes, e figuras da doutrina espírita também, que tinham essa capacidade de presciência, quer dizer, de ver, de os espíritos contarem, perceberem um sonho do que iria acontecer na frente, do futuro, de algo que poderia às vezes, não necessariamente vai acontecer, de possibilidades também no futuro de alguma situação. Então é bem, bem importante essa questão, mas tudo depende do preparo do sono e da realidade de cada um, né? Quando a nossa capacidade de percepção vai aumentando, dependendo da nossa percepção e da nossa ligação com o mundo espiritual, da meditação, da prece, da tranquilidade, quer dizer, é um conjunto, né?
1: Duas perguntinhas para vocês. Tu sonha, Raquel?
3: Todos nós sonhamos, tá. Mas nem sempre, a maioria das vezes eu não lembro.
1: Tá. Tu sonha, né, Eduardo?
2: Sonho, mas raramente eu lembro de alguma coisa.
1: Outra coisa, vocês sonham colorido ou preto e branco?
3: Nunca prestei atenção na cor do sonho.
2: Também, né? Eu sou daltônico, e é verdade. Não é mentira, é verdade.
1: Não, mas aí tu não vai estar sonhando com os olhos, né?
3: Só com os olhos da alma.
2: Eu acho que é um sonho colorido.
1: Não lembra de nenhum sonho que tinha cores?
3: Eu acho que é de cor. Acho que meus sonhos têm cor.
2: Eu lembro de uns dois sonhos que foram marcantes, assim, que eu acho que foi encontro espiritual. Um que eu sonhei com a minha mãe, que desencarnou já há 18 anos, e estava num auditório muito grande. E esse eu sei que foi realmente um desdobramento, porque poucos sonhos que, pelo menos eu lembro, são sonhos que foram muito reais. E aí esses ficaram bem vivos. Os outros, às vezes uma mistura, às vezes uma questão de, né, que a gente está muito cansado do trabalho e tal. Mas esse eu sonhei que eu estava no plano espiritual, num ambiente muito grande, um auditório. As pessoas vinham conversar comigo, eu conversava como se conhecesse a todos, mas não sabia quem era. Ah, você aqui, eu conversava no auditório, a gente assistiu alguma palestra, alguma coisa, eu perguntei se minha mãe estava por ali. E aí disseram, tua mãe está saindo lá na porta. Eu desci correndo ao auditório, e quando eu toquei nela, que eu chamei, ela se virou e ela estava jovem, com uns 30 e poucos anos, parecidos com umas fotos que eu tenho dela, comigo no colo, com 30 e poucos anos de idade. E muito, bem jovem, assim, eu tinha um olho claro e foi uma coisa bem brilhante para mim. Esse foi um sonho colorido e que eu acordei, assim, e realmente percebi que tinha sido um encontro espiritual mesmo, um encontro no plano espiritual com ela. Então, em alguns sonhos, assim, ficaram marcados. Mas a maioria das vezes eu tenho dificuldade de recordar, talvez por essa intensa atividade que a gente tem.
3: Que a gente tem no dia a dia. É, agora que tu perguntou, enquanto o Eduardo falava, eu fui lembrar de alguns sonhos, sim, são coloridos.
1: Essa pergunta apareceu para mim uns dias atrás aí e eu fiz que nem a Raquel. Não sei.
3: Agora eu lembrei assim, meus sonhos são coloridos.
1: Mas aí comecei a anotar nos sonhos, realmente eu sonho colorido e às vezes no sonho tem cores que me chamam muita atenção. Entendeu? Então eu sonho colorido. Mas tem um significado aí que eu não sei qual é.
3: Então, tem gente que diz que tem, né, o sonhar colorido ou não colorido, mas enfim, o Eduardo colocou um ponto bem importante sobre a questão do interpretar os sonhos ao pé da letra. Livrinhos com interpretação de sonhos. Sonho com cobra aí, eu gravei muito sonho com cobra, sonhar com cobra é traição, sonhar com não sei o que é tal coisa, sonhar com não sei o que. Não tem como, né? E aí, se for estudar a questão, a própria psicanálise, Freud, a interpretação dos sonhos, enfim, um sonho não é a mesma coisa para ti, para mim. Uhum. Então, não tem como esses livrinhos serem reais. Pode ter alguma coisa? Pode, de semelhança. Uma vez eu conversando com uma amiga, até do curso de psicanálise, e ela falou que sonhar com um sapo era dinheiro. Só que ela foi lá rever a história dela com o sapo, porque ela sempre sonhava com o sapo, e o sapo para ela representava outra coisa. Então, para cada pessoa, vai ter um tipo de representação diferente. Essas interpretações literais não tem muito fundamento, então a gente tem que tomar cuidado. Vou lá olhar o livrinho de sonho, o que diz? Não, peraí, o que isso está representando para mim, né? O que isso simboliza na minha vida? Então cada um tem a sua história. Daí usar esses livrinhos como referência talvez não seja muito interessante. Cada um faz o que quer, né? Claro, cada um tem seu livre-arbítrio.
1: Às vezes pode ajudar, às vezes não.
3: Às vezes pode causar angústia, então tem que...
2: O ideal também é que não, né? Porque como a gente vai... Pelo menos a gente que está estudando sobre a questão do desdobramento, a gente vai perceber que não dá para interpretar mesmo ao pé da letra de jeito nenhum, porque há muita confusão, há muita mistura com a realidade do corpo físico. O corpo físico impede, na realidade, que o espírito tenha uma percepção maior, ele é um limitador. Então, quando a gente volta para o corpo físico, a gente mistura as coisas. E aí, se a gente levar no pé da letra, a gente começa a ficar e criar até um misticismo em relação ao sonho, de que, sonhei com isso, realmente, acho que isso vai acontecer. E inclusive nas questões espirituais, em questão, um espírito me disse tal coisa, isso é o que vai acontecer, eu sonhei que a gente estava em tal lugar. Então são coisas que podem, são interessantes, mas a gente sempre deve ter muito cuidado nessas interpretações e procurar avaliar e ponderar de que aquilo pode ser criações também
3: na nossa mente.
2: Exatamente.
1: Olha só. Bom dia. Quando fiquei internado por conta do Covid, tive muitos sonhos que por algum tempo tentei decifrar sem sucesso. Beijo para minha esposa Raquel, Marcelo Soares.
3: Ele disse que ele ia falar. Beijo, Marcelo. Ele ficou bastante tempo.
2: Já tá casado, então?
3: Já.
2: Olha, gente, beleza.
1: Quem foi o oficial de justiça ali? Como é que é?
3: Não teve.
1: Ah, então tá bom.
3: Não é oficial de justiça, é juíza de paz. Eu sou juíza de paz.
1: Ah,
3: né?
1: Juíza de paz.
2: Né? Eu sou juíza de paz. É quem bem vive, né?
3: É então, isso. Não.
1: Mas voltando um pouquinho ali atrás, quando eu comentei sobre para que eu vou deixar um mundo melhor se daqui a pouco eu vou morrer, né? Antes de ser espírita, eu vi num Fantástico uma reportagem de uma senhora com 82 anos fazendo faculdade de advocacia. E na época eu tive esse tipo de pensamento: para que uma velha vai querer estudar se daqui a pouco morre e não vai resolver, não vai...
3: Quantos anos tinha a senhora?
1: Usufruir, 82 anos. Usufruir do conhecimento.
3: Só uma pergunta, tu te considera velho?
1: Não.
3: Pois é.
1: Não, mas olha só, esse pensamento eu tive lá atrás e não era espírita. Aí depois eu entrei pro espiritismo, comecei a estudar, papapá, eu vi que tudo que nós aprendemos hoje, agora, nós vamos usar nessa vida, lá na frente, e em outras vidas. Então, não deixe de aprender, porque muitas vezes vem coisas para nós aprender, a gente diz assim, eu não vou usar isso aí nunca, então eu não vou aprender. E esse pensamento eu também tive quando estava no colégio, né? Que passava aquele seno, cosseno e hipotenusa e aquelas coisas todas, para que eu vou estudar isso aí se eu não vou usar?
3: Hoje tu usa, Paulinho?
1: Não uso, mas aprendi.
2: Esse aí...
3: Não, eu pergunto porque como ele trabalha com projeto e tal, talvez ele usasse alguma coisa. Mas o nome seno, cosseno e hipotenusa, tu lembra? Aí tu tava... Olha só, tu tirou todo o foco da fala do Marcelo, tu focou lá no esposo e tu não falou do sono, dos sonhos, né? Que muitas vezes a gente fica focado naquilo que se sonha, que ele falou ali, que ele tentava interpretar. E alguns sonhos são misturas daquilo que se vive no dia a dia. E esse ficar focado, às vezes, pode até causar uma certa, não obsessão, mas um desconforto, né? De querer, eu quero entender por que eu sonhei com isso. Às vezes a gente vai entendendo ao longo do viver. Tem sonhos, como o Eduardo falou, que a gente esquece, e que em dado momento diz, eu acho que eu sonhei com isso. E aí tu vai trazendo as memórias lá de trás, né?
1: Mas eu já tive, não sei se era sonho, eu acho que não era sonho, são visões.
3: Déjà vu, como a gente
1: fala.
3: São
1: visões de estar em algum lugar ou alguma coisa assim, e depois eu constatar que realmente, ou eu vou nesse lugar e só realmente...
3: Mas aí é dura, porque Aí é o que a gente falou ali do desdobrar, de novo eu vou errar, do desdobramento, que daí o espírito passou por aquele lugar. Tu disse, nossa, acho que eu já tive aqui, daí são as lembranças do sono, né? Da libertação do espírito durante o sono.
2: Ou de algum ambiente do passado, de uma vida passada, caso seja em algum lugar que a gente conheceu, né? Mas o registro fica sempre no espírito, né? O corpo, mais uma vez, é o corpo que limita a experiência. Por isso que aqueles médios de desdobramento mesmo, que a gente vai ver no livro dos médios de sonambulismo, a gente vai ver que o corpo está ali, ele se desdobra, vê tudo e ele consegue transmitir através do corpo físico. Mas aí é uma questão de mediunidade, essa lembrança. Então, médium de desdobramento é diferente do sono físico, é o mais profundo esse desdobramento, e quando ele retorna ao corpo físico, ele consegue ter toda a percepção clara do que ele vivenciou, né? O Chico, acontecia isso, a gente vê muito com a dona Ivone do Amaral Pereira, que trabalhava, Peixotinho trabalhava, Eurípides Barçanufo, aí está ligado mais a uma relação com a capacidade mediúnica, né? Com a possibilidade da mediunidade. O corpo físico, mas todos nós temos essa capacidade. O André Luiz é legal, tem na obra de André Luiz, que tem espírito, inclusive, que às vezes fica ligado no corpo durante o sono. Ele fica ali quietinho, é como não se desligar. A gente tem a possibilidade de se desligar, mas ele fica próximo ao corpo. A gente não sabe por quê. Talvez até, muitas vezes, pelas próprias crenças que a gente vai criando ao longo da nossa vida, que são limitantes em relação a isso, né? Mesma coisa acontece, né, trazer um exemplo, numa pessoa que acha que vai morrer e vai dormir o resto da vida. E a gente vai ver lá no livro de André Luiz, No Mundo Maior, os que dormem, quer dizer, pessoas que desencarnaram e ficam num sono, imaginando um sonho eterno, até elas saírem daquela situação demora. Então tudo depende também, inclusive nos sonhos, das nossas crenças também, do que a gente construiu ao longo da vida, que vai facilitar ou não essa percepção.
1: Então é aquele lance assim, quando tu morrer tu vai descansar.
2: Sono eterno. E André Luiz vai narrar pavilhões e pavilhões de espíritos, e André Luiz que narra pavilhões e pavilhões de espíritos de pessoas que estão ali deitadas, imaginando tratar-se do sono eterno, porque a gente fixa aquela ideia e aquilo ali vai permanecer conosco. Quer dizer, a gente é uma construção de nós mesmos, né? Das nossas crenças, nossos hábitos, de tudo. Então a gente vai refletir imediatamente o que a gente construiu ao longo da vida. Depois não quer dizer que a gente não vai mudar, os espíritos ali vão reeducando, vão mostrando uma outra realidade. Mas não é de uma hora para outra que essa realidade fica fácil de perceber, né?
3: Se nem durante o nosso sono do corpo físico o espírito parto, eu acho que a hora que desencarnar ele vai parar. Trabalha sempre.
1: São os ditados, né, que as pessoas dizem, quando tu morrer tu vai descansar. Vai descansar.
2: O da Raquel falou ali do Covid, e muita gente durante o Covid, especialmente quem estava entubado, isso é bem interessante. Porque a gente tem a questão do sono e do desdobramento por outras formas. Muita gente está no Covid, eu tenho familiares, tenho mãe de uma grande amiga minha, que durante o Covid ficou entubada durante muito tempo, percebeu uma realidade espiritual muito viva. Ficou muito, e ela lembra muito, porque eu acho que o corpo físico, como não estava em atividade e estava num grau de sedação muito, muito alta, ela viu tudo o que acontecia no plano espiritual. Interessante, via médicos, via sempre o mesmo médico que entrava, depois ela foi ver que esse médico não existia no hospital. Então tinha uma percepção grande do plano espiritual, viva do plano espiritual, via uma grande movimentação, e esse médico entrava, dava um sorriso e disse a ela que ela ia sair dali, e realmente depois ela conseguiu. Todos os outros, infelizmente, foram desencarnando ao redor, nos outros leitos, e ela conseguiu sobreviver, ela conseguiu passar uma lembrança. E ela falou, inclusive, que depois dessa experiência, os sonhos se tornaram muito mais vivos. No caso, eu acho que a capacidade dela de desdobrar se tornou mais fácil, a gente não sabe como é que funciona o mecanismo, mas se tornou muito mais viva essa experiência que ela tem durante a noite. É bem interessante isso.
1: 6:32, vamos para o nosso intervalo comercial e voltamos daqui a pouquinho.
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1: Bom dia para você que está nos ouvindo. Estamos fazendo um programa espírita, Momento de Luz e Amor, aqui pela Rádio Araranguá e ao vivo pelo Facebook e pelo YouTube. 6:36 desse dia 15 de agosto de 2026. Nosso tema de hoje, pensamento e vontade. Raquel Bittencourt, Eduardo Burim, João Martins, Gabriel de Moraes e eu, Paulo Mendes, estamos fazendo este programa. Recadinhos?
3: E os recadinhos por aqui no Facebook. Neuza Nunes, bom dia para todos. Renato Cardoso, bom dia a todos, com a paz e o amor de Cristo. Geni Mota, bom dia para todos. Beijo, Raquel. Beijo, Geni. Cibele Palmas, bom dia, meus queridos. Princípios que eu tenho.
1: Volney Garcia, bom dia.
3: Não apareceu o Volney Garcia para mim. Tá. Bom dia, Volney.
1: E no YouTube nós temos Adriana Maciel, lá de Brasília. Bom dia, amigos queridos. Muita paz. E o Paulo Souza, lá de São Paulo. Bom dia, queridos amigos.
3: Estava me sentindo falta o Paulo Souza. Acho que não tinha mais dado o nosso bom dia, né?
1: Outro dia ainda conversei com ele. Ele está para vir no programa novamente.
3: Ah, que legal.
1: E tal qual dublagens. Bom dia, aqui de Manaus. Olha só.
3: Que legal.
1: Brasília, São Paulo e Manaus.
3: Gratidão por tê-los conosco.
1: É isso aí. E palestrante de Torres.
3: Palestrante de Torres, é. O programa Espírita está aí.
1: Eduardo, nosso tema de hoje, né? Pensamento e vontade. Nós estávamos falando sobre sonhos e o pensamento nos sonhos também é fundamental, né?
2: Tem tudo a ver.
1: O que é pensamento?
2: Vamos dizer o que é o pensamento segundo Emmanuel, já para a gente trazer para a doutrina espírita. O Emmanuel vai dizer que o pensamento é uma força plástica, criativa, ininterrupta, que molda tudo ao nosso redor. Na realidade, o pensamento é uma vitrine do espírito. É como se fosse, na realidade, a nossa digital. O nosso pensamento vai representar no mundo espiritual e na realidade na vida cotidiana, ainda que nem sempre a gente expresse, o que a gente traz dentro da gente, quer dizer, essa força que constrói, que molda e que interage com o mundo dos encarnados e dos desencarnados. Então é algo que a gente tem que ter muita atenção.
1: Certa vez eu li uma experiência, não me lembro onde era, mas era um lugar onde tinha muitas ilhas e nessas ilhas tinham macacos, só que eles não se comunicavam entre eles, porque as ilhas eram mais separadas, né? E as pessoas, ou um grupo de pessoas, que faz muito tempo que eu li isso e não me lembro bem, elas jogavam batatas para os macacos na praia, né? Aí jogava, a onda levava a batata e os macacos comiam aquelas batatas com areia. Até que numa ilha dessa, um grupo de macacos pegaram as batatas e lavavam para tirar areia e comiam. E esse pessoal notou que isso começou a ser feito em todas as ilhas, sem eles terem contato. Eles levaram a uma conclusão que o pensamento ele vai estar em todos os lugares, né? Tanto é que também já li, assim, tipo, um cientista descobriu uma fórmula de alguma coisa, vamos supor, aqui no Brasil. E na mesma época, lá no Japão, outro cientista também fez a mesma experiência e houve a descoberta. Então, o pensamento é tipo onda de rádio, né, o Eduardo e a Raquel? Ele está no ar e dependendo da antena que tu tá, ou a frequência que tu tá, tu consegue captar ele. É mais ou menos isso?
2: O pensamento, ele é onda e partícula. A diferença que existe de uma onda comum de rádio, de televisão, o pensamento, ele age ora como onda dos sentidos dessa transmissão que pode ser captada no dia a dia, inclusive por nós encarnados, essa percepção que às vezes a gente tem, principalmente quando a gente tem uma sintonia com um familiar que a gente já olha, já sabe o que está pensando, ou uma mãe, um filho que tem uma ligação muito grande, às vezes inclusive de várias encarnações, tem uma afinidade profunda. E essa percepção, essa afinidade permite que os pensamentos sejam captados, mas também a doutrina espírita vai nos explicar que ele age como partícula também. E como ele age como partícula, ele age como funciona mais ou menos um raio-x. Ele imprime, ele registra a matéria, ou sobre a matéria. Então ela altera na parte molecular das células, do organismo, do que quer que seja, sobre o fluido cósmico universal que tudo forma, e agindo como partícula, ele pode modificar a matéria. E é por isso que a gente vai ver que o pensamento também está ligado no processo de saúde e doença. Então, olha como é uma força esse pensamento. A gente tanto transmite, quanto a gente imprime, ajusta, modifica, transforma o meio que a gente vive.
3: E aí, lembrando que, né, o Paulinho colocou, disse que o pensamento é mais ou menos como ondas que vão ser captadas ou não, depende da antena. E aí, se nós lembrarmos do fluido cósmico universal, Eduardo, que não existe vazio, né, que hoje a ciência já comprova que não existe vazio no universo, tudo está preenchido por algo. E como nós na doutrina aprendemos, existe o fluido cósmico universal, que está em tudo. Que é uma substância, né? É algo que não sabe ainda dizer o que que é, a ciência não conseguiu dizer o que que é, mas que sabe que não tem vazio. Então, lá para a doutrina, a gente aprende do fluido cósmico universal. Então, tudo está conectado.
2: É interessante explicar ao pessoal que está ouvindo, para entender o que que a gente fala do fluido cósmico universal, e aí tem o livro dos Espíritos, tem o estudo dos fluidos, especialmente no livro A Gênese, né, que é a última obra de Allan Kardec do Pentateuco. Então a gente vai ver que o fluido cósmico universal é o fluido, a gente pode dizer a matéria, vamos dizer assim, fica mais fácil para a gente entender, que tudo forma, tudo, absolutamente tudo é criado a partir de um mesmo elemento primordial, chama fluido cósmico universal. Então se a gente pegar a mesa, é feita de fluido cósmico universal. A gente pegar o ar, fluido cósmico universal. Perispírito, fluido cósmico universal. Corpo físico, fluido cósmico universal. O espírito em si, não é. O Deus, não é. Por isso que a gente separa Deus, espírito e matéria. Deus é Deus, espírito é espírito. E matéria, todo o resto, tirando espírito e Deus, é constituído desse mesmo fluido universal, que é penetrado pelos pensamentos, modificados pelos pensamentos, que a gente vai ver nas construções, inclusive no plano espiritual. A gente vai ver nosso lar, a gente estava estudando nosso lar, a gente vai ver que os espíritos lá, em nosso lar, em 1500, mais ou menos, começaram, através do pensamento, modificar o fluido cósmico universal, impressionar o fluido cósmico universal com o pensamento, e criar uma cidade a partir do pensamento. Então, o pensamento, ele toma uma forma física, material no espiritual, perceptível, cria um ambiente, que é o ambiente que os espíritos percebem, inclusive, após o desencarne. Quer dizer, são as nossas projeções mentais, os nossos pensamentos, eles se tornam vivos. Assim fica mais fácil até de entender. Eles são vivos porque eles modificam esse fluido e criam, constituem, transformam o ambiente inteiro. Constrói uma casa que a gente vivia antes, que a gente é muito apegado, constrói um ambiente negativo, um umbral, por exemplo, são projeções dos pensamentos associados aos sentimentos. Porque o pensamento, mais uma coisa, para se diferenciar de uma onda comum, ele carrega algo que nenhuma onda outra carrega. Porque as ondas carregam imagens, carregam sons, mas não carregam sentimentos. E o nosso pensamento carrega sentimento também. Por isso que ela é uma força tão grande que a gente tem que ter esse cuidado. Então, tudo a gente imprime no fluido cósmico universal. E os espíritos nos percebem a partir dos nossos pensamentos, porque, mais uma vez, como a gente projeta esse pensamento, ele cria no mundo espiritual, os espíritos veem os nossos pensamentos. Então, eles nos percebem, sabem quem nós somos, veem as nossas tendências, observam o que a gente costuma construir em relação aos nossos pensamentos e sentimentos por essas projeções perceptíveis no plano espiritual e no plano físico para eles que conseguem percebê-los. É interessante essa questão que a gente vai ver na física hoje, da força do pensamento, que se fala há muito tempo, mas hoje com os estudos e com a doutrina espírita nos revelando algumas coisas a mais que estão sendo desenvolvidas ainda através de pesquisas, a gente vai ver que realmente, por isso que o Emmanuel diz que é uma força plástica que é, representa uma força da vida, né? Porque tudo é pensamento.
3: E é interessante isso, né, Eduardo? Freud já falava que o pensamento é o ensaio da ação. Agora tu tá trazendo pra gente, que a gente já aprende na doutrina também, que o pensamento imprime matéria, como tu disse aí. Hoje a física já mostra a força do pensamento, né? E aí a gente vai lembrar lá que Jesus nos falou: vós sois deuses. Então olha o poder que a gente tem e de que forma a gente está usando esse poder. É para o bem ou é para o mal? É para construir ou é para destruir? E quando eu falo é para o bem, é para o mal, é para construir ou é para destruir, é a nossa história, nós mesmos, né? Quantos pensamentos, às vezes, destrutivos que nós temos sobre a nossa própria pessoa? O quanto a gente deixa de fazer o bem por conta de não usar o nosso pensamento da forma adequada? Aí entra também o orar e vigiar, né?
2: Entra orar e vigiar, com certeza. Vocês lembram do que se falava, do que se fala, né? Pecar por pensamentos, atos e palavras. Mas, na realidade, a gente não presta muita atenção na questão dos pensamentos. Hoje, mesmo no dia a dia, como a gente vive dentro de uma sociedade, a gente consegue cuidar através da educação, através do bom senso, do que a gente vai falar, às vezes, para não ferir uma pessoa, para não ser preconceituosa, para não dizer tudo o que a gente queria. Mas no momento em que a gente está pensando, a gente já é uma força geradora. Então não basta só não dizer, é importante a gente não pensar. Então, muito mais do que o que a gente parece ser, a gente é o que a gente pensa. Essa é uma realidade que a gente tem que ter no nosso dia a dia. Sim. Nós somos o que pensamos, nós não somos o que nós demonstramos, o que nós parecemos ser. Aqui a gente está conversando. Se a gente estivesse presencialmente, nós poderíamos estar conversando naturalmente, né, trocando amenidades, alguma coisa assim, e parecer que eu sou simpático com vocês ou não, e parecer que é agradável, e ao mesmo tempo uma pessoa pode estar parecendo ser agradável, mas ela está pensando negativamente em relação ao outro, observando de uma forma menos favorável em relação a ela, dizendo, essa pessoa está assim, está assada, não gosto dela. Quer dizer, a gente não está falando, mas a gente está pensando, e esse pensamento é uma força construtiva que cria uma vibração através do nosso espírito, do nosso perispírito, para impregnar o que a gente conhece como a aura, né? Que na verdade é uma projeção de fluidos que a gente tem, mas o nosso pensamento vai sendo perceptível, e esse pensamento é que vai construir, que vai determinar, inclusive, o ambiente espiritual que a gente vai se ajustar após o nosso desencarne. Esse que é a questão. O nosso pensamento cria um padrão vibratório em torno de nós. Então, aquela pessoa que é negativa, aquela pessoa que é infeliz, ela tem aquele padrão de pensamento sempre puxando para trás, sempre achando que as coisas vão dar errado, sempre achando que as coisas não vão funcionar. E esse padrão que a pessoa vai criando cria um ambiente espiritual, age sobre a matéria e causa muito problema para essa pessoa, vai causar grandes dificuldades para ela no futuro, né? E no presente também.
1: Penso eu que eu deveria ter estudado psicologia, porque eu gosto de ver como as pessoas agem, né? E em lugares como um laboratório, quando a gente vai fazer o exame, né, para ver se está com alguma doença, alguma coisa assim, tu vai num laboratório, ou tu vai num postinho, ou tu vai no hospital, e eu fico só analisando a conversa das pessoas. Aí tu veja por que as pessoas estão doentes, né? Que o tipo de pensamento que elas têm, meu Deus, cara, não tem como não ficar doente, né?
2: Não tem, né? Porque a pessoa, né, Paulo, e um reforça o outro, quer dizer, a gente não tem realmente essa percepção da força que o pensamento tem. E essa é uma percepção que a gente tem que ter. E aí diz, ai, palavra tem poder, as pessoas falam. Já ouviram isso? Acho que todo mundo já ouviu, né? Ah, palavra tem poder. Não, o pensamento tem poder. Não basta só não falar. Não pode pensar. E aí a gente vai conversar depois mais para frente sobre essa questão de educação do pensamento. Mas, na realidade, o pensamento... E um reforça o outro, né? A gente também é corresponsável pelo outro, como o Paulo falou. Está fazendo exame, um começa a falar, eu estou ruim. O outro, ah, eu também estou. E o outro também estou. Então, um vai reforçando o pensamento. E o pensamento tem uma possibilidade que se chama indução. É uma das capacidades do pensamento, das possibilidades. Indução é a capacidade de fazer se repetir em outro o próprio pensamento. Por exemplo, eu estou falando, nós estamos conversando sobre o pensamento e todo mundo está pensando sobre o pensamento. Então, de certa forma, é uma indução que eu estou provocando através do meu pensamento em outras pessoas, que é o que ocorre numa palestra pública, por exemplo, dentro da Casa Espírita. A gente está falando... E as pessoas estão ouvindo aquilo, estão refletindo. Então, a capacidade de indução. Então, nós, quando a gente fala algo negativo, infeliz, inferior, e reforça, a gente está causando, está praticando essa indução, está agindo de uma forma que vai induzir a pessoa a pensar coisas negativas também. Então, a gente cria até uma corresponsabilidade pelos atos e a gente se reforça. Quer dizer, a pessoa entra na mesma sintonia, os pensamentos vão se reforçando um ao outro. É o que ocorre também quando a gente se desdobra, que a gente estava conversando antes. O que, que a gente vai entrar? O que, que é a sintonia? São os nossos pensamentos. Então, a gente se desdobra. A gente vai travar contato com quem no plano espiritual? Com quem tem a mesma faixa de pensamento.

0: nossa. Eu pedi autorização.
1: Reunião mediúnica.
0: Uma reunião mediúnica.
1: Mas como é que o que é uma reunião mediúnica?
0: Uma reunião mediúnica, explicar, pessoal, reunião mediúnica nas casas espíritas são reuniões fechadas, não são reuniões abertas ao público. Pessoas que estudaram, que têm uma mediunidade em questão de psicofonia, que é quando o espírito fala através do médium, ou de psicografia, ou outras mediunidades que a gente não vai relatar agora, mas que estudam durante um certo tempo, que têm um conhecimento básico, importante da doutrina, que sabem um pouco sobre a realidade espiritual para entender se aquilo pode ou não ocorrer, se reúnem uma vez por semana, a cada 15 dias, para que haja uma troca entre os encarnados e os desencarnados, especialmente no sentido de auxílio aos desencarnados, de enfermaria espiritual, quer dizer, aqueles irmãos desencarnados que estão numa situação às vezes muito complexa no mundo espiritual, com traumas, desconhecimento, inclusive que desencarnaram, que trazem ainda muita angústia, um peso na consciência, vão conversar com o dialogador, que é uma das pessoas preparadíssima, que é o mais importante, preparado para conversar com o espírito, como se estivesse fazendo uma terapia, a gente poderia utilizar assim para entender melhor, para que aquele espírito perceba aquela nova realidade e saia daquele pensamento fixo em que ele se encontra. Então, a gente estava reunido numa dessas reuniões mediúnicas, então, para o atendimento aos desencarnados sofredores ou obsessores, e o espírito se comunicou conosco e começou a contar sobre uma palestra pública na Casa Espírita, que poderia ser em qualquer lugar. E ele diz assim: o que vocês estão fazendo na reunião? Isso aqui não serve para nada. Ele começou, né, a dizer que aquilo ali, que a Casa Espírita não servia para nada, que aquilo ali não precisava ter, que a gente estava perdendo tempo. E na realidade ele começou a dizer isso porque ele nos contou que naquele dia, e disse inclusive quem era o palestrante do dia, que o palestrante estava trazendo um assunto interessante. E que as pessoas, em boa parte do público, não prestava atenção em absolutamente nada. E ele via os pensamentos das pessoas e ele percebia que um queria ir para casa, que outro estava preocupado com o trabalho, que o outro estava pensando em outra coisa, e só estava de corpo, mas não estava de alma na casa espírita, como a gente diz assim, ou na igreja, ou qualquer outro ambiente. Quando as pessoas estão falando com a gente está pensando em outra coisa. Então, como o espírito via, ele via os pensamentos das pessoas. E por isso ele dizia assim: mas essas pessoas estão indo lá fazer o quê se não estão aproveitando? Está uma turma enorme aqui, uma palestra, um assunto importante, e as pessoas estão perto, então não serve para nada. Ele dizia, ele estava cutucando a gente, dizendo: você não serve para nada, vocês estão aqui fazendo o quê? E era um espírito que estava desafiando, assim, né, que achava que aquilo ali era uma perda de tempo. E aí a gente falou: não, mas tem pessoas que aproveitam e tal. Mas ele falou: então vocês têm que prestar mais atenção quando vocês estão participando de alguma coisa, porque eu via que as pessoas só estavam ali, mas não estavam prestando atenção. Então é bem essa situação que pode ocorrer.
1: Agora, enquanto tu ficou contando isso aí, eu fiquei imaginando todo mundo sentado, igual aquelas figurinhas, né? Todo mundo sentado e alguém lendo os balõezinhos de pensamento, né? Fiquei
0: Exatamente.
1: imaginando assim: olha, olha como é importante. Eu vou na casa espírita, mas eu estou só indo de corpo ou estou indo para estar presente de fato, em espírito, né? É um
0: E aí
1: exercício
0: tá.
1: que a gente tem que fazer não só na casa espírita, mas como tu falaste, em qualquer lugar. Eu tô numa fila. O que que eu tô pensando naquela fila de banco, naquela fila da lotérica, enfim? O que que eu tô pensando enquanto eu estou ali? Porque alguém, algum espírito, tá captando meu pensamento. E aí, como
0: Exato.
1: Paulinho falou, é um pensamento positivo ou é um pensamento negativo?
0: Ô, Raquel, e mesmo que não tivesse percebendo, que não tivesse espírito nenhum, na realidade é uma questão até de a gente imaginar de que é um tempo perdido, né? Às vezes a gente está em um ambiente ou está realizando algo e pensando em outra coisa, a gente não está aproveitando o tempo de uma forma produtiva, a gente não está aproveitando aquele período, aquela hora. Por exemplo, vamos trazer ele de novo para a casa espírita, ficou mais fácil. Se a gente chegar antes, E a gente

0: está lendo, quando a gente está lendo, o nosso pensamento está fixado naquilo. E a gente está trabalhando o nosso pensamento em relação àquela mensagem que está sendo projetada num data show ou num livrinho que tem ali na cadeira. Então, tudo aquilo está criando e modificando, às vezes, pensamentos que a gente traz dentro da casa espírita. Às vezes a gente chega com dor, né? Às vezes a gente chega com um problema muito sério em família, a gente está muito preocupado com alguém que está doente, a gente está preocupado com alguém que está no hospital e assim por diante. Quer dizer, ou conosco mesmo. Então a gente chega ali com aquele pensamento voltado negativamente para aquela situação. E ali a gente modifica o pensamento. Agora, se a gente está ali, mas continua fixado naquele pensamento infeliz, a gente piora a situação que a gente se encontra. A gente não consegue se desvencilhar de si mesmo, daquele pensamento. E ele se repete. E aí sim os espíritos inferiores, infelizes, se apropriam daqueles pensamentos infelizes e os reforçam. E os reforçam.
1: A gente entra num buraco, não consegue. Daí tu estavas falando ali dos obsessores. E aí, quanto mais tu quer te libertar daquele pensamento, mais forte ele vem.
0: A obsessão nada mais é do que uma associação de pensamentos. As pessoas, o espírito veio. Ah, mas o espírito veio e ele se ligou a ti porque você permitiu. Tem permissão, tem corresponsabilidade, tem afinidade de pensamento. Os espíritos só se aproximam e só conseguem nos influenciar se a gente tem pensamentos em comum. Obrigatoriamente tem que ter pensamento. O espírito vem, quer me prejudicar, mas eu estou muito bem, obrigado, estou com pensamento equilibrado, pensando em coisa boa, estou realizando um bom trabalho, estou procurando ajudar as pessoas. Não tem afinidade, ele não consegue, ele vai tentar, mas na realidade a gente está em outro padrão de pensamento. Se não há afinidade, não há ligação. Por isso que o pensamento é tão importante, por isso que não adianta ir na casa espírita procurar desobsessão, se quem está obsidiando, às vezes, o espírito somos nós mesmos.
2: Se não muda a forma de pensamento, né?
0: Exatamente, é. Tem o André Luiz, tem uma no Domínios da Mediunidade, tem um caso da... Vou contar rapidinho, não sei se está próximo
2: já,
0: do intervalo.
2: Já passamos. Tu vai contar esse caso.
0: Então, na volta eu conto.
2: Vai lá. Então, tá. 7:02, vamos para o nosso intervalo comercial e voltamos em seguida.
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2: Bom dia para você que está nos ouvindo. Estamos fazendo um programa Espírita Momento de Luz e Amor aqui pela Rádio Araranguá e ao vivo pelo Facebook e pelo YouTube. 7:05. Nosso tema de hoje, pensamento e vontade. Raquel Bittencourt, Eduardo Burim, Gabriel de Moraes, João Martins e eu, Paulo Mendes, estamos fazendo esse programa.
1: E aqui nós temos recadinhos no Facebook. Gilberto Roque, bom dia a todos, com alegria, saúde, paz e luz. Que façamos um ótimo dia. Sandra da Silva, bom dia. Raquel e Paulinho, venho aqui agradecer a torta que eu ganhei sábado passado, no Dia dos Pais. Fiquei muito contente e muito agradecida. E a torta estava muito gostosa. Meu marido também gostou muito. Então, quero agradecer a todos vocês e o pessoal da padaria Santa Clara. Também são muito simpáticos. Eu só tenho a agradecer a todos. Gratidão mesmo. Que coisa boa. Então, no sábado passado, Dia dos Pais, sorteamos uma tortinha da Panificadora Santa Clara.
2: Viu, Eduardo? Além de conhecimento, as pessoas ganham uma tortinha, né?
1: No Dia dos Pais.
0: Santa Clara, se a Santa Clara quiser mandar torre, depois eu mando
2: E no YouTube nós temos o Norberto Gomes Filho. Bom dia, queridos amigos. Paz e luz a todos. Qual é a historinha mesmo?
0: Ah, esse está nos domínios da mediunidade do André Luiz pelo Chico, que conta de uma senhora. O marido desencarnou e ela ficou ligada por pensamento a ele. Ela ficava pensando nele, né? Desesperada, queria que ele estivesse ali. Enfim, ela ficou com uma ligação muito infeliz em relação a ele e prejudicava ele e ele também no plano espiritual, e ele também passou a ser um obsessor dela.
2: Porque prejudica, né, esse tipo de pensamento, né, Eduardo?
0: Pensamento que vai ligando, né, e liga e não permite que o outro se liberte, mas ele também, ele tinha esse pensamento, então tinha uma afinidade perfeita de pensamento e ele passou a obsidiar ela. E ela começou a se sentir desconfortável, inclusive. E aí ele acabou participando de uma reunião mediúnica. O espírito participou de uma reunião, conversou com os dialogadores, eles recomendaram, explicaram a ele a situação e tal, que era para ele se afastar dela. E ele, porque ela estava se sentindo mal, ela tinha ido à casa espírita, não estava bem, essa influência estava sendo negativa para os dois, e ele deixa ela. Depois de um tempo, ele volta na reunião mediúnica de novo e eu pergunto, mas você, a gente conversou contigo, você ainda está ligada a ela? Ele falou assim, não, eu me afastei dela, mas ela me chama e aí eu agora é que não consigo me libertar, ela continua me chamando. Quer dizer, essa questão de ligação de pensamento com o espírito que a gente estava conversando antes, dos obsessores, é isso. Às vezes o espírito, a gente vai lá, quer que o espírito se desligue da gente, mas a gente continua pensando, a gente continua ligado a ele, a gente continua tendo os mesmos hábitos, a gente continua pensando e fazendo criações mentais da mesma forma que a gente fazia. Quer dizer, a gente mantém a sintonia do rádio com o desencarnado aberta na mesma frequência. E ali a gente tem aquela ligação perfeita, né? A gente não se liberta.
1: É como as pessoas ao nosso lado. Se a gente também fica puxando, a gente não consegue, a pessoa não consegue caminhar sozinha, né? Então a gente precisa, é como eu sempre falo nas minhas palestras, tanto de trabalho quanto no centro espírita e também para os meus pacientes em consultório, que cada um de nós é responsável pela sua vida, pelo seu crescimento, pela sua evolução. Então, às vezes, a gente precisa não ser egoísta, mas cuidar cada um da sua vida, né, Eduardo? E aí, quando a gente fica focado em outros, Nessas conexões, tanto com os desencarnados como com os encarnados, que também existe essa obsessão, né? De encarnado para encarnado, a gente também se atrapalha, né?
0: As conexões são importantes, né, Raquel? A questão toda é a forma como a gente se conecta, né? Para que a gente se conecta? Como a gente se conecta? Quer dizer, a conexão, a gente vai ter afinidade, a gente vai estar... O nosso pensamento, essa aqui é uma questão importante. O Leon Denis vai falar no livro Problema do Ser e Destino. Quem não conhece, Leon Denis foi um grande escritor, filósofo, espírita, que foi o seguidor de Kardec. Quando Kardec desencarna em 1869, 31 de março, Leon Denis praticamente assume, né, tem um posto, vamos dizer assim, como o espírita mais importante, no caso, em atividade naquela época. Ele escreve Problema do Ser e Destino, na segunda parte ele vai falar sobre as potências da alma. Ele vai dizer que uma das potências da alma é o pensamento, mas outra potência da alma é a educação do pensamento. Então ele vai dizer que pensar, todo mundo pensa. Agora a gente tem que pensar na educação do pensamento, quer dizer, como é que eu vou modificar os meus pensamentos? Como eu vou educar os meus pensamentos? O que é importante no dia a dia para que eu pare de pensar naquelas coisas negativas? Então existe todo um trabalho que a gente pode efetuar, que é demorado, que não é simples, para que a gente modifique esse padrão de pensamento. E aí depois a gente pode dar algumas dicas que ele nos explica nessa educação do pensamento. Então, não basta só pensar. A gente tem que pensar sobre o pensamento. Quer dizer, a gente tem que raciocinar sobre o que a gente está pensando. O que eu estou pensando vai me ajudar em alguma coisa? Resolve alguma coisa? Isso parte, isso vai interferir diretamente na nossa vida, nos processos obsessivos, mas nas depressões, né, naqueles momentos de intensa angústia, porque são criações do nosso pensamento, que vão se somando, é negativo, até que a gente entra num processo que fica mais complexo de sair. Então a gente tem que pensar sobre o pensamento, tem que educar o pensamento.
1: E aí é onde entra aquilo que eu falei, cada um é responsável por trabalhar, por desenvolver essa educação do próprio pensamento. Não posso esperar que o outro cuide do meu pensamento, né? Sou eu a responsável por transformá-lo, por educar aquilo que eu me proponho a criar através do meu pensamento. E vou dizer, agora enquanto a gente estava aqui estudando, falando sobre isso, eu comecei a pensar o quanto eu passei por um período em que meu pensamento estava bastante conturbado. E aí talvez sim, eu tenha passado por um processo obsessivo. Hoje, agora, neste momento, eu refleti sobre que sim, talvez eu tenha dado abertura para alguns processos obsessivos aí ao longo dos últimos anos, né? Porque lá para trás a gente já não lembra muita coisa, mas...
0: Todos nós, né, Raquel? Não tem escapatória, né?
1: Mas é que tá, né, Eduardo? Quando é que a gente para prestar atenção no pensamento?
0: Quando a gente usa o raciocínio, realmente usa o pensamento de uma forma correta. Olha só, né?
2: Só um minutinho, Eduardo. Qual é a diferença de pensamento e raciocínio?
0: Raciocinar sobre o pensamento, pensar, é impossível a gente parar. A gente não consegue parar de pensar. Então é algo automático ao espírito. Agora, raciocinar é quando a gente utiliza a razão em torno do pensamento. Raciocinar sobre ele. Esse pensamento que me veio, eu aproveito para alguma coisa, mas isso parte, gente, muito do que a gente se alimenta. Não o que entra pela boca, mas o que vai entrar pelos ouvidos e pelos nossos olhos, que são os alimentos do pensamento. Então, como a gente é hoje massacrado por um número infindável de informações de todo tipo, e infelizmente, na grande maioria, que se utiliza muito pouco, que se aproveita quase nada, isso alimenta essas informações, essa bomba de informações, de imagens, de bobagens que a gente vê pelo Instagram, pelo YouTube ou pelas próprias pessoas que conversam, são um alimento, são um turbo do nosso pensamento. Então, para a gente raciocinar sobre o pensamento, a gente tem que pensar assim, puxa vida, isso aqui me prejudica. Ver notícia ruim, por exemplo, uma pessoa que está depressiva, vamos pegar um exemplo, a pessoa está negativa, a pessoa não está legal, passando por uma dificuldade grande mesmo, né, um desafio na vida, uma prova muito importante, e a pessoa está ali. Agora, se a pessoa começa a ver somente notícias infelizes, que o mundo está errado, que só tem violência, a pessoa começa a alimentar os pensamentos que já são negativos, e a pessoa vai entrando em uma sintonia cada vez pior e percebe dentro do que ele vê de que parece que o mundo não tem solução, de que o problema dela não vai se resolver, de que ela não tem como sair daquela situação. Então, se a gente modificar a sociedade, puxa vida, se eu não estou bem, eu não posso ver notícias, eu não posso ouvir notícias infelizes, eu tenho que mudar o que eu me alimento, tenho que mudar a minha percepção de vida. Mas para mudar a percepção de vida, eu tenho que buscar outras fontes que vão enriquecer o meu pensamento, que não me tragam notícias negativas, ou que não me deixem mais ansioso. Hoje os jovens são extremamente ansiosos, o pensamento alucinado, porque quando vai ver um Instagram, vai ver alguma coisa, todo mundo está bem, todo mundo está bonito, todo mundo é feliz, todo mundo tem dinheiro, todo mundo está num relacionamento perfeito. E a gente sabe que a vida não é assim. Só que aquele alimento ali faz com que ele crie uma ansiedade, porque aquele pensamento vai inundando a mente dele. Então a gente tem que pensar, gente, isso serve para mim, isso não serve para mim, isso me prejudica, não posso ver. Tenho dificuldade, tenho problema com a violência, me faz mal, fico com medo de sair na rua. Não assista mais, não quer dizer que a gente não vá se informar, mas a gente não precisa ver uma imagem de uma pessoa, recebe vídeo de uma imagem de uma pessoa que caiu, que se machucou de um acidente, entende? A gente tem que filtrar o que a gente vê, o que a gente ouve. Então tem que raciocinar, a gente tem que utilizar a razão, a gente não pode utilizar somente o sentimento ou aquele instinto de manada que todo mundo faz, eu tenho que fazer também. Eu tenho que me diferenciar individualmente do que eu quero e do que não me serve mais. Essa que é a grande questão.
2: Então, aqui, ó. O pensamento é um processo mental amplo e geral que engloba qualquer produção de ideias, imagens ou lembranças, enquanto o raciocínio é uma parte específica e organizada do pensamento que usa a lógica para chegar a uma conclusão.
0: Ó, a razão. É. Kardec dizia, né? Fé raciocinada.
1: Uhum. E aí tu falaste uma coisa ali antes, Eduardo. A gente não fica, o pensamento... A gente está pensando o tempo todo. A gente não fica sem pensar. E aí alguém diz assim, eu pergunto, o que está pensando? Ah, não estou pensando em nada. Não existe o pensar em nada, né?
0: Não existe pensar em nada. Está sempre pensando em alguma coisa.
1: Sempre alguma coisa no pensamento tem. Então, não estou pensando em nada. Não, em alguma coisa estou pensando.
2: Sim, porque aí se não está pensando em nada, o corpo já desencarnou, né?
1: Não, e quer ver outra coisa também, né? Às vezes tu diz assim, eu nem lembro de tal coisa. Quando tu falou do nem lembro de tal coisa, tu já reviveu a história toda do que tu está falando.
0: Mente. O pensamento, ele não tem tempo e espaço, né? Ele é mais rápido que a velocidade da luz. Então, o pensamento literalmente voa numa impressionante. A gente consegue lembrar, a gente consegue transmitir e a gente consegue se conectar com aquela figura que porventura a gente teve algum problema ou laços afetivos positivos instantaneamente. E é por isso da força do pensamento, né? É uma força realmente criadora, móvel, que a gente modifica, que transforma a nossa vida. É um espelho da nossa mente, né? Então, a gente tem que ter esse cuidado cada vez mais com o que a gente vai absorvendo no dia a dia, né?
2: Ô, Eduardo, vários relatórios que a gente vê, né?
1: Relatos.
2: A pessoa, quando vai morrer... Tem um segundinho ali que ela veja a vida dela passar todinha. Isso é coisa de pensamento?
0: É do pensamento, é do pensamento gravado, porque assim, tudo que a gente faz dia a dia, segundo a segundo, fica registrado no nosso HD espiritual, que é o nosso perispírito. Está tudo registrado na nossa alma. A gente não perde absolutamente nada. E quando a gente desencarna, isso todo mundo vai passar, porque tem um livro que chama Crise da Morte, Ernesto Bozano, que ele entrevistou vários e vários espíritos. Ele queria buscar o que cada um sentia e que era comum a todos. Todos os espíritos relataram passar o filmezinho da vida que o Paulo falou, todos. Então é uma situação que todos nós vamos passar. Quer dizer, ali a gente vai ver tudo, vai passar em branco a nossa vida. A gente vai ver tudo que a gente fez, tudo que a gente passou, tudo que a gente pensou. Ah, mas a gente começou, como é que a gente vai demorar anos? Não. Mais uma vez, o nosso no tempo e espaço para o espírito é diferente. Então, a gente não só vê o filme, a gente vivencia, revivencia absolutamente tudo, e ali a gente vai ponderar, é a nossa consciência colocando na balança, digamos assim, o que a gente fez, o que a gente deixou de fazer. É uma autoanálise que a gente faz, um processo que é obrigatório a todos os espíritos, o filmezinho da vida. É isso aí que acontece.
2: Olha só, um cliente. O Norberto Gomes escreveu aqui, ó. Em uma época da minha vida, sem saber por quê, eu chamava meu pai, que já era falecido, né? Que o meu pai desencarnado, com a expressão: aí, meu pai. Uma sobrinha que morava distante um dia me ligou e disse que recebeu um recado dele para eu parar de chamá-lo, pois não podia me ajudar. E eu parei.
0: Olha ali, ó. Pensamento, né? Eu lembro que o Chico dizia que pensamento, quando ele é de amor, quando ele é de saudades, mas ele é de estímulo ao refazimento do desencarnado, ele auxilia muito. Naquele caso do Leão Tolstói, contei do amigo Boris, quer dizer, ele vem agradecer 60 anos depois pelas preces que o Leão Tolstói fazia a ele. Agora, quando é de desespero, quando é para resolver alguma coisa, e o espírito, a gente não sabe a situação que está, ele não consegue resolver, ele está seguindo a vida dele também, ele também precisa se readaptar à nova situação, a gente causa constrangimento, causa incômodo, causa desespero, o espírito fica preocupado com o familiar que ficou. Então esse pensamento voa imediatamente, busca, encontra o espírito onde quer que ele esteja, em qualquer ambiente espiritual, e age sobre o espírito, prejudicando ou auxiliando. Então a gente nunca deve pensar com o espírito pedindo, tentando buscar resolver alguma coisa. A nossa função, dentro do que a gente tem de entendimento na doutrina espírita, é auxiliar. Então, sempre que tiver um familiar desencarnado, procurar emitir pensamentos de auxílio, de refazimento, de paciência, de tranquilidade, dizer, está tudo bem aqui, aqui as coisas vão seguir em frente, a gente vai se ajustando, e vocês seguem aí, senão a gente liga, faz essa conexão através do pensamento, e o espírito reclamou ali, como o ouvinte comentou, né?
1: Então, em alguns casos, esse puxão de orelha ali vem, em outros não, então... Como disse o Eduardo, que nós prestemos atenção, raciocinemos sobre o nosso pensamento. Se nós estamos, como eu comentei antes, utilizando para construir ou para destruir, para ajudar ou para atrapalhar, porque temos o poder através do nosso pensamento. De que forma a gente está, de que forma nós estamos utilizando esse pensamento? Analisar, porque a gente só... É sempre, isso é outra coisa, né, Eduardo? É questão do autoconhecimento. Só quando a gente conhece, se conhece, é que a gente pode mudar. Então, se nós estamos num momento muito acelerado, que não estamos avaliando os nossos pensamentos, como é que a gente vai mudar? É preciso que a gente faça essa verificação. Como foi o meu dia hoje? Assim como Santo Agostinho nos coloca. O que foi que eu pensei hoje? O que foi que eu criei hoje através do meu pensamento? Ondas positivas ou ondas negativas, né? energias positivas ou negativas? O que eu estou criando para mim? Porque primeiro a gente cria para a gente, aí depois a gente contribui para quem está fora, né?
0: É verdade, mas a gente não, infelizmente, a gente às vezes passa a vida inteira sem ter essa percepção, né? A gente segue, vai seguindo vivendo e acha que isso não é importante, ou a gente não quer mudar realmente, a gente imagina que eu sou assim, eu penso assim, eu não vou mudar, e aí depois passa um trabalhão no plano espiritual, porque a hora de mudar é agora. No plano espiritual a gente vai colher. Claro que a gente vai evoluir lá, vai se educar, mas a gente tem que prestar atenção que a gente precisa mudar a perspectiva que a gente tem do nosso pensamento da vida enquanto a gente está encarnado. Então esse exercício tem que ser feito agora. E como a Raquel falou, assim, é se reconhecer, é conhecer-te a ti mesmo, a gente se conhecer é uma tarefa difícil. E às vezes até a gente sabe dos erros que tem, mas não tem vontade de mudar, né? De exercitar a mudança. Aí a gente fica, vai colher frutos, infelizmente, infelizes no futuro.
2: Ô Eduardo, quem não pensou assim, que atire a primeira pedra, né? Momentos atrás nós estávamos conversando a respeito do centro espírita ali, que as pessoas vão e o pensamento está lá no outro mundo, né? Uma das coisas que eu tenho comigo é que quando tu vai em algum lugar, de preferência chegar uns 10 minutos antes para te conseguir sintonizar com aquele ambiente, certo? E assim, ó, vamos supor, nós estamos numa palestra, um centro espírita, e o palestrante fala uma coisa lá e a gente diz assim: se isso aí é para minha mãe ou para o meu irmão, ou é para minha esposa, eles que deveriam saber isso. Não, né? Se nós estamos ali, aquilo ali é para nós.
0: Quando a gente, né, Paulinho, quando a gente está prestando atenção, sempre é para nós. Esse que é o detalhe. Sempre é para nós. Quando a gente não está prestando atenção, é para o outro. Quando a gente está prestando atenção, é para nós. A pessoa sai com frequência, né? Todo mundo já passou por isso. A pessoa sai na frente, nossa, a palestra estava bem legal, foi para mim, é o que eu precisava. Não, é o que eu precisava. Eu procurei um assunto que eu precisava, mas a pessoa serve para todo mundo, né?
1: Sim.
0: Mas serve para todo mundo.
1: Mas é bem isso, né? Eu também costumo dizer, ó, quando a gente fala, o ouvido que tá mais perto é o meu. Eu preciso aprender sobre esse assunto, né? E aí é interessante, porque eu vinha falando sobre paciência já falou algum tempo, aí eu parei, aí tinha um centro espírita que eu ia fazer palestra há um tempo atrás, e agora eu já estou falando de outro tema, né? Porque eu vou para aprender. E aí, como eu tinha dito que eu ia falar sobre esse tema, eu falei sobre a paciência. E aí, quando eu fui falar sobre a paciência, eu percebi que eu sempre vou ter que falar sobre a paciência. Porque sempre vão ter situações, é aquele negócio, a vida está indo, daí daqui a pouco quando tu pensa que está tudo certo, vem lá um turbilhão de situações onde tu precisa exercitar aquilo que tu está aprendendo. A gente é colocado à prova o tempo todo, e assim é quando a gente está no centro espírita, a gente vai lá e pensa, ah, isso é para mim. Não, é para todos. Sempre a gente tem que estar aprendendo sobre os temas. Né? Sempre. Mas não era isso que eu ia falar. Daqui a pouco eu vou lembrar.
2: Chegar 10 minutos antes
1: era
2: no ambiente.
1: Outro. Não é. Não. Mas ainda assim, né? O chegar 10 minutos antes. Ah, tá. Tu tá lá concentrado na palestra. Daqui a pouco tu lembra, será que eu tirei o feijão do congelador? Aí tu volta pra palestra. Aí tu vai lá e pensa em alguma coisa lá fora e volta pra palestra.
2: Será que eu desliguei a panela, o fogo da panela?
1: Ai, será, né? Que fecharam a porta? Ui, começou a chover. Tu vai e
0: Mas
1: volta.
0: Mas esse aí,
1: né?
0: Que a gente tava falando, né, Raquel? É disciplina do pensamento.
1: Sim.
0: A gente não tem disciplina.
1: Não. Né? Não, a gente tem que estar ali o tempo todo. Tu tá aqui, Paulinho, duvido que tu, em nenhum momento teu pensamento não saiu aqui do programa hoje.
2: Não saiu porque as portas estão fechadas aqui, ó.
0: Saiu, sai, atravessa a porta.
1: Ixi, vai embora.
2: Claro que sai.
0: Esse que é o problema, atravessa tudo.
1: É. A gente vai e vem, o pensamento é muito rápido, né? Por isso que a gente não fica sem pensar, nunca tá sem pensar. Então agora quando alguém disser, Ah, não tô pensando em nada. Não, em alguma coisa tá pensando.
2: Tá, sempre. 7:30, vamos pro nosso intervalo comercial e voltamos daqui a pouquinho.
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2: Bom dia para você que está nos ouvindo. Estamos fazendo um programa espírita, Momento de Luz e Amor, aqui pela Rádio Araranguá e ao vivo pelo Facebook e pelo YouTube. 7:32. Nosso tema de hoje, pensamento e vontade. Raquel Bittencourt, Eduardo Burim, João Martins, Gabriel de Moraes e eu, Paulo Mendes, estamos fazendo este programa. Não vi, mas tem?
1: Comentário?
2: Tem.
1: Tem, o João Candinho. Bom dia, meus irmãos, com Jesus Cristo e Deus no coração, sempre ligado no programa Luz e Amor.
2: Isso é muito bom. Isso. E aqui nós temos a Mônica Carini. Bom dia, excelente final de semana a todos. Gratidão pelas palavras.
1: Gratidão. E eu antes, acabou que eu não agradeci a Sandra aqui, né, pelo feedback. Que bom que gostaram. Já encaminhei o comentário dela para Santa Clara, já agradeceram, que ficaram felizes também. E ao Gilberto também a gente não agradeceu, que ele também sorteou. Também doou uma torta para o sorteio, então agradecemos a eles. E o Paulinho estava aqui, o que eu vou perguntar para o Eduardo? Então, acho que dá para perguntar para o Eduardo duas coisas.
2: Não, mas deixa eu primeiro fazer uma perguntinha para ele.
1: Ai, lá
2: o Eduardo,
1: besteira, não.
2: Tu tá pensando?
5: Tô sempre pensando muito.
1: Sempre.
5: Tô pensando muito.
2: E aí? Mas deixa eu fazer uma perguntinha ali. É possível controlar o pensamento?
5: É possível educar o pensamento. Não no sentido de controlar, né? Porque o pensamento ele não para. Mas é possível educar. Isso é o mais importante, educar. Que é uma tarefa árdua, muito difícil. É difícil. Mas não é impossível.
1: Eduardo, a gente tem agora um lema aqui no programa. A palavra difícil,
2: ela está
1: proibida.
5: Vedada.
1: Sim.
2: Então, o que nós falamos?
1: Requer esforço.
5: Requer esforço, vontade, exatamente.
1: Vontade.
5: É vontade. Se a gente tiver vontade, a gente consegue modificar o pensamento, reeducar o pensamento, né? Que aí é um processo que é individual e que leva um tempo, que a gente pode ter o apoio, inclusive, né, quando a pessoa tem algum tema que precisa conversar com o psicólogo, com o médico, né, na casa espírita, atendimento fraterno, inclusive, porque com o pensamento ele carrega o sentimento. Então, trata-se de todo um processo, a educação do pensamento, de modificação da nossa forma de agir, de interagir com o mundo, de ver o mundo. Então, a gente tem que modificar muitas coisas e depende da nossa vontade, como a gente falou antes, depende do que a gente se alimenta, do cuidado que a gente está tendo. Às vezes a gente está com um pensamento tão infeliz, a gente pega um bom livro, vai ler, a gente esquece aquilo, a gente modifica, a gente sobrepõe aquele pensamento infeliz por um pensamento bom, por uma leitura edificante, ou vai ver um bom filme, algo que vai construir. Então, a gente tem que perceber, a minha dificuldade é essa, não posso me alimentar disso. A gente não cuida isso na alimentação, né? A pessoa que sofre de diabetes, ela não pode comer carboidrato, que vai se transformar em açúcar, não pode comer doce. Agora, no pensamento, tudo a gente pode? Não, a gente não pode tudo. Se a gente tem dificuldade naquela sintonia, naquilo, a gente não pode se alimentar. Se a gente tem dificuldade em relação a essa ou aquele outro assunto, não vou me alimentar. Então, essa percepção passa, mais uma vez, do raciocínio e a vontade de aplicar. Porque aí não adianta só a gente saber que tem que fazer e também não fazer.
1: Embora, né? Eu sei que atividade física é importante, mas está difícil. Não, opa, tá difícil. Requer
2: esforço. Mas tu ia fazer uma...
5: Era muito esforço.
2: Tu ia fazer uma pergunta?
1: Não, tu já fez, que era sobre se a gente pode controlar. E agora tem a outra ali que eu acho que é bem importante. Que é sobre a doença, né?
2: O Eduardo, o pensamento interfere no binômio saúde e doença?
5: Interfere muito.
2: Já
5: interfere.
2: Conversamos, né?
5: Perfeitamente, né?
1: Mas acho que é importante conversar.
5: Porque como a gente falou realmente, como a gente comentou que o pensamento ele é onda e partícula, como partícula ele age sobre a matéria. Então quando a gente pensa, quando a gente está com um pensamento perturbado, desequilibrado, repetitivo, fixo, a gente está agindo sobre a matéria, a gente age sobre toda a matéria. Tem até estudos que mostram, é um caso comum. Não sei se vocês já ouviram daquele do arroz, né? Tu coloca um arroz cozido num pote, no outro, um tu manda pensamentos positivos e outros negativos. O que recebe pensamentos positivos, ele se mantém mais tempo do que o que recebe pensamentos negativos, que vai apodrecer mais rapidamente. Então, a gente não percebe que esses pensamentos que a gente não emite para os outros. A gente emite primeiramente para nós mesmos. Então, se o pensamento infeliz em relação aos outros, eu quero que aquela... Na realidade, a gente está passando pela gente, está passando por todas as nossas células e a gente age sobre a matéria e cria doença. Essa que é a grande questão. E cura também. Só que a gente cria doenças. Tem um caso, o Raul Teixeira, é um grande palestrante, agora ele está afastado, mas tem uma palestra dele que ele conta um caso de uma senhora que a família a levou para conversar com ele e ela relatava que ela tinha câncer. E a família disse que já tinha levado ela a vários médicos, feito vários exames, e ela não tinha câncer. Mas ela botou na cabeça que ela tinha câncer. E aí o espírito Camilo, que acompanhava o Raul, disse assim: não, essa senhora não apresenta o câncer físico, mas já apresenta o câncer espiritual. Falou para ele só. E a família foi embora e disse que ia fazer mais exames, ela insistia que estava, E uns meses depois, a família mandou uma carta para ele, na época da carta, contando que realmente agora ela apresentava doença. Ela colocou na cabeça que ela era doente. Ela tinha um pensamento tão infeliz, tão negativo, tão deletério para as células, que ela adoeceu. Não estava fisicamente, mas espiritualmente, o espírito, quer dizer, a projeção mental, impregnou as células do corpo físico e criou doença. Então, boa parte das doenças que nós temos são originárias dos nossos pensamentos atuais e não de experiências do passado ligadas a processos expiatórios, né, de karma. Estão ligados à experiência atual dos nossos pensamentos perturbados que geram doenças. É bem simples de ver, né, Raquel, Paulo? Se a gente está estressado, a gente aumenta a produção de suco gástrico, a gente começa a desenvolver gastrite, a pessoa irritada aumenta a pressão arterial, pode se tornar um hipertenso. Então, os nossos sentimentos ligados ao pensamento estão ligados, um e o outro não tem distinção, porque o nosso pensamento é sentimento, eles vão causar muito, grande parte das doenças que a gente desenvolve.
2: Ô Eduardo, então deixa eu ver se eu entendi. Então, para a doença chegar no corpo físico, ela primeiro vai no espírito?
5: Exatamente.
2: E vai no espírito através dos nossos pensamentos negativos?
5: Dos nossos pensamentos negativos. Tem impressões que a gente fica no perispírito de encarnações passadas, mas que a gente pode ou não desenvolver essa doença, dependendo também dos nossos pensamentos, do que a gente estiver fazendo. Às vezes a gente vem com uma projeção de uma determinada doença por algo que a gente cometeu no passado, e essa doença pode ou não se desenvolver, dependendo de como a gente pensa, dos sentimentos que a gente conduzido, que a gente tem alimentado. Então, sim, a gente projeta do nosso espírito para o corpo físico o processo de saúde e doença.
2: Então, uma questão para diminuir as nossas doenças é modificar os nossos pensamentos. Requer muito esforço, segundo a Raquel.
1: Não só os nossos pensamentos, mas também o equilíbrio das nossas emoções, que o Eduardo colocou ali, né? O pensamento, antes de ir além, ele passa por nós, assim como a raiva, a falta de perdão, o ódio, a impaciência, tudo isso. Quem sofre primeiro com tudo isso somos nós. A raiva que a gente tem quando a gente xinga no trânsito alguém, o outro nem sabe que tu passou por isso. Mas tu passou, o teu corpo sofreu e tu vai te adoecendo com isso.
2: Mas está vindo do pensamento.
1: Sim, a questão de não conseguir controlar as emoções.
2: Exatamente.
1: Né?
5: Não controlar. A gente já ouviu assim, a pessoa infartou, a pessoa desencarnou com um infarto, a pessoa estava, naquele dia ela se incomodou muito, se incomodou a semana inteira, chega um dia, explode. É como se a gente tivesse mergulhado no nosso pensamento, naquele sentimento infeliz, e a gente está impregnando as nossas células, chega uma hora que transborda, que não aguenta mais. E ela vai transbordar, ela vai criar um câncer, ela pode criar uma doença, ela pode desenvolver uma lesão, porque não tem mais para onde ir. Então a gente está mandando bomba para as células, e a gente vai desequilibrar o sistema. Então sim, a gente tem uma grande parcela, a gente tem a parcela principal nessa questão das doenças, né? Aquela que atende paciente vai perceber bastante isso, né?
1: E aí tem uma questão bem, bem importante, né? Que é, nós estamos num plano de provas e expiações, que é o que nós aprendemos na doutrina espírita. As situações delicadas e que exigem bastante esforço, elas fazem parte do nosso dia a dia, porque elas são oportunidades para o nosso melhoramento, para o nosso aprender a se equilibrar, para o nosso aprender a não ter raiva, para o nosso aprender a perdoar. Então, imaginar que a gente vai passar por aqui sem os momentos difíceis, os momentos que requerem esforço, não faz sentido. Então, é importante que nós utilizemos o nosso pensamento para conseguir lidar com tudo isso, porque disse Santo Agostinho, haverá pranto e ranger de dentes. Então é preciso que a gente aprenda a passar por esses momentos, né, que requerem mais esforço, que requerem sabedoria, que requerem tranquilidade, que requerem um pensamento construtivo e não destrutivo, olhar para as situações da vida com mais gratidão, com mais fé raciocinada, na certeza de que tudo tem um porquê, né? Nada acontece sem que tenha que acontecer, então é um exercício bastante que requer bastante esforço.
2: Para não dizer difícil.
1: Para não dizer difícil. Mas como disse o Eduardo, não é impossível.
2: Não.
1: Então todos nós somos, lembrando Jesus, né? Vós sois deuses, então usem esse poder co-criador que existe. Usemos, né, esse poder co-criador que existe em nós.
5: Tudo a gente pode, né? Só querer.
1: Tudo nós podemos para o bem, porque o que não é para o bem, como diz Paulo de Tarso, tudo é possível, mas nem tudo convém.
5: Pode dentro,
1: então.
5: Dentro dessa proposta que a gente está passando, né?
1: É.
2: Bom dia, amigos. Cristiano Alves de Torres, conhece?
5: Olha, sabe que eu mandei uma foto para ele agora, disse assim, se tiver sem visita em casa, entra aí, vamos conversar. E aí ele mandou uma foto que está recebendo uns amigos queridos ali, que estão que morando em Araranguá, estão na casa dele hoje.
2: Eu achei que tu tivesse acordado ele.
5: Ele acordou cedo, querido, hoje. Estava acordado fazendo café
2: para visita.
5: Para visita, não. Fazendo café para visita e estou esperando ele mandar alguma coisa, a gente mora pertinho aqui, de repente pinga alguma coisa aqui no portão.
1: Quem sabe?
2: Um bolo? Um
1: cafezinho.
5: Quem sabe, né? Quem sabe?
1: Já deu uma cantadinha no café aí.
5: Já deu uma cantadinha no café.
1: Mas eu vou te dizer uma coisa, Eduardo, usa a força do pensamento, quem sabe chega lá no Cristiano.
5: Vamos transmissão.
1: E aí é interessante falar sobre isso, né? Porque tu colocaste lá a situação da palestra espírita, que veio ali com o comentário, né, do espírito que estava lá sobre o pensamento e tal, que eles leem os nossos pensamentos, que eles enxergam os nossos pensamentos, e nós também podemos nos comunicar através dos pensamentos se a gente começar a usar essa força, né, Paulinho?
2: Sim.
1: Os nossos pensamentos também alcançam as pessoas. Uhum. E nos mundos mais evoluídos não existe mais o...
2: Então...
1: É mais a telepatia, não é, Eduardo?
5: O pensamento, na realidade, é a palavra articulada nossa aqui na Terra, né? O espírito não articula a palavra, ele se comunica através do pensamento. Então a linguagem oficial do mundo espiritual é o pensamento. Mas só voltando um pouquinho antes ali na questão que a gente falou, na questão da doença, mas a gente tem que falar na questão da saúde. O pensamento bem direcionado, a prece, a fé, que é a vontade bem direcionada, também vai fazer o efeito reverso, vai nos auxiliar nos processos de cura, de tratamento. O pensamento que a gente imprime no momento do passe, por exemplo, na casa espírita, que está ligado à nossa fé, que está tudo interligado, né? A fé, a vontade bem direcionada. Então a gente também vai receber esses fluidos, vai direcionar para o nosso corpo físico, vai curar aquela lesãozinha que a gente tem. Então a fé cura, Jesus nos dizia, a tua fé te curou, quer dizer, o teu pensamento, a tua vontade bem direcionada naquilo, o pensamento que gira em torno daquela cura, né, daquela melhora, daquela resolução do problema, também vai agir sobre o corpo físico e vai causar o que a gente conhece como milagre, que não são milagres, que é perfeitamente explicado pela ciência, mas que a gente tem que ter noção de que nós somos partes importantes desse processo, né? Não adianta a gente ir na casa espírita tomar o passe, mas a gente está com pensamento também em outra coisa, a gente não consegue se concentrar, a gente não recebe todo aquele fluido que poderia, os espíritos têm mais dificuldade para direcionar. Então a gente tem que ter essa percepção de que a gente é importante no processo, a gente faz parte, a gente é o mais importante até no processo de saúde e doença.
2: Então, 7:50, estamos encerrando nosso programa Espírita Momento de Luz e Amor, que aconteceu aqui pela Rádio Araranguá e ao vivo pelo Facebook, pelo YouTube. Agradeço a ti, Eduardo, pela essa palestra, né? esse assunto que é muito importante para nós, né? Agradeço a Raquel, João, Gabriel, ouvintes, patrocinadores. Desejo aí que todos tenham uma ótima semana. Suas considerações, por favor, Eduardo.
5: Gente, uma ótima semana a todos, agradecido pelo convite, fiquem todos com Deus e vamos tentar educar o nosso pensamento, então, na medida do possível.
2: Raquel?
1: Gratidão a todos que oportunizam a realização desse programa e que nós lembremos sempre do nosso poder, da nossa força e utilizemos o nosso pensamento, esse poder que temos para fazer o bem. Para nós e para aqueles que estiverem ao nosso redor. Muita paz, muita luz, que tenhamos aí sabedoria para lidar com as oportunidades da vida e até sábado que vem.
2: Que assim seja.
1: Que assim seja.
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1: Bom dia, Marcos Santos, seja muito bem-vindo.
2: Oi, mano, rapaz, hoje é dia de chuva, é dia de uma pessoa muito especial e ele vem o chapa. Quem é? É a Anísio, esse prêmio de aniversário, amanhã, dia 13 de dia 8.
1: Muito bem, bom dia pra você que tá aí do outro lado, tudo bem, tudo certo? Acordou cedo, ligou na 95.5 FM, está aqui na nossa companhia. Então fica até as 11 horas que tem bastante coisa legal para você nesta manhã de sábado. Os comandos técnicos de hoje entregues nas mãos do João, sob a supervisão do Gabriel, Samuel Cardoso na produção do programa, Dona Ecléia Santos na central de atendimento aos ouvintes. E assim estamos chegando neste dia 15 de agosto de 2026, edição número 1581 do nosso programa. Ligue, participe, interaja conosco e concorra aos prêmios deste final de semana. Hoje nós temos para sorteio o livro Forte, Devocionais para uma Vida Poderosa e Apaixonada, escrito pela Lisa Beveri, e nós estamos sorteando dentro da campanha Evoluir pelo Conhecimento. Leia ao menos uma página de um livro pelo menos uma vez ao dia, do advogado Alex Córdova. 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E tem também a Brincadeira do Galo e da Galinha, Marcos Santos, que vai para o ar no final do programa. Você deixa o nome, bairro, telefone, avisa que a gente pode ligar para você. Na hora da brincadeira, três ouvintes são sorteados, recebendo a ligação.
2: Não pode. Que alô?
1: Imita um galo.
2: Um galo ou uma galinha.
1: Imita um galo ou uma galinha, ganha na hora a galinha das Casas do Galo e da Galinha. Hoje nós estamos sorteando as galinhas 1152, 1153 e 1154. Então eu desejo aí a todos um excelente programa, um excelente dia de serviço, a você um excelente final de semana, e vamos começar, claro, trazendo a nossa reflexão de cada sábado. E para abrir o programa de hoje, nós vamos ouvir uma canção com uma pegada diferente do que a gente está acostumado, mas com uma mensagem muito legal. Ouviremos a canção Resiliência, da Tribo da Periferia. A letra dessa música é uma verdadeira injeção de ânimo para quem está na luta. Ela diz assim: ninguém nasceu no topo da montanha, e a escalada sempre vai ser difícil, sempre vai ser amarga. E completa com uma verdade absoluta: só aquele que vive o processo vai ter direito à vista mais fantástica. Muitas vezes a gente pede a Deus a vitória, mas não quer passar pelo suor da caminhada. A gente olha para quem já chegou lá e esquece os tombos que a pessoa levou ao longo do caminho. A verdadeira resiliência é aguentar firme quando as pernas acabam cansando. Como diz a música, o que vem de graça não tem o mesmo sabor. O alívio só vale a pena por causa do suor na sua testa. Não desista da sua escalada, seja no seu trabalho, no seu casamento, na sua saúde. Deus está acompanhando os seus passos. Um bom sábado para todo mundo. Vamos começar o programa. Vamos ouvir Tribo da Periferia, Resiliência. Música.

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12: Oi, Di.
13: 8h15?
12: É.
13: Ah, então tá bom. 8 horas com 15 minutos neste dia 15 de agosto de 2026. Agora é hora da gente ir direto à plataforma de pesca Entre Mares, que oferece aos associados e locadores a melhor infraestrutura de pesca. É um ambiente familiar, um ambiente seguro para a prática da pescaria. O telefone WhatsApp é o 3526-0594. É para lá que a gente vai, dentro do quadro Informações de Pesca.
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12: E quem vai conversar comigo direto lá da plataforma é o meu querido amigo. Bom dia, Eduardo. Não entrou aqui o bom dia do Eduardo no fone aqui. Vamos abrir aí a participação do Eduardo agora sim. Eduardo, bom dia.
15: Bom dia.
12: Como é que está aí a condição de pesca na plataforma no dia de hoje?
15: Bom, amigo, retornando, né, as atividades, porque de segundo Defesa Civil, por causa do ciclone bomba que estava em alto mar na plataforma, priorizando, né, a vida dos pescadores, sócios e locadores e visitantes, né, esteve fechada, né. Retornamos hoje com a aval da Defesa Civil, né, e retornamos ontem, quer dizer, ontem de dia, né? E ontem à noite pegaram o peixinho, né? Mas foi só isso. Agora de manhã tem 13 pescadores no momento. O tempo aqui, Guilherme, o mar tava lá no escombro, agora deu uma baixada do nada, assim. Baixou que até te coroa tá querendo sair. Uhum. Muito estranho o mar, né? Por causa desse El Niño, né? Uhum. E agora pairou uma névoa em cima do Morro dos Conventos. E a água tordada, suja. Tava até agora, 7h30, tava dando aquele vento nordeste forte, né, com garoa de chuva. Agora parou o vento, tá bem estranho o tempo aqui, Guilherme.
12: É, pelas imagens do vejomar.com, é exatamente esse cenário aí que você nos descreveu. Aqueles que quiserem acompanhar, basta acessar em vejomar.com e aí você pode escolher aí as imagens da plataforma de pesca Entre Mares. A câmera passeia, né? É, do mar para a orla marítima e também para cima da plataforma. Neste momento a gente visualiza aí a plataforma de pesca Entre Mares, realmente muito pouco pescadores, né? E o peixe em si, esses pescadores que estão aí em cima, conseguiram já pegar alguma coisa ou não, Eduardo?
15: Muito pouco, Guilherme, muito pouco. Ontem pegaram melhor, uhum, né? Aí hoje começou a vir aqui o vento nordeste, né? Sabe, o nordestão, que eles falam, né? Uhum. E daí começou a dar uma garoa agora de manhã, forte até, né? Agora que deu uma acalmada no vento e na garoa. Então, as informações que eu tive lá, que tem pescador desde as 6 horas da manhã, pegaram 4 papaterras só, Guilherme.
12: É, não, realmente não. Não são as melhores condições para pesca, de clima, de temperatura, de mar. Realmente, infelizmente, esse final de semana não é dos melhores na plataforma de pesca Entre Mares. Aproveita aí para atualizar a gente sobre as novidades, as informações da plataforma.
15: É, a plataforma de pesca vem agora, fez uma casinha lá em cima, né, de madeira, com banheiro para o pessoal, né. E também fez uma área aqui embaixo aqui do churrasco, quiser fazer uma carninha, já tem um espaço coberto, né, para fazer a carninha. E também a gente vem cada dia melhorando mais, Greg. Assim, é complicado porque a plataforma é um alto custo, né? E graças aos sócios e graças aos locadores, ela vem, e os visitantes vêm tentando se manter, né? Vem se mantendo, né? A diretoria faz um grande trabalho, né? Juntamente com o Marcelo, o presidente, e os membros da diretoria, né? São pessoas coerentes, pessoas, né, que botam peito, né? Fazem, né? Então, assim, Guilherme, quem quiser ajudar a gente, ser sócio, né? Fala com o Teio, né? Com o Marcelo aqui na plataforma, né? E quem quiser fazer uma locação, R$30, 6 horas, 12 horas, R$50. E quem quiser nos visitar, Guilherme, R$5 a visita. Plataforma 24 horas aberta, né? É claro que tem casos e casos, né, com a Defesa Civil, né, por causa do ciclone, né? A gente fica monitorando a Defesa Civil direto, Marcelo, 24 horas, né? Uhum. Pra ver o que eles falam, o que eles não falam, né? A gente não toma decisão sozinho, nem diretoria, nem nada, né? Tem que ver a parceria em Defesa Civil e Prefeitura ali pra ver como é que tá a situação, né? E os pescadores também têm que entender, né? Que é por risco deles também, né? Então, assim, a gente faz um trabalho valorizando a vida, né? E também para estar fazendo o melhor para todos, galera.
12: Parabéns pela preocupação de vocês com a segurança, com os pescadores, com os associados, com a responsabilidade que vocês fazem dia a dia o trabalho na plataforma de pesca Entre Mares. Eduardo, deixa os microfones para o teu abraço especial deste final de semana.
15: Abraço a todos os sócios da plataforma que nos ajudam a manter ela aberta, né, Guilherme? E também aos locadores, né, que sempre que a gente vem um locador novo aqui, assim, ah, a plataforma de vocês é muito boa, a gente recebe bastante elogios da plataforma, né, Guilherme? Então, assim, a gente fica muito contente, né? É sinal que nós estamos fazendo um trabalho bom, né? Então, assim, a gente agradece a todos os sócios, a todos os locadores, os visitantes, né? E venham visitar a nossa plataforma, que ela é um dos pontos turísticos e também é a segunda maior do Brasil. Então, assim, ó, nós temos esse crédito e crédito é nosso, né? Então, assim, venham nos visitar, tá? Plataforma aberta para vocês, 24 horas aqui. Só chegar aqui na recepção e falar comigo, com o Gustavo, com o Teio, com o Abraão, Guilherme.
12: Perfeito. Eduardo, um abraço, bom final de semana.
15: Um abraço, meu amigo. Um abraço, Marcos.
12: Obrigado. Valeu.
15: Graças a Deus. Valeu.
12: Tchau, tchau. Leonir Provedan está dando um bom dia especial aqui para a gente. Vai o nosso abraço e o nosso bom dia. 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Nadir Machado, bom dia, Deus abençoe. Um bom final de semana para todo mundo que está ouvindo. Também vai o meu abraço especial para o Robson Bruno e Claudino e sua equipe da Artefatos. 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
11: É, o Tibela.
12: Nosso bom dia para Neide Nerves, um sábado chuvoso, mas no comando de Deus. Gostaria de participar dos prêmios e oferecer a todos aí um feliz dia da família. Sou da Garajuva, valeu Neide Nerves.
11: E o Oitubeira.
12: 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Vai, Marcos Santos.
11: Ah, cheia e...
12: Também o nosso abraço especial lá para a família Zilli, o Adelino, o seu Adelino, né? O Thiago, o Ilho, o Bernardo, o Tadeu, o Ramon. 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E a hora de música na programação da Rádio Araranguá. Música de número 2, Marcos Santos. É o Daniel que vai cantar pra gente. E o nome da música?
11: Meu amor.
12: Meu maior sucesso é você. Vamos ouvir.

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12: Oi. 8 horas com 32 minutos desta manhã do dia 15 de agosto de 2026. Muito obrigado pelo carinho da sua audiência junto com a gente hoje. Muito obrigado. Mandar um abraço aqui especial para a Ina. Tá mandando um abraço para a sobrinha Arielle de aniversário amanhã. O filho Jonathan de aniversário dia 27. E para você, meu irmão Marcos Santos, o aniversariante do mês de agosto, do dia 29 de agosto.
13: Já prefiro ir amanhã.
12: Um abraço também para o João Nicanor Garcia, o Jonathan da Silva Garcia, a Lidiane Matias de Lima e a Tereza Teixeira.
13: Aí e para mãe.
12: O aniversariante de amanhã, né? Dia 16.
13: É, mano.
12: A Lidiane Matias de Lima tá mandando um abração pro esposo Jonathan de aniversário dia 27. 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
12: Nosso abraço lá para Santina Cipriano, da Vila Verde, que tá mandando aquele abraço para todos nós, para toda a família dela. 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Vai de abraço, Marcos Santos! A Sueli dos Santos Lopes, da Sanga do Marco, está mandando um abraço para o esposo Valdemar, para os filhos, noras, netos, para todos nós aqui, especialmente para o neto Theo, que está completando um aninho hoje. Oi, Theo, um beijo para você, feliz aniversário!
13: Lila!
12: Também o meu abraço aqui para o Lauro Gonçalves, ligado com a gente, mandando aquele bom dia especial, desejando um feliz sábado para mim, para toda a minha família, que Deus abençoe, e também mandando um abração para toda a família dele. Valeu, Lauro, obrigado pela sua participação e interação aqui com a gente.
13: Paulo Roão.
12: 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Agora nós vamos colocar no ar o quadro Dica de Saúde. Dica de Saúde que tem a participação do nosso querido amigo Zé Silvano, lá da loja Zé Silvano Produtos Naturais, do bairro Coloninha. Vamos então ao quadro Dica de Saúde.
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12: Zé Silvano, bom dia, seja bem-vindo.
15: Bom dia, Guilherme, bom dia aos ouvintes. Estamos aí com a nossa Dica de Saúde de hoje. Vamos falar um pouquinho sobre enurese noturna. Verdade, enurese noturna infantil, que é a falta de controle de micção, falta do controle de urina. O nosso organismo, ele possui um mecanismo chamado assoalho pélvico, que é um músculo que fica entre a barriga e as pernas. Bacia. Esse músculo, ele precisa ser bem forte para poder sustentar toda a parte de cima. Seria o quê? Os órgãos, principalmente intestino e a bexiga. As mulheres, isso é ainda mais importante, pois durante a gravidez tem que suportar também o peso do útero, né, e do bebê. Esse tal músculo que controla o fluxo da urina. Além dele, existe um músculo especial que funciona tipo uma fechadura, que garante a retenção de urina e de fezes. Então, enurese noturna está ligada a um processo normal em nossas vidas. Esses tais músculos estão em formação e o cérebro tentando aprender a controlá-los. O controle de urina diurno, durante o dia, inicia-se a partir do primeiro ou segundo ano de vida. Já o noturno, à noite, né, a partir dos 3 anos, 3, 6 anos. A redução da enurese ocorre com o passar dos anos. Calcula-se que criança com 3 anos, 40% urina na cama. Aos 4 anos, 30%. Aos 5 anos, 15%. Aos 6 anos, 10%. E aos 10 anos, de 1 a 2%. O sexo masculino são os que mais urinam, são os mais mijão. Em média, 2 por 1. A cada 2 homens, uma mulher. A mulher ela tem mais controle, mais facilidade. A enurese noturna tem uma incidência familiar. Se um dos pais tiver uma micção noturna, o filho vai ter 40% de chance. Se os dois, pai e mãe, foram mijões, os filhos terão de 70% a 80% também de ter essa enurese noturna. Outros fatores que podem acarretar seriam infecção no aparelho urinário, sono profundo, problemas emocionais, tipo separação dos pais, mudança de casa, mudança de hábito, criança diabética também sofre mais, né? Tem tudo isso, tudo tem que ser analisado. Então, todas as situações devem ser pesquisadas por um pediatra, de preferência, né, para um diagnóstico mais certo e um tratamento mais eficaz. Apesar de não existir um tratamento 100% eficaz, existem medicamentos que ajudam a reter esses líquidos. Tratamento com psicólogo, também com fisioterapeuta. Também os pais podem contribuir. Evitar o consumo de líquidos, bebidas, água, suco à noite, né? Estimular a criança a urinar sempre antes de deitar e ao levantar. Evitar dramatizar, brigar, castigar criança que quando urina na cama, né, e elogiar nos dias que não urinam. Então não critique, não adianta criticar quando urina e elogie no dia que não urina. Isso é bem importante. Não abandonar o tratamento assim até que termine todo o processo que o médico pediu e com isso aí se soluciona o problema. É ter paciência. Essa é a nossa dica de saúde de hoje, Guilherme. Todo um bom final de semana e até a próxima.
12: Valeu, Zé Silvano. Muito obrigado pela sua participação. Um grande abraço e até a próxima. Marcos Santos, meu querido irmão, é hora de trazer pra gente a próxima canção que nós vamos escutar no 95.5 FM da Rádio Araranguá.
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12: Vamos ouvir a canção, então.

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8: Valeu. 8 horas com 50 minutinhos desta manhã do dia 15 de agosto de 2026, edição número 1581 do programa Guilherme Santos. Marcos Santos, estamos recebendo o nosso amigo aqui no programa agora. É. Quem é que tá aí?
9: É o Areio Aniversário, amanhã dia 8.
8: Essa turma de agosto, eu vou te contar uma coisa, hein? Tu faz aniversário dia 29, e Paulinha também, e o Anísio é amanhã?
9: É, amanhã.
8: E o Carlos é dia 26, o Carlos. Tu sabe o aniversário de todo mundo?
9: Ei.
8: Faz um ano que tu tá falando pro Anísio que ele faz aniversário amanhã.
9: Um ano.
8: Barbaridade. Anísio, bom dia, seja bem-vindo.
10: Bom dia, Guilherme Santos. Bom dia, meu amigo Marcos Santos, Samuel, toda a sua equipe. Uma alegria a gente estar aqui. O Marcos é um amigão que não esquece as datas dos aniversários.
8: Isso, como é que é o negócio?
10: Ontem ele já me mandou, hoje de manhã, ele me mandou também cantando os parabéns.
8: 20 felicidades. Quantos anos que tá fazendo?
10: Ah, 28, né?
8: 28.
10: 28.
9: 29, né?
10: Ah, 29.
8: Ah, grande aninho.
10: Vou fazer 52 anos amanhã.
8: 52 aninhos?
10: 52 anos.
8: Faz parte, faz.
10: Sou de 1974.
8: Olha só.
10: É, o tempo passa, né?
8: Eu sou de 84.
10: 84.
8: Nós somos do
10: dez
8: século
10: anos.
8: Passado.
10: É, 10 anos. Nossa geração pegou bastante coisa, né? A mudança.
8: Bastante, bastante.
10: Bastante mudança.
8: Na verdade, todas as gerações vão pegando essas mudanças.
10: Vão pegando.
8: Né? Quem nasceu em 1800, pegou as mudanças de 1900 e assim vai indo e tal.
10: Ainda vai indo.
8: E daqui a pouco a gente começa a olhar pro lado e não entende nada do que a gurizada tá falando.
10: Muito rápido, né? Tudo muito rápido.
8: É, né?
10: Quando vê as coisas tudo muito rápido, tudo muito na mão da gente.
8: Onde nós estávamos rindo lá no quartel, porque lá no quartel a gente tem a alegria, né? De ter as gerações, né? Então trabalham com a gente os estagiários, que é aquela gurizada de 18 anos e tal, né? E aí uma das nossas colegas lá ganhou um ingresso para ir num evento aí e tal. Disse, ah, vai eu e meu esposo, ganhei esse ingresso aqui. E as meninas, nossa, um ingresso para esse lugar aí. Ela disse, mas o que que tem esse lugar? Nossa, vai tocar fulano. Sério? Tipo, a gente já não sabe mais. E os jovens já sabem o que tá acontecendo. Então, é natural, eu acho, na vida da gente ir crescendo. O Henrique vai saber coisas muito mais atuais
10: do que a gente. Tá muito mais rápido, muito mais atualizado do que a gente, né?
8: Um amigo que teve essa semana, falando com o Saulo,
10: tivemos
8: boas notícias.
10: Boas notícias, mano. E sempre em movimento, né? Tivemos aqui ontem e quero já agradecer aí a você, né? Todo esse carinho que a gente tem todos os sábados. E também tem a nossa atividade, que durante a semana a gente está aqui nos programas de informações jornalístico, né? Então a gente esteve aqui ontem dando um parecer de nossas atividades e estamos trabalhando bastante. E aí, já que tu nos perguntou, o equipamento de ressonância, né? Ele é necessário para a nossa cidade. E eu acho que agora está bem mais avançado, porque já é uma luta de algum tempo. Mas agora acho que está bem mais avançado, porque está finalizando um contrato de gestão do Hospital Regional, da próxima entidade que vai assumir. E dentro desse contrato já vai ter uma rúbrica que tem um valor estimável ali dentro, para poder fazer compras de equipamentos, para melhorias da estrutura do hospital. Porque o hospital é do Estado, um hospital já de muitos anos, é uma obra antiga, né? Então toda adequação, qualquer equipamento que tu vai botar no hospital regional, vai ter que mudar. Fiação, parede, toda uma estrutura. Então esse equipamento de ressonância, eu acredito que já esteve mais longe, né? Está mais perto da realidade. As nossas pessoas, elas precisam, né? Ninguém sabe o dia de amanhã e quando vai ficar doente e quando vai precisar de algum exame. É um exame caro, né? Nem todas as pessoas conseguem. Então nós temos que lutar para aquele que mais precisa. Então, aí tem justificativa, né? Os técnicos, eles vão muito por números, por isso, por aquilo, sócio financeiro, sócio de demandas. Mas eu falei isso para o Saulo e falo novamente aqui, pela essa oportunidade. Se o exame já salvar uma vida,
8: já então valeu tudo, né?
10: Valeu tudo, não precisa isso mais justificativa.

0: aqui, então vem outras demandas de outras regiões para fazer aqui.
1: Que bom, que bom. E os preparativos de amanhã? Eu sei que tu é um exímio assador de costela, um exímio cozinheiro de tantas coisas e tal.
0: Sim.
1: Essa chuva aí vai dar uma atrapalhada nos planos ou vai ter uma movimentação de espeto amanhã?
0: Amanhã, provavelmente, nós vamos fazer uma galinha com polenta amanhã com a família.
1: Daquela da casa do galo.
0: Já vamos lá hoje, antes do meio-dia, vamos passar lá com a Jerusa, né? Comprar umas quatro galinhas.
1: Ali que eu dizia.
0: Casa do galo da galinha, né? Um abraço para o nosso amigo Turati. E vamos fazer lá na mãe. Amanhã uma galinha com polenta, com os irmãos, né? Aí eu gosto de fazer, sempre fiz costela, né, essas mais rotativas e... Mas aí quando é o aniversário da gente dá uma travada, né?
1: Tinha um amigo nosso que dizia, não, amanhã eu vou fazer a recepção do pessoal lá no hotel tal. É. E depois cada um vai pra casa e come, faz o que quiser, só vou receber lá os abraços.
0: Vou receber os abraços,
1: os abraços, depois eu vou pra amanhã almoçar. É mais ou menos isso.
0: O ano passado eu comecei a fazer uma lista. Já estava em 186 pessoas já.
1: Não dá.
0: Nossa, mano, vamos fazer uma mega festa.
1: Resumiu,
0: só eu, Marino e o Henrique. Fomos lá no Belino comer um peixe, lá na ilha.
1: É certo. Anísio, parabéns, que Deus te abençoe.
0: Obrigado.
1: Te dê muita saúde, muita prosperidade, tudo que existe melhor, que você continue esse ser humano fantástico aí, sempre querendo o bem do próximo, sempre fazendo aquilo que está na tua alçada para ajudar todos. E o nosso quadro, né, o Espaço das Comunidades, é sempre bom a gente lembrar que é um espaço aberto a todas as comunidades de Araranguá, sejam elas católicas, evangélicas, denominações religiosas que você tiver, associações de moradores, entidades, enfim... O que é social tem espaço no Espaço das Comunidades. Você pode entrar em contato com o Anísio. Qual é o telefone, Anísio?
0: É 999-478393.
1: Manda lá as informações, manda um áudio, a gente passa aqui, divulga e a gente deixa a nossa audiência ciente do que vai acontecer de social na nossa cidade.
0: Exatamente. Nosso programa, o nosso quadro dentro do teu programa, já é um sucesso, né, de audiência. E nosso... O Reinaldo que se cuide, né?
1: É hora do recado.
0: Hora do recado, né?
1: Um abraço.
0: Espaço das Comunidades já está...
1: Está quase ali, né?
0: Está quase no embora.
1: A Hora do Recado tem 70 anos, né?
0: Tem 70.
1: Nós temos 2 anos, vai agora.
0: O Reinaldo é campeão. Um abração para o Reinaldo também. A velhinha que ele aposentou,
1: a
0: né?
1: A velhinha já foi, foi aposentada. Ficou só o Marcos que chegou ali. A velha? Marcos diz, a velha?
2: A velha!
0: Tu não imita a velha, Marcos? Imita, né?
1: Anísio,
0: então,
1: obrigado,
0: tá? Guilherme, obrigado, Marcos, obrigado a todos os nossos queridos ouvintes. E estamos aí ligadinhos todos os sábados, né? Maravilhoso, com chuva ou sem chuva, ou com sol ou com vento. A programação é de segunda a domingo, né? Porque amanhã tem o Pinto também, o Moda Pinto, Boa.
1: Tem a Rosinha Valim.
0: Tem a Rosa Valim.
1: Muita coisa boa aqui na programação.
0: Nossa, a rádio é um sucesso. Obrigado a todos, que Deus os abençoe sempre e um bom final de semana.
1: Valeu, meu querido amigo. Um abraço, aproveita o teu final de semana e o teu dia amanhã, tá bom? Vai. Vamos com música agora na programação da Rádio Araranguá. Eduardo Costa vai cantar pra gente Ilusão, vamos ouvir.

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6: Bom dia, Guilherme. Tudo bem? Bom dia a todos os ouvintes aqui da Rádio Araranguá que estão nos acompanhando. 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
15: Agora são 9:11 desta manhã do dia 15 de agosto de 2026, edição número 1581 do programa Guilherme Santos. É hora da gente mandar abraço, agradecer a você que está aí do outro lado, interagindo, participando com a gente. 3524-0137 é o nosso telefone, 98808-4667. Aliás, Gabriel e João, se o WhatsApp da rádio tiver aí, por favor, me entreguem aqui para que eu possa mandar um abraço para a nossa audiência. E você também pode interagir com a gente pelas redes sociais no @GuilhermeSantosVoz. Tem um monte de abraço para a gente mandar. Muito obrigado por você participar. Eu acho que é do Anísio. Estou achando que ele esqueceu por aí, Marcos Santos. Tá aqui no rádio, Anísio. Tá aqui no rádio, se estiver ouvindo a gente aí. João Ângelo dos Santos, da Coloninha, tá mandando um abraço para o Denner e para o Estevão. Juliana Gonçalves, lá na Coloninha, também ligada conosco. Vera Lúcia de Jesus, na Vila São José. O meu abraço para você, Vera Lúcia. Muito obrigado pelo carinho da sua audiência. 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Tem mais abraço aí, Marcos Santos? Então vamos mandar abraço. A Ivone Silveira Serafim também está interagindo com a gente, mandando um áudio aqui pra gente. Obrigado, Ivone, por ter participado conosco aqui. Um abraço pra você. no time. O nosso abraço também lá para todos da Contabilidade Edil Silveira, na Galeria Brasil, ao lado do Fórum. 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A Eliane Antunes Gonçalves, do bairro Lagoão, está interagindo com a gente, mandando aqui a participação. Muito obrigado, Eliane, pela sua interação com a gente. 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Bom dia, meu povo. Deus esteja abençoando vocês, Guilherme. Eu quero mandar um abraço para minha amiga Fátima Lupim. É a Selma Maria, da Vila São José, interagindo com a gente. Um abraço, Selma.
16: Lindoma.
15: Nosso abraço e o nosso bom dia para o farmacêutico, bioquímico e nutricionista Fernando Souza, ligado com a gente aqui na Rádio Araranguá. E o meu abraço,
16: Giovana,
15: vai para Elza Gonçalves Carlos. Se possível, queria ouvir a canção Oração pela Família. E eu queria botar o nome do meu esposo, Francisco Salvador Carlos. Tenha um bom dia abençoado por Deus. E se inscrevendo aqui para brincar aqui na Brincadeira do Galo da Galinha e concorrer aos prêmios de hoje. Muito obrigado, Elza, pela sua participação. 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Daqui a pouquinho, inclusive, nós vamos estar recebendo aí a participação da Nanda, do Mistura, também fazendo um convite especial, né, para que as pessoas possam prestigiar aí amanhã, né, lá no Clube Gigantinho, a festa. Daqui a pouquinho a gente vai ter também a participação da Nanda aqui, trazendo as informações pra gente. Alô, alô, Maria! Obrigado pelo carinho da sua participação. A Maria acabou mandando dois áudios aqui, a gente não consegue ouvir no ar aqui. Depois que rodar a música, a gente volta para ouvir o áudio da Maria, ou se ela quiser aí digitar, às vezes fica até melhor para a gente conseguir ler no ar aqui. Mas um abraço para você, Maria, obrigado pela sua participação. Ainda a participação da Cris Silvano. Olá, bom dia, gostaria de desejar a todos um final de semana abençoado. Escreveu Emerson, Everton, Eduardo e o Caio aqui no programa, né, nos prêmios. Um abraço para você, Cris, muito obrigado pela sua participação. 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
16: Eu vi e lá no meu trabalho, no banheiro foi lá no Labimar.
15: A Luciane, do bairro Lagoão, um ótimo, abençoado sábado, que Deus abençoe sempre todos vocês, da rádio, todos os ouvintes. Muito obrigado, Luciane, pela sua interação aqui com a gente, um abraço. Também o nosso abraço e o nosso carinho, deixa eu ver quem mais aqui que está interagindo com a gente. O Jadiel? Alô, alô, Jadiel Bosa Della Vecchia, muito obrigado pelo carinho da sua audiência. Ele mandou um abraço aqui pro Anísio, aniversariante do dia de hoje. Quem mais, Marcos, recebe o abraço?
16: A Leia de Bom.
15: O Jacir Gonzaga Bosa, do bairro Colonia, tá mandando música aí pra esposa Kathleen, pra filha Maria Luísa, pro filho Brian, pra avó Rita, pra todos nós aqui da rádio. E ele tá se inscrevendo pra brincar na Brincadeira do Galo e da Galinha.
16: Dia, oi, Flui.
15: A Rosa Maria, direto lá do Jacinto Machado, está interagindo com a gente, dando aquele bom dia para a gente aqui. Valeu, Rosa, muito obrigado pelo carinho da sua participação. Também a nossa participação e o nosso abraço aqui pro João Armindo Pereira, o nosso querido amigo Cervejinha do Jacinto Machado, ligado com a gente. Cervejinha, um abraço para você, bom final de semana.
16: Nina,
15: ainda a participação. Bom dia, quero participar dos sorteios da brincadeira do Galo da Galinha. Me chamo Júlia Idalina e moro no Maracajá. Valeu, Júlia, muito obrigado pela sua participação. Vai de abraço,
16: Marcos. E a MR, e a Vinícius, a Mari.
15: Quem está interagindo comigo aqui, deixa eu ver, oração de livramento. Deixa eu ver quem é que está me mandando. Sabedoria diária, um abraço aqui, mandou oração pra gente, muito obrigado pelo carinho de encaminhar pra gente aqui a oração e a sua participação aqui no programa. É a participação da Valdeli. Valeu, Valdeli, muito obrigado pela sua participação. Vamos fazer o seguinte, nós vamos colocar no ar agora o quadro Dica de Beleza. 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
15: Bom dia, Céia, seja muito bem-vinda.
18: Bom dia a todos os ouvintes do programa Guilherme Santos. No quadro Dica de Beleza de hoje, vamos estar falando sobre a saúde dos cabelos com mechas. Né? Talvez você faça luzes, talvez você faça mechas, talvez você tenha vontade, desejo de fazer uma mudança, né, no seu cabelo. E eu diria o quê? Que seria muito interessante você procurar profissionais de qualidade que realmente saiba o que vai fazer. Por quê? Colorimetria não é algo tão simples assim. Geralmente o cabelo precisa de uma avaliação geral, uma análise, um teste de mecha para saber se realmente ele está pronto para receber aquilo que você desejou. Nem sempre aquilo que te enche os olhos de um cabelo, você olha, nossa, que cabelo lindo, nem sempre este cabelo é exatamente o que foi feito. Então eu quero dar um alerta hoje para todas as mulheres que quando olhar alguma foto, buscando uma inspiração daquilo que for fazer, analise. Por quê? Hoje tem inúmeros, são inúmeros as pessoas que chegam até nós mostrando uma inspiração e a gente vai olhar, é só edição. Foi feito pela IA. E aí? Então, por isso, nós precisamos conversar pessoalmente, nós precisamos analisar o seu cabelo, saber o histórico dele, saber até onde ele resiste uma descoloração. Então, assim, gente, vamos ter cuidado, porque a mulher merece, sim, estar com sua autoestima super elevado, mas com todo o cuidado que ela merece sobre os seus cabelos. Então fica aí a dica da Céia, não se ilude com tudo que você vê. Porque o que realmente é, talvez está bem longe daquilo que você está vendo, tá? Então bora lá ficar atento a esses detalhes. E o meu abraço desse fim de semana vai para todos vocês que estão aí do outro lado, ouvindo a Céia aqui, todos os finais de semana. Eu rogo a Deus a bênção dele sobre a tua casa e sobre a tua família.

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1: Acontece, acontece. Nós estamos ensaiando ao vivo. Daqui a pouco tudo sai certo, né? Estamos no ar aqui com o Projeto Antidrogas, que é um compromisso inegociável em defesa da vida, que a gente leva adiante nas manhãs de sábado, desde 1996, quando teve início o programa Itamar Flores e Guilherme Santos. Aqui na Rádio Araranguá, nosso querido Tio Ita teve a ideia de trazer aí o quadro Projeto Antidrogas. E dando sequência à nossa série Os Pilares da Reconstrução, hoje, inspirados pela música da nossa abertura, nós vamos falar sobre o quinto pilar, que é a resiliência. Vencer a dependência do álcool e das drogas é escalar uma montanha muito íngreme. O corpo vai doer, a mente vai tentar te enganar e os obstáculos eles vão aparecer, é normal. E preste atenção, você até pode tropeçar e ter uma recaída, mas a resiliência é extremamente, exatamente, a força de levantar, sacudir a poeira e recomeçar a escalada sem desistir de você mesmo. Não jogue a toalha, o processo ele é amargo mesmo. Mas a vista lá em cima, com a sua família unida e o respeito recuperado, ela é fantástica. Busque forças em Deus. Só por hoje, diga não ao primeiro gole, não à primeira tragada e escolha a vida. Esse foi o Projeto Antidrogas deste dia 15 de agosto de 2026, aqui no programa Guilherme Santos. Vamos fazer o seguinte... Vamos ouvir o recado da ouvinte aqui, que encaminhou pra gente o seu áudio. Como o áudio é pequenininho, tem 13 segundos, dá pra gente ouvir no ar aqui o recado e a participação da ouvinte. Fala, Ivone!
2: Bom dia, Guilherme! Bom dia aos ouvintes da Rádio Aranguá, Ivone Serafim do Jardim Sibélio, ligadinha todo sábado. Não perca o programa. Parabéns a todos, um abraço a todo o pessoal da Rádio Aranguá. O programa Guilherme Santos.
1: Valeu, Ivone, obrigado pelo carinho aí. Se você quiser mandar um recadinho em áudio aí, de 10 segundinhos aí, pode mandar que a gente consegue dar um abraço aqui no ar de vez em quando. Não é pra todo mundo, mas a gente consegue, tá? A gente inventa moda, né, Samuel Cardoso? A gente inventa moda. Vamos de música na programação da Rádio Araranguá agora. Nós vamos ouvir o Edson Hudson cantar pra gente Lembranças. E daqui a pouquinho a gente tá de volta com um monte de abraço e recado pra você aí.

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12: 9:34
13: desta manhã do dia 15 de agosto de 2026. Muito obrigado pelo carinho da sua audiência, por estar conosco aí desde cedo, desde as 8 horas da manhã, e ficar com a gente manhã inteira de sábado aí curtindo um monte de coisa bacana que a gente tem por aqui. Por exemplo, agora tem a primeira mensagem de otimismo do meu irmão Marcos Santos.
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13: Vai lá, Marcos Santos.
15: A nossa fé vem e qual é e dificuldade da vida.
13: A nossa fé vence qualquer dificuldade da vida. A primeira mensagem de otimismo do Marcos Santos. Agora eu quero ouvir o recado que a Marina, lá da Bela Noivas, vai trazer pra gente nesta manhã de sábado. 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Um abraço pra Nena, pra Nauana e a Marina, que conversa com a gente agora. Bom dia, Marina, seja bem-vinda.
16: Bom dia a todos os ouvintes da Rádio Aranguá. 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Guilherme, um forte abraço para vocês, um bom final de semana, um feliz aniversário a todos. E também quero parabenizar que neste domingo o senhor Anísio, né, está de aniversário, então desejamos a ele um ótimo domingo, bastante felicidades, porque ele é um ótimo marido, pai, amigo, auxiliador. Então a gente deseja muita saúde em nome dele. A gente parabeniza todos os aniversariantes do mês, a todos que de alguma maneira estão festejando. Um forte abraço a vocês, que Deus abençoe todos vocês da rádio, todos os nossos ouvintes.
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15: Fale homem pega o logo.
13: Fazer o bem deixa o nosso coração muito feliz. A segunda mensagem de otimismo do Marcos Santos. E agora nós vamos conversar com a Patrícia. O Alexandre? O Alexandre da AnimaFest, nosso querido amigo. Dá bom dia para o Alexandre, Marcos Santos.
15: Meu amigo Alexandre da AnimaFest, ainda dia 29, não chegou ainda. Falta pouquinho.
13: Alexandre, bom dia.
17: Bom dia, Marcos. Bom dia, Guilherme. Bom dia aos ouvintes da Rádio Aranaguá. É, meu amigo, com esse tempinho de chuva aí, não tá fácil. Mas claro que a AnimaFest sempre dá um jeitinho, né? Pra organizar, o pessoal contratou, a gente tem brinquedo grande, tem brinquedo pequeno. Então tá na correria montando os brinquedinhos pros clientes aí, né?
13: Tem aquela possibilidade, às vezes, de vocês terem ido, terem agendado e vai colocar no pátio da casa que era grande, vai ser esses brinquedos, e aí chega num final de semana como esse, chuvoso, a casa às vezes é um pouco pequena, mas mesmo assim dá para, às vezes, colocar uma cama elástica menor, uma piscina de bolinhas, dá para ajeitar ainda em algumas ocasiões, Alexandre?
17: Sim, a gente consegue resolver, igual a gente foi montar agora numa casa aí, era para ser uma cama elástica grande, aí não deu certo, puxamos um sofazinho para um lado, uma mesa para o outro, já ficou uma piscina de bolinha, escorregador de cavalinho, né? A gente tem um evento no Grêmio agora à tarde também, que vai tirar as mesas e vai botar uma guerra de cotonete dentro do salão, porque as crianças não vão poder ir para a rua, porque brincar tinha recreação na rua também, né? Vai ficar todo mundo dentro do salão, vai. Mesa, segura o pratinho na mão, mas o brinquedo vai estar lá dentro, né?
13: É isso aí, porque a criança, na verdade, ela quer brincar, quer se divertir, quer aproveitar, né, aquilo que a AnimaFest tem para oferecer. Às vezes, não só os brinquedos, mas também tem a pipoca, tem o algodão doce, enfim, tem a tatuagem, tem várias opções, né, que uma festa muitas vezes tem para oferecer, e a AnimaFest consegue, há tantos anos já no mercado, ter esse jogo de cintura para fazer com que a festa seja salva, né? Porque imagina, uma festa de crianças sem a oportunidade da brincadeira é impossível, né, Alexandre?
17: Não, vai ficar difícil. E até vai entreter essas crianças, né? Vai entreter elas, fazer o quê? Vão fazer o quê? Ficar correndo, pulando de um lado pro outro e tal, né? Então a gente tenta botar alguma coisa, tenta resolver essa situação, né?
13: Tá certo.
17: Algum brinquedo vai, alguma coisa será feita com as crianças lá.
13: Sem dúvida alguma. E claro, se alguém vir a escolher uma outra data, AnimaFest verifica, reagenda, se aquele brinquedo não tiver alocado para uma outra festa, ele fica para aquela festa e assim vai se ajeitando, porque a AnimaFest quer o bem do cliente. 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
17: Eu queria informar também o pessoal que a gente tem o Instagram, né? 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Tá lá, tem as fotinhas de todos os brinquedos, alguns eventos que a gente já fez, né? O pessoal quer conhecer melhor a empresa, vai lá no Instagram, olha lá o Instagram, veja lá, vai ter a fotinho nossa trabalhando, né? 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Então, assim, um abraço para todos os ouvintes da Rádio Aranguá, um abraço especial para meu amigo Marcos, né? Um abraço para ti, para tua família, Guilherme, e um abraço a todos.
13: Valeu, Alexandre. Um abraço. Obrigado. Bom final de semana. Até a próxima.
17: Valeu. Até a próxima.
13: Valeu. Tchau. Vamos com mais uma mensagem de otimismo do meu irmão Marcos Santos, aqui na programação da Rádio Araranguá. Número 3 já, Marcos Santos.
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15: E a sua família.
13: Jesus cuida de você e da sua família. A mensagem de número 3 do Marcos Santos. Alô, Joel, seu Fogaça. Tá lembrando que hoje, 5:30 da tarde, acontece a procissão motorizada pelas ruas da comunidade da Divinéia. E às 19 horas, a solenidade de Nossa Senhora. Missa com a coroação celebrada pelo padre Mateus Reus, que é o pároco da paróquia Sagrada Família. E a festa, né, em honra à Nossa Senhora da Glória, acontece do lado da igreja, no salão, porque a igreja está em reforma. E amanhã, às 10 horas da manhã, a missa festiva, em honra à Nossa Senhora da Glória, há 40 anos caminhando com Maria, fortalecidos na fé e unidos como comunidade. Um abraço, Joel, seu Fogaça, muito obrigado pela sua participação. Um abraço também lá para Ana da Silva Miguel, na Divinéia, o José Cardoso Miguel também. Um abraço também para Heloísa Helena de Souza Martins, na Uruçanguinha, que está mandando aquele abraço para o filho Enio, para a mãe Gedi, para todo mundo que está ligado. E agora a gente vai ouvir o recado que o advogado Alex Córdova vai trazer para a gente. Ele que está colocando para sorteio aqui um livro, né? O livro é Forte, Devocionais para uma Vida Poderosa e Apaixonada, escrito pela Lisa Beveri. Vamos ouvir aí o que o Alex vai trazer para a gente sobre este livro. E eu já fico o convite. Ó, o Alex vai falar agora. Você que se agradar do livro, escutando aí o que o Alex vai dizer, liga para cá, 35240137, que a primeira ligação que pediu o livro vai ganhar o livro aí, daí é só vir aqui buscar na Rádio Araranguá, tá bom? Alex, bom dia, seja bem-vindo.
12: Bom dia, Guilherme Santos. Bom dia, brasileiros e irmãos de toda a parte do mundo que convivem conosco numa das 10 regiões mais lindas do Brasil, o Vale do Araranguá. A autora Lisa Bever, que é best-seller do New York Times, e no livro que oferecemos para sorteio no programa Guilherme Santos, título Forte, ela fornece uma nova perspectiva sobre o que significa ser forte em um mundo que muitas vezes tem tudo de errado. O livro fala em especial as mulheres, mas cabe aos homens também. Lisa Bever diz: ser forte não é errado. Deus fez você para ser forte em todas as áreas da sua vida. É necessário que sejamos não apenas as mulheres ou homens fortes, que Deus nos chamou para ser, mas que sejamos fortes na verdade da sua palavra, fortes na busca pela justiça. Ela aborda temas como ser poderosa ou poderoso, gentileza, cura emocional, contentamento, remorso e arrependimento. Vai inspirar você a se fortalecer. Queridos ouvintes, convido, leia ao menos 2 páginas de um bom livro ao dia, todos os dias. Você ficará mais forte e rico em sabedoria. Muito obrigado, Guilherme, por ajudar o mundo a ser melhor. Queridos ouvintes, beijo no coração. Até já!
13: Até já, Alex. Muito obrigado pela sua participação. Ó, antes de botar a mensagem do Marcos, eu já quero dar aqui o nome do ganhador do livro. Enquanto o Alex estava falando, a Camille Souza ligou e pediu o livro. Camille Souza, o livro é seu. Pode vir buscar aqui na Rádio Araranguá, hoje até as 11 horas da manhã, ou a partir de segunda-feira, o seu nome vai ser colocado ali na capinha do livro, e aí você pode retirar o livro, tá bom? Camille Souza, parabéns, ganhou o livro. Vamos à última mensagem do Marcos Santos.
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19: Não me desanime diante das dificuldades da vida.
13: Não desanime diante das dificuldades da vida. A última mensagem de otimismo do meu irmão Marcos Santos. 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
13: Quero começar o Boletim Grêmio Fronteira de hoje, mandando um abraço especial a toda a diretoria do Grêmio Fronteira, ao Evandro, Conceição, toda a diretoria, os funcionários, os colaboradores do Grêmio Fronteira. E eu quero lembrar a você que quer se preparar bem para a prova de salva-vidas, o treinamento preparatório foi desenvolvido para quem busca melhorar o condicionamento físico e chegar pronto para os desafios da seleção que o Corpo de Bombeiros faz entre jovens aqui de toda a nossa região para serem guarda-vidas civis, né, e atuarem durante a Operação Estação Verão deste ano de 2026-2027. O Grêmio Fronteira, então, disponibiliza aos associados e não associados, mas que desejem, né, se tornar guarda-vidas, um curso que tem a duração de 3 meses, realizado no Complexo Aquático do Grêmio Fronteira. Ele é aberto para sócios e não sócios, hein? As inscrições ainda estão abertas. Você pode acessar o link disponível na bio do Instagram do Grêmio Fronteira, ou para mais informações pode mandar ali no telefone do Grêmio Fronteira, que é o 998520416. 998520416. Se você quer ser guarda-vidas, é bom estar preparado para passar no processo seletivo e depois poder atuar aí durante a Operação Estação Verão. É só entrar em contato com o Grêmio Fronteira e fazer o curso. Boa sorte àqueles que nos ouvem e que serão aí os futuros guarda-vidas na Operação Estação Verão. Este foi o Boletim Grêmio Fronteira deste final de semana. Vamos mandar abraços, mas antes de mandar abraços, eu quero ouvir o recado que a Nanda, do Mistura, vai trazer para a gente, fazendo um convite especial para a nossa audiência, para o evento de amanhã, no Clube Gigantinho. Alô, Nanda! Bom dia, seja bem-vinda!
20: Alô, Araranguá e região, aqui é a Nanda do Mistura e eu tô passando para lembrar que nesse domingão, dia 16 de agosto, tem Mistura Musical e Banda Bom de Baile no Clube Gigantinho em Araranguá e você não pode ficar de fora dessa. Mistura Musical começa às 5 da tarde e logo após, Bom de Baile. Lembrando que para aqueles que chegarem cedo pagam menos, haverá sorteio, né, durante o baile e você já sabe, né, é a tradição do Luiz do Bailão. Vem!
13: Obrigado, Nanda, por ter encaminhado aqui para a gente a participação e feito o convite, né, para a nossa audiência prestigiar a festa de amanhã no Clube Gigantinho a partir das 5 horas da tarde. Alô, povo do Facebook, que está acompanhando a nossa live no Facebook, é hora dos abraços para a turma do Facebook. A Marilva Trento Soares está mandando um feliz sábado para todos nós. A Regina Destro da Silva, bom dia, Guilherme Marcos, um abençoado final de semana para todos os ouvintes. Claudete Leandro, bom dia, gostaria de participar do programa, um abraço para todo mundo. A Claudete Silvestre da Fonseca Pinto também está dando um bom dia aqui para a gente, para todos os ouvintes, para toda a equipe do programa. O Jacir Gonzaga Bosa também está interagindo com a gente aqui pelo Facebook, mandou aquele abraço para a Kathleen, para a filha Maria Luísa, para o filho Brian, para todos nós aqui da rádio. Lauro Gonçalves Machado também deixou seu recado aqui no Facebook. Loura Ferrari, bom dia para você, Loura, muito obrigado pelo carinho da audiência. Ela mandou um abraço aqui para todo mundo, direto de Forquilhinha. A Nina Rocha Reus também está interagindo com a gente, mandou um abraço e um bom dia, se inscreveu para brincar da brincadeira do Galo da Galinha. Minha querida amiga Marnie Costa, direto lá da RM Serra, junto com o Reginaldo, da Colônia, nosso abraço e nosso bom dia. Tia Doris Flores, um beijo para você, um bom final de semana para você e para toda a família Flores, o Heron, a Tati, o Miguel, o Keller, a Vivi, o Lucas, o Davi, um beijo para a família Flores que mora no nosso coração. Márcio Luiz Ramos também está dando um bom dia para a gente. E ainda a Leonir Provedan está interagindo conosco também. Vai o nosso abraço, vai o nosso carinho para Leonir Provedan interagindo conosco na programação da Rádio Araranguá. 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
13: Obrigado, Cris, pela sua participação. Bom final de semana. A Valdenice Esconeto, a Nina, lá do Lagoão, tá mandando um abraço para toda a família e para todos nós aqui do programa. 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Alexandro Alano Nogueira, mano do táxi, lá na Colônia, está sintonizado conosco. Vai o nosso abraço, vai o nosso bom dia para você. 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A gente recebeu aqui as ligações, né, do Adalto da Silva. Alô, Adalto, obrigado aqui pelo carinho da sua participação, interagindo conosco hoje de manhã na Rádio Araranguá. Também a participação da Vera! Alô, Vera! Bom dia para você. Muito obrigado pelo carinho da sua audiência, da sua participação aqui conosco na Rádio Araranguá, Vera. Também temos a participação da Suzana, né? A Suzana Santana Maia. Bom dia, Guilherme, a toda a equipe maravilhosa. Quero participar da brincadeira do Galo da Galinha. Colocar o meu marido também na brincadeira. Mandar um abraço aí pro Cliceu, pra esposa Maristela e o Luciano. Valeu, Suzana. Um abraço pra você. Obrigado pelo carinho da audiência. Deixa eu ver quem mais que interage conosco aqui na programação da Rádio Araranguá. O José. Bom dia e um ótimo final de semana. Gostaria muito de participar do programa. O José Anastácio do Lagoão interagindo conosco. Nosso bom dia também para a Graziela Coelho Machado, sintonizada com a gente, direto lá da Lagoa da Serra, obrigado pela sua participação. Quem também interage conosco é a Irene Timboni, mandando um abraço aqui para todos nós, participando do programa, dos sorteios, desejando a todos nós um bom final de semana. Obrigado, Irene, um beijo para você. 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Também mandar um abraço para o Nilson Pereira, lá no Caveirazinho, ligado conosco, mandou um áudio aqui para gente, ligou também, né, Nilson? Aí um abraço especial para você, obrigado pelo carinho da sua participação. Mandar um abraço também para o Lindomar, a Mário, Marcelo, Wesley, todo o povo da Auxílio. 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

um abraço especial aqui para o esposo Manuel Olivo, para toda a família, para o tio Zeca e também para a prima Vanete e para todos nós. Muito obrigado. Meu nome é Lúcia, gostaria de participar dos sorteios. Valeu, Lúcia, obrigado pela sua participação, boa sorte para você. Também aqui a participação da Santina Bittencourt, do Mato Alto. Está mandando um abraço para toda a família Bittencourt e para toda a família Santos. Também o nosso bom dia para Sandra da Uruçanguinha, que está participando aqui dos sorteios. Quero pedir a música do Leonardo Nova. Valeu, Sandra, muito obrigado pela sua participação. 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O Pirulito está participando aqui com a gente. Diz ele, buenas família, bom trabalho. Quero brincar aí na brincadeira do Galo e Galinha, mandar um abraço para todo mundo. Pirulitos Agropecuária e Tradição Gaúcha, ligado aqui com a gente. Vai um abraço especial para vocês por aí. 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Alô, Isabel Panhão da Canjiquinha, um abraço para você, Isabel, muito obrigado pela sua participação. Bom dia, Nadir Machado, do Jardim Cibele, mandando um abraço para todo mundo e desejando um bom final de semana. Também o nosso abraço aqui para a Ione Helena Martins, da Uruçanguinha, que está mandando um abraço para a Marinês, mandando um abraço para o Marcos Santos, mandando um abraço aqui para mim também. Muito obrigado pelo carinho da sua audiência. A participação também da Rosanir Pereira de Souza. Bom dia, gostaria de ouvir a música do Roupa Nova, Dona, e colocar aí o nome para o sorteio. Tá bom, Rosanir, obrigado pela sua participação. Um grande abraço e um bom final de semana. Nosso abraço também para o Jovelino de Jesus. Alô, povo do Sombrio, sintonizado com a gente. Mandou um abraço para todos nós aqui. Um abraço especial para você também aí no Sombrio. Tá certo? Quem mais que está interagindo comigo aqui na programação da Rádio Araranguá é a Eva Guimarães Schaeffer. Está dando um bom dia para todos nós aqui, se inscrevendo para brincar na brincadeira do Galo da Galinha e desejando a todos um bom final de semana. Também a participação para a Loraci Maria Martins, do Sombrio, sintonizada conosco. Nosso abraço, nosso bom dia para você. Obrigado pelo carinho da audiência. Ainda a participação do Adriano Dorival, que é lá do Espigão da Toca. Bom dia para você, Adriano. Obrigado pela participação. Ainda a participação da Ivone Serafim, no Jardim Cibele, do Zênio Pereira, no bairro Coloninha, sintonizado conosco. O Joelcio e a Elza Fogaça, lá na Divinéia, recebem o nosso abraço também. Um abraço também da Loura Ferrari, que está participando aqui com a gente. Um abraço para você. A Maria Salete Oliveira, da Uruçanguinha, também está interagindo conosco, mandando um abraço para toda a família, para os idosos do asilo, para a dona Delira, para o neto Matheus, de aniversário hoje, o cunhado Alcioni, de aniversário hoje também. O Pedro e a Francisca lá na Coloninha também estão passando para desejar um feliz sábado para todos nós aqui da rádio. Muito obrigado pelo carinho da participação de vocês aqui com a gente. Ainda a Amélia Toretti, do Mato Alto, está mandando um abraço para nós e para todos os nossos ouvintes, para toda a nossa audiência. Bom dia, Guilherme Santos. Muito bom o seu programa. Quero entrar na linha, provavelmente quer brincar aqui na brincadeira do Galo da Galinha, né? Muito obrigado aqui pela sua participação.
Vamos escrever o seu nome aqui e boa sorte para você. Tomara que seja sorteado aí para participar na brincadeira do Galo da Galinha. Você que quer brincar na brincadeira do Galo da Galinha, igual o Jorge Guerarte, manda para a gente aqui o pedido aqui que a gente vai anotando todo mundo ali que quer brincar.

0: brincar com a gente, que quer participar conosco. Bom dia, Guilherme, quero participar dos sorteios, sou a Luísa Fortunato do bairro Lagoão, obrigado e um ótimo final de semana. Valeu, Luísa, um abraço para você, bom final de semana. Também o nosso abraço e o nosso carinho para a Edneia Leandro, lá na Coloninha. Edneia, um abraço para você, obrigado pelo carinho da audiência. Também aqui o abraço para Irene Bernardino Costa, do Alto Feliz, que recebe o nosso carinho. Rui Souza, na Coloninha, ligado conosco, mandando um abraço aqui pra gente, bom final de semana. Valeu, Rui, um bom final de semana pra você também. Eu acho que eu já falei, e já falei muito, já são 10 horas com 2 minutos, e tem um monte, mais um monte de abraços ainda pra serem mandados aqui. Alguns ouvintes cobrando, dizendo que mandaram o recado, era 8 e pouco da manhã e ainda não ouviram o abraço. É corrido, tá? A gente tá tentando atender todo mundo, mas não deu ainda. Vamos fazer o seguinte, nós vamos rodar música, depois da música a gente vai para um breve intervalo e daqui a pouquinho a gente tá de volta. Tem mais uma participação para entrar no ar aí, Samuel Cardoso. Então, enquanto Samuel prepara ali, eu vou mandar mais um abraço aqui, então, para não deixar a audiência na mão. O abraço vai para quem aqui? Deixa eu ver. É a Simone, lá da loja Absoluta Semijoias, ligada conosco, mandando abraço aí pro esposo e para todos nós aqui do programa. Valeu, Simone, muito obrigado pela sua participação. E ainda tem a participação da Fátima, né? Acho que é a Fátima. Deixa eu ver, é a Fátima. Fátima Lupim, que é homenagear o irmão, o Jovino, que amanhã vai estar de aniversário e está retribuindo aí o abraço, né, da Selma, da sua amiga Selma. Valeu, Fátima, um abraço para você, muito obrigado pelo carinho da sua audiência. 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
0: 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Edilene, obrigado pela sua participação. Um bom final de semana para você.
1: Eu que agradeço. Um abraço a todos e um ótimo final de semana.
0: Valeu. Vamos de música agora na programação da Rádio Araranguá. Vamos ouvir o Chitãozinho Chororó cantando junto com o Sammy Rico a canção...
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0: Solidão. Vamos ouvir então na programação.

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15: 10:16 desta manhã do dia 15 de agosto. E eu já estou recebendo aqui no estúdio meu querido amigo Carlos, vereador, proprietário da funerária Santa Terezinha, do Plano de Assistência Familiar Santa Terezinha, nosso amigo de longa data nas manhãs de sábado da Rádio Araranguá. E o Carlos está aqui para trazer o seu recado, seu carinho, seu abraço e também aquela homenagem para as famílias que infelizmente passaram pela dor da perda nesta semana que a gente encerra, né? Nesta manhã de sábado. Meu amigo Carlos, bom dia, seja bem-vindo.
16: Bom dia, Guilherme. Quero dar um bom dia para todos que estão em casa aí, com esse tempo bom para dormir, né? Quero dar um bom dia para todos que estão aí nos escutando aí através das redes sociais, da Rádio Araranguá 95.5 FM, e agradecer, né, a audiência todo sábado, né?
15: Que bom, que bom, que maravilha. Depois tenta aumentar um pouco mais o fone de ouvido do nosso querido amigo Carlos ali, para que ele possa ter um retorno um pouco melhor. Ficou show, ficou show. Carlos, o que que nos conta de novidades para esta semana, para este mês de agosto, relacionado a Santa Terezinha, Plano de Assistência Familiar e Funerária?
16: Então, Guilherme, nós, como é uma empresa que se diz 24 horas, né? A gente está trabalhando 24 horas, né? Em vários setores, né? Principalmente na questão de atendimento fúnebre. E temos muitas ideias para botar, mas casualmente era para nós ter alguma novidade essa semana, mas choveu, né? Mas uma delas posso te dizer que é muito importante, né? Que nós adquirimos e vamos botar em prática, e que é um telão de LED para os nossos cerimonialistas, né? E com transmissão com autorização da família online.
15: Interessante.
16: Então, antigamente a gente já fazia isso com muita dificuldade, né? A tecnologia chegou, então a gente adquiriu esse painel de LED muito fácil, né? Foi importado, um painel simples de montar, de tirar, e para que tenha mais visibilidade na questão de da hora que está fazendo seu homenageado, você possa ver com mais clareza, né, do que foi aquela pessoa, porque é contada uma história de vida, né, que aquele ente deixou. Então, isso para nós é muito importante, principalmente para o nosso mestre, né, o Nurian.
15: Carlos, mas para eu entender, que eu achei interessante a ideia, mas, por exemplo, vamos lá, pessoa conhecida, tem amigos que estão fora, tal, ficaram sabendo que a pessoa faleceu, e daí não puderam vir no velório, enfim, dar um abraço especial na família e tal, e querem acompanhar o momento de encomendação do corpo, o momento de homenagens para a família. Esse link, essa filmagem, essa transmissão, ela vai estar aberta na internet, acessando, por exemplo, o Facebook ou o YouTube da Santa Terezinha, ou ela é fechada e só
16: a
15: família?
16: Ela é fechada, a família vai ganhar um QR Code, um link, né?
15: Certo.
16: E a pessoa responsável, ela vai passar para
15: quem ela quiser.
16: Se ela dizer o seguinte, ó, vocês podem abrirem, ela vai assinar um termo. Né? E aí tudo bem.
15: Pode transmitir no Facebook da Santa Terezinha
16: ao vivo. Mas é assim,
15: a maioria não vai querer.
16: Não vai querer. Eu acredito que 100% não vai querer se expor assim. Mas às vezes tem um amigo no exterior, vai passar esse link
15: e a pessoa acompanha.
16: A pessoa acompanha. Hoje você vai fazer uma audiência pública, você pode estar em qualquer lugar do mundo, você faz pelo celular, né? Uhum. Então, só como se trata de uma coisa muito reservada, que é a perda do seu ente, então ele vai ter, ó, esse aqui é o teu QR Code, o teu link, cada pessoa que procurar nossa empresa, que vai ter um link diferente. Uhum. Não é tudo mesmo. Vai ter sempre uma senha desenvolvida para aquela família que ele passa para quem ele quiser, né? Geralmente tem uns grupos de família, né? Então, bota.
17: E realmente, às vezes o pessoal mora fora mesmo, mora longe. Foi para os Estados Unidos, não consegue vir, né? Aí faleceu a avó, faleceu o avô, o neto está lá longe, pode participar.
16: Então, assim, a tecnologia, Guilherme, se tu usa ela com responsabilidade e para o lado do bem, ela te favorece muito, né? Uhum. A maioria usa para o lado mal, né? Mas,
17: ou para bobagem.
16: Ou para bobagem, né? É. Então, eu acho que hoje essa IA aí é um perigo, né? É. Isso aí te bota. Tinha uma música do Gaúcho da Fronteira, muitos anos atrás, que dizia: está em Nova York sem sair de Uruguaiana. Uhum. Hoje tu vai para qualquer lugar do mundo sem sair daqui, né? E às vezes abraçado com alguém, né? A mulher vai dizer: onde é que tu tá, homem? Mas brincadeiras à parte, a gente leva muito a sério ali, né, Guilherme, essa questão. E é isso, cada coisa que a gente vê que é melhor, que as famílias vão pedir, que pede para facilitar, obviamente a gente vai correr de atrás, porque hoje nós somos uma prestadora de serviço.
17: Exatamente.
16: Nós somos uma prestadora de serviço. Então, quando procura a nossa empresa, entrega o seu bem maior, que é o seu ente querido, para nós é porque tem confiança na empresa, nos diretores e nos colaboradores. Então, a gente procura ser um pouquinho de acalento naquele momento, né? E o que a gente puder fazer de questão de melhorar dentro da nossa empresa, nós nunca medimos esforços, né? Que desde 2004, já faz 22 anos que a gente inaugurou o laboratório de tanatologia, tanatopraxia, enfim, todo o que envolve o setor funerário hoje nós temos, né? Falta alguma coisa, mas talvez até o final do ano já esteja tudo certo. Então, eu acho que a família não quer se preocupar com nada, além de nem tem cabeça para isso, né? Uhum. Quando nos procura, quer saber que a nossa empresa, ela já vai dar conta de todos os processos, de documentação, de orientação, né? Olha, já avisou todo mundo para... Às vezes vai uma pessoa ali, você já pode colocar na internet. Já teve esses casos que a gente colocou e da família não sabia e acabou vendo. Então, assim, a gente toma cuidado para a pessoa que vai ali, que nos autoriza. Nós não colocamos nada sem autorização para ver se ele já tem avisado todo mundo. Né? É um baque, né? Tu abrir a internet hoje e olhar que às vezes uma pessoa que tu conversou ontem está ali exposta que Deus faleceu. Já recolheu, né? Então a gente toma até esse cuidado, nós temos o cuidado de orientar ele, então, ou ela, né, que nos procura ali. Então, sobre documentação, sobre cartório, enfim, sobre cemitério, a gente tem uma equipe pronta para fornecer todas as orientações para que depois não dê problema, né? Porque a família não está com a cabeça 100% para ver tudo isso.
17: Carlos, antes da gente entrar para o quadro obituário, tem alguns abraços aí, algum carinho que você queira trazer no dia de hoje?
16: Tem sim, Guilherme, tenho. Eu quero mandar um abraço todo especial para minha irmã Lucimar, que completou agora dia 11, esteve de aniversário. E hoje também o meu irmão Ademar está de aniversário. Então, quero... Eu amo meus irmãos, né? Mas essa semana foi a semana deles. Hoje é o dia do meu irmão, que me inspira muito, principalmente na política. Foi vereador em Santa Rosa por duas vezes, sendo mais votado, sendo presidente daquela casa por 4 anos. E muito me incentivou por hoje eu estar vereador. Então, quero dizer para eles que eu amo muito e mandar um beijo no coração, né, deles. Já dei um abraço na minha irmã hoje, não consegui ver meu irmão hoje, mas daqui a pouco irei me encontrar com ele e dizer que isso é muito importante para nós, né? Para mim principalmente. E hoje então que eles, que o meu irmão Ademar comemore, né? 69 anos. E dia 26 lá vai eu. Eu tenho uma vantagem no meu aniversário agora, que eu faço 60. Eu já não pago mais estacionamento.
17: Ah, isso é verdade. Atingiu aí a idade.
16: Você tem 60, uma vantagemzinha.
17: 6.0.
16: Né? 6.0. E também quero mandar um abraço para um grande amigo meu, o José Luiz, o Laranjeira. Meu amigo Laranja. Um abraço aí, Laranja. Obrigado pela audiência aí que tu tem com a Rádio Araranguá, com o nosso programa. Um abraço para ti. Boas melhoras para o teu irmão. Que Deus abençoe toda a tua família aí. E é isso aí. Um bom sábado abençoado aí para ti.
17: Muito bem, senhoras e senhores. 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É hora de colocarmos no ar o quadro obituário aqui no programa.
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17: Fique à vontade, Carlos, para trazer para a gente o quadro obituário de hoje.
16: Muito bem, meu amigo Guilherme, queremos agradecer a todas as famílias que confiaram mais uma vez na nossa empresa no momento mais difícil, que foi a perda do seu ente querido. E o primeiro óbito da semana ocorreu no dia 8, portanto ocorreu no dia 8, aos 51 anos de idade, o falecimento de Marielle da Silva Canela Silveira, ela que residia no centro de Ermo. Seu corpo foi sepultado no cemitério de Morro do Ermo, na mesma cidade. Também no dia 8 ocorreu, aos 86 anos de idade, o falecimento de Desidê da Silva Silveira. Ela residia no bairro São Luís, em Sombrio. Seu corpo foi sepultado no cemitério municipal de Sombrio. Também no dia 8 ocorreu, aos 47 anos de idade, o falecimento de Juscelia dos Anjos da Rosa. Ela residia no bairro Coloninha, aqui em Araranguá. Seu corpo foi sepultado no cemitério Jardim da Paz, também aqui da nossa cidade. E também no dia 8 ocorreu, aos 87 anos de idade, o falecimento de Elza Londer Dandolini. Ela residia no bairro Uruçanguinha, aqui em Araranguá. Seu corpo foi sepultado no cemitério Jardim da Paz, também aqui da nossa cidade. Também no dia 8 ocorreu, aos 30 anos de idade, o falecimento de Fabiano Félix Mota. Ele residia no bairro Santa Bárbara, aqui em Araranguá. Seu corpo foi sepultado no cemitério de Rodeio da Areia, no município de Turvo. E no dia 9 ocorreu, aos 96 anos de idade, o falecimento de José Manuel Ribeiro. Ele residia no bairro Santa Fé, em Balneário Gaivota. Seu corpo foi sepultado no cemitério de Morro Grande, na cidade de Sangão. Também no dia 9 ocorreu, aos 65 anos de idade, o falecimento de José Medeiros de Quadros. Ele residia no bairro Raizeira, em Sombrio. Seu corpo foi sepultado no cemitério municipal de Sombrio. Também no dia 10 ocorreu, aos 77 anos de idade, o falecimento de Ailton da Rosa Matos. Ele residia no bairro Coloninha, aqui em Araranguá. Seu corpo foi sepultado também no cemitério municipal aqui de Araranguá. Também no dia 10 ocorreu, aos 80 anos de idade, o falecimento do senhor Vonley Pitts. Ele residia no bairro Cidade Alta, no município, na cidade de Turvo. Seu corpo foi sepultado no cemitério municipal de Turvo. Também no dia 10 ocorreu, aos 87 anos de idade, o falecimento de Mário José Nazário. Ele que residia no bairro Cotovelo, em Jacinto Machado. Seu corpo foi sepultado no cemitério de Garuva de Cima, no município de Sombrio. Também no dia 10 ocorreu, aos 68 anos de idade, o falecimento de Luiz Carlos Generoso. Ele residia no bairro do Sanguinha, aqui em Araranguá. Seu corpo foi sepultado no cemitério Jardim da Paz, também aqui da nossa cidade. E no dia 10 ocorreu, aos 85 anos de idade, o falecimento de Enedina dos Santos. Ela que residia no bairro Sanga da Curva, em Jacinto Machado. Seu corpo foi sepultado no cemitério de Serra da Pedra, no município de Jacinto Machado. Também no dia 10 ocorreu, aos 73 anos de idade, o falecimento de Anovais D'Agostin. Ela residia no bairro Vila Beatriz, em Maracajá. Seu corpo foi sepultado no cemitério do bairro Quarta Linha, no município de Criciúma. E no dia 11 ocorreu, aos 93 anos de idade, o falecimento de Angélica Buaroli Dominelli. Ela residia no bairro Sapiranga, em Meleiro. Seu corpo foi sepultado no cemitério de Sapiranga, no município de Meleiro. Também no dia 11 ocorreu, aos 11 anos de idade, o falecimento do pequeno Levi Mateus Dias. Ele residia com seus pais no bairro Coloninha. Seu corpo foi sepultado no cemitério Cruz das Almas, aqui em Araranguá. Também no dia 12 ocorreu, aos 89 anos de idade, o falecimento de Otávio Júlio da Silva. Ele residia no bairro Vila Beatriz, em Maracajá. Seu corpo foi sepultado no cemitério de Santana, no município de Ermo. E no dia 13 ocorreu, aos 84 anos de idade, o falecimento de Edith Martins da Rosa. Ela residia no centro de Balneário Arroio do Silva. Seu corpo foi sepultado no cemitério municipal de Timbé do Sul. Também no dia 13 ocorreu, aos 33 anos de idade, o falecimento de Carlos Iuguga. Ele que residia no bairro Universitário, em Criciúma. Seu corpo foi sepultado no cemitério Sangão Parque, em Criciúma. Também no dia 14, ocorreu, aos 67 anos de idade, o falecimento de Maria Santana Borges, ela que residia no bairro Polícia Rodoviária. Seu corpo foi sepultado no cemitério de Topaba Primeira, aqui no município de Araranguá. Também no dia 4 ocorreu, no dia 14, perdão, ocorreu, aos 90 anos de idade, o falecimento de Maria Dolores Borges de Quadro. Ela residia no bairro Jardim Ultramar, em Balneário Gaivota. Seu corpo será sepultado hoje no cemitério municipal de Santa Rosa do Sul. E para finalizar, também, portanto, ontem ocorreu, aos 68 anos de idade, o falecimento de Irma Rezende de Souza. Ela residia no bairro Morro dos Conventos. Seu corpo será sepultado no dia de hoje no cemitério do bairro Manhoso, aqui em Araranguá. A nossa palavra amiga, meu amigo Guilherme, peço às famílias que infelizmente passaram pela dor da perda.
17: Nenhuma palavra pode preencher o vazio da ausência, mas a fé pode nos dar a força para continuar. Que a certeza do reencontro na eternidade seja o bálsamo que acalma a dor da despedida. Saudade sim, tristeza não. Que Deus conforte a todos. Carlos, antes de passar a palavra para você finalizar e trazer a canção que encerra o quadro de hoje, que é interpretada pelo Padre Marcelo Rossi, com a participação do João Gomes, Eu Te Levantarei, o Lucas Matheus Nazário do Alto Feliz está mandando um abraço especial para você.
16: Eu quero mandar um abraço para o Lucas, dizer que ele é um grande amigo meu, pode contar comigo para todos os momentos, tá, meu amigo Lucas? Ainda irei te visitar hoje à tarde aí, tá? Um forte abraço, tamo firme aí.
17: Então, um abraço final, Carlos, para depois a gente ouvir a canção que finaliza o quadro de hoje.
16: Meu amigo Guilherme, em primeiro lugar, eu quero agradecer a Deus por nos proporcionar estar aqui esse sábado mais uma vez, trazendo uma palavra amiga de conforto para essas famílias que perderam seus entes queridos. Agradecer a todas as famílias que confiaram na nossa empresa e também pedir a Deus que conforte essas famílias que irão passar pela dor da perda. Mais uma vez eu quero mandar um grande abraço para minha irmã, para o meu irmão, que são os aniversariantes da semana. Um beijo também para minha esposa. E um abraço a todos que estão em casa, nos assistindo, nos escutando através da Rádio Araranguá, que sem eles a gente não teria programa, porque eles que fazem acontecer. E muito obrigado a Deus, obrigado a vocês. Um forte abraço e até no próximo sábado, assim, se Deus nos permitir. Bom dia a todos.
17: Vamos ouvir, para finalizar o quadro obituário de hoje, Padre Marcelo Rossi com João Gomes, Eu Te Levantarei.

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2: 10 horas com 42 minutos nesta manhã do dia 15 de agosto. E agora, meu querido amigo Samuel Cardoso, bom dia para você.
5: Bom dia.
2: O Colégio Extensão X faz nos sábados, né? As atividades especiais, Dia das Mães, Dia dos Pais, Dia das Crianças.
5: E o tio, né?
2: É verdade. Então, como no último final de semana, no último domingo, foi o Dia dos Pais, neste sábado é o Dia dos Pais lá no Colégio Extensão X. 11h10 da manhã tem a apresentação da Laís Santos, que não veio hoje, né? Porque já está se preparando para ir para lá. Eu vou lá prestigiar, porque a família tem que estar em primeiro lugar. Agradeço o trabalho do João até aqui, do Gabriel, do Marcos Santos, do Samuel Cardoso, a você que está ligado com a gente. Continua, porque agora vai ter brincadeira do Galo da Galinha, vai ter o final do programa, tem um monte de abraço para o Samuel mandar ainda aí. Eu tô indo embora agora, vou lá acompanhar a Laís, mas vou ouvindo o rádio, com o rádio ligado no carro. Boa sorte para você, Samuel. Bom programa para vocês aí. Até às 11 horas da manhã.
5: Muito obrigado. Então nós vamos até às 11 horas da manhã com mais um programa Guilherme Santos, né, Marcos Santos?
6: É.
5: Você que tá ligado aí, já se prepara. Você que pediu para participar da brincadeira do galo e da galinha, vai aquecendo a voz. Fica com o telefone, ó, pega o telefone, fica com ele na mão. Recebeu uma ligação, por favor, não diga alô.
6: E me é o galo ou uma chaninha. Galo e a chaninha, nunca vê. Galinho ou outro, pega lá, farofinha por cima.
5: Perfeito, o Marcos Santos explicou perfeitamente. Você vai imitar um galo ou uma galinha e vai concorrer, então vai ganhar, na verdade, né? Uma galinha da, do frigorífico Caverá, das Casas do Galo e da Galinha. Daqui a pouquinho tem a brincadeira do galo e da galinha, mas antes, Marcos Santos, vou mandar alguns abraços para ouvintes por aqui. O Manuel Gomes de Melo, do bairro Lagoão, participou conosco. Mandou um abraço especial para toda a família, para o Diego, a Luana, a Tainá, o Diogo. Obrigado, Marcos. A Natália, a Isadora e o Gabriel. E para todos nós aqui do programa. Abraço também todo especial lá para a Zenaide Costa de Bem, deixando aqui o seu bom dia. Alô, Paulo César Níquel, do Arroio do Silva. Abraço especial, manda aqui para a esposa Sônia, de aniversário amanhã, e também para o pessoal da Integração Rodovias. Ele pediu a música Uma Grande Mulher. Participando conosco também, vai lá, Marcos Santos.
6: Meu vai para a Ângela, o tio e o meu chefe.
5: Abraço também especial lá para a Ilha Destro da Sanga do Marco, que manda aqui o seu recado para a família, para a bisneta Lorena, de aniversário dia 21, também para a amiga Bilma, de aniversário no dia 21, tá deixando também o seu bom dia por aqui. Agora 10h45, você está na Rádio Araranguá, no programa Guilherme Santos, até às 11 horas da manhã, na sua companhia. Abraço também para a Norma Sus, do bairro Lagoão, que manda abraço para todos nós do programa, e agradece a cesta básica que ela ganhou no último sábado. Então tá aqui o recado da Norma. Obrigado pela audiência, Norma. Um abraço. Também participando por aqui o Antônio Carlos Gonçalves, do bairro Coloninha, deixando aqui o seu bom dia para a família e também para o Dandinho. E também está deixando aqui o nome para os sorteios de hoje. Para a gente fechar os recados do telefone, você que participou, 35240137, a Dilma Pérez, do bairro Uruçanguinha, mandou um abraço especial para todos nós do programa. 10h46, você está na Rádio Araranguá FM 95.5 FM no seu rádio ou pelas plataformas digitais. 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
6: É.
5: Para receber sempre, todo sábado, a notificação, 8 da manhã, vai chegar lá a notificação. Guilherme Santos está ao vivo. Você vai lá e vai nos acompanhar todos os sábados também. Tem o WhatsApp, que é o 988084667, o nosso tradicional telefone 35240137, tem o site guilhermesantos.net também, enfim, você nos encontra em qualquer canto do Brasil e do mundo. 10h47, agora sim, enrolei demais já? Vamos lá então? Vamos com a brincadeira do galo e da galinha aqui no programa.
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5: Muito bem, está no ar a brincadeira do galo e da galinha. Marcos Santos, você que ligou pra cá, você que deixou seu nome, o bairro onde você mora, o telefone, fique esperto. Se você receber uma ligação, não diga alô.
6: Aí, ô, fafá, lofinha.
5: Isso aí mesmo, imite um galo ou uma galinha pra você ganhar uma galinha do frigorífico Caverá das Casas do Galo e da Galinha. Tudo pronto? Vamos lá, Gabriel, então pode ligar. Chamando, Marcos.
6: Chamando.
5: Pode tirar a trilha. Agora pode deixar sem, tá? Aê! Quem tá falando?
7: Bom dia.
5: Da Coloninha. Quer mandar um abraço pra alguém, Cris?
7: Pra família Freitas e Silvano.
5: Certo.
7: Pra vocês aí da rádio.
5: Então tá certo. Obrigado pela audiência.
7: Obrigada também. Tchau.
5: Valeu, tchau, tchau. Então essa Cristiane Silvano que ganhou a primeira galinha lá das Casas do Galo e da Galinha. Ô Marcos,
6: oi.
5: O pessoal hoje tá meio tímido aqui no estúdio.
6: É.
5: Eu notei que os aplausos não vieram. Tem que...
6: Não.
5: O pessoal tem que aplaudir aí. Quando ganhar a galinha, o pessoal vai lá e faz o que ele é, animado, sabe? Vamos lá então.
6: Ah.
5: Próxima? Tá na mão já? Você... Fique ligado. Emite um galo ou uma galinha. Não diga alô. O Gabriel tá preparando lá a ligação. Suspense aí, você prepare-se. Pega o telefone. Fica ligado. Agora, vamos lá? Ainda não? Ah, tá, estamos... Lembrando que nós, a gente faz o sorteio aqui. Você que mandou pra cá, WhatsApp, Facebook, você que ligou, pediu pra participar, a gente vai lá, seleciona, traz aqui. Então o Gabriel tá fazendo esse trabalho ali pra buscar o seu número e ligar. Ó, chamou.

0: nosso ouvinte aqui baixar um pouquinho o volume do rádio, senão a gente não consegue conversar. Consegue?
1: Alô?
0: Alô? Consegue? Baixa um pouquinho o volume do rádio.
1: Já baixei.
0: Baixou? Ah, obrigado. Quem que tá falando?
1: Derli Damiani Ambone, Lagoão.
0: Derli Damiani Ambone, do Lagoão. Agora sim, perfeito. Sim. Derli, quer mandar um abraço pra alguém?
1: Pra todos vocês aí da rádio, pra toda a minha família.
0: Um abraço, Derli. Então, obrigado pela participação.
1: Nada, obrigado também.
0: Aí, então, já tivemos duas galinhas, então, hoje, Marcos Santos, para Cristiane Silvano, do bairro Colônia, e para Derli Damiani Ambone, do bairro Lagoão. São as duas primeiras ganhadoras. Tem mais uma galinha aí. Eu vou pedir lá pro João. É, tem um efeitinho sonoro de aplausos aí. Então, na próxima, vamos lá para comemorar junto com a gente. Vamos lá. Vamos seguindo por aqui. Agora são 10 horas e 51 minutos. Nós estamos chegando pertinho do final do programa já. E a gente vai para a terceira galinha. O Gabriel tá lá fazendo aquele sorteio, tá lá selecionando. Pronto? Vamos lá, então. Pode abrir o microfone aqui para a galinha.
2: Suspense. Quase, Marcos.

0: Sheffer, é isso?
1: É.
0: De qual bairro, Eva?
1: Espigão Grande,
0: Maracajá, abraço pro povo do Maracajá que tá ligado aqui no programa. Eva, quer mandar abraço pra alguém?
1: Pra vocês aí da...
0: Tá certo, obrigado Eva, pela participação, um abraço. É isso daí, a Eva Guimarães Sheffer, então a terceira ganhadora da galinha, da brincadeira do galo da galinha, deste sábado aqui no programa Guilherme Santos. Você que ligou, você que participou, mais uma vez agradecendo a sua participação, a sua audiência nesse programa de hoje. E claro, todo sábado você tem, a gente tem aqui, né, a brincadeira do galo e da galinha. 10h52, Marcos Santos.
2: Você já pensou em fazer análise?
0: Vamos lá, vamos fazer o seguinte, vamos recalcular a rota aqui, Marcos, vamos voltar. Então, nós tivemos aí a brincadeira do galo e da galinha, né? Relembrando, vou relembrar os três nomes aqui. Então, as ganhadoras foram a Cristiane Silvano, do bairro Coloninha, a Deli Damiani Amboni, do bairro Lagoão, e a Eva Guimarães Sheffer, lá de Espigão Grande, Maracajá. Foram as três ganhadoras da brincadeira do galo e da galinha deste sábado. 10h53. Vambora, Marcos Santos.
3: Vamos. Primeiro, um beijo, um abraço pro meu amigo, o Ibuchão, ali, aniversário, dia 13, dia 7, dia 8.
0: O Silvio Santos?
3: Sim.
0: É verdade, Marcos Santos. Até porque a data. Não, mas é o aniversário, Marcos Santos.
3: É.
0: Agora vamos conferir isso aí, peraí. Porque eu sei que é aniversário do SBT, Marcos Santos.
3: É o SBT, é o que botou e já e foi.
0: O Silvio Santos que faleceu, dois anos atrás, né?
3: É, dois anos atrás.
0: Pegou. Ah, Marcos, eu acho que... Eu também lembrava de agosto, mas tu fez uma pequena confusão só. O aniversário dele seria no dia 12 de dezembro.
3: É.
0: Mas ele faleceu no dia 17 de agosto de 2024. Que coincide com o aniversário do próprio SBT. Legal, olha, tem dois fãs do Silvio Santos aqui, né, Marcos?
3: Sim.
0: Legal, então tá aí. Então, lembrando essa data aí do falecimento do apresentador, né, Silvio Santos, de proprietário, enfim, do SBT, que foi dia 17 de agosto de 2024.
3: Foi há muito tempo. Vamos brincar de forca?
0: Vamos brincar de forca, era um dos programas dele. Ele que, se não foi o maior, foi um dos maiores nomes da televisão, da comunicação, na verdade, no geral, né?
3: É.
0: E agora o SBT também completa mais um ano de vida. Vambora, Marcos Santos, agora vambora?
3: Vambora.
0: Mandou um abraço pro Silvio Santos?
3: Já.
0: Então tá, vamos embora. Então, agradecendo mais uma vez a você que interagiu, você que participou, você que está aqui conosco todos os sábados, há 30 anos aqui na Rádio Araranguá. Quando eu estava nascendo, Marcos Santos, o programa Guilherme Santos estava começando, há exatamente 30 anos. E é muito legal fazer parte dessa história também e contar sempre, claro, com a sua audiência, com a sua participação, com a sua interação. Prometendo voltar na semana que vem a partir das 8 horas da manhã, aí sim estará o Guilherme Santos de volta aqui comandando o espaço que é dele aqui com o Marcos, mandando abraço pra você, tocando música, informação, prêmios, enfim, tudo mais aqui nas manhãs de sábado da Rádio Araranguá. Vambora? 10h55? Então tá, tchau pra vocês, um bom final de semana e até sábado que vem.
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13: Louvado seja nosso Senhor Jesus Cristo, para sempre seja louvado. Um bom dia a você que está chegando agora conosco, o nosso programa A Voz do Santuário, direto aqui dos estúdios da Rádio Araranguá, da cidade de Araranguá, e claro, você é nosso convidado. Está conosco, está em casa, está celebrando, está vivendo esse dia, seja bem-vindo. Nosso programa está só começando. E um bom dia especial também a Marne. Bom dia, Marne.
14: Bom dia, Padre Joel. Bom dia, nossos ouvintes. Mais um sábado chuvoso, mas com alegria no coração, né?
13: Sim, se a gente olha para fora aqui, o vidro, né? A gente tem a nossa parede de vidro, dá aquele ventinho, aquela chuva de lado, aquela chuva que convida a gente a ficar em casa. É o, típico, é o

0: típico de chuva que nos convida a ficar em casa. Bom para começar o programa, né? Bom para começar o programa com essa chuvinha. Então, quem estiver em casa agora, já vai também deixando seu recado, também vai trazendo a sua mensagem, o seu pedido de oração. E também quem vai preparando agora o almoço, está na hora de preparar as refeições. Enquanto prepara, reza com a gente, deixa o seu recado. A gente vai fazer uma hora agora de programa, trazendo informação, oração, vivência com você que está em casa. É o programa A Voz do Santuário, chegando na sua casa, na sua família. E eu vou convidar você agora para a gente começar o programa rezando. Vamos começar o nosso programa rezando, fazendo a nossa oração, pedindo a Deus a bênção. Que Nossa Senhora, Mãe dos Homens, seja sempre a nossa fortaleza e que nos traga paz. Em nome do Pai, do Filho e do Espírito Santo.
1: Amém. Amém.
0: Ave Maria, cheia de graça, o Senhor é convosco. Bendita sois vós entre as mulheres e bendito é o fruto do vosso ventre, Jesus.
1: Santa Maria, Mãe de Deus, rogai por nós, pecadores, agora e na hora de nossa morte.
0: Amém. Rogai por nós, Santa Mãe de Deus,
1: para que sejamos dignos das promessas de Cristo.
0: Nossa Senhora, Mãe dos Homens,
1: rogai por nós.
0: E rezemos também pedindo a intercessão dos santos anjos sobre nós e sobre as nossas famílias. Santo anjo do Senhor, meu zeloso e guardador, se a ti me confiou a piedade divina, sempre me rege, me guarde, governe, ilumine. Amém. Que Deus nos abençoe, nos guarde e nos conceda uma boa manhã. Ele que é Pai, Filho e Espírito Santo.
1: Amém.
0: Amém. E que Nossa Senhora seja também a nossa guardiã nesse dia. Final de semana chegando, final de semana solene, final de semana que recordamos a figura, a devoção, a presença de Nossa Senhora, a festa da Assunção de Nossa Senhora. Vamos falar mais sobre isso durante o nosso programa, porque nós estamos apenas começando esta linda manhã na Voz do Santuário. E você é nosso convidado. Marne, vamos começar com as nossas recomendações e aí a gente vai também lembrando, né, que o nosso programa ele é bem interativo. Quem está em casa pode acompanhar, pode mandar mensagem. Como é que faz para mandar mensagem para nós?
1: Então, a gente, através do Facebook, né? Da Rádio Araranguá do Santuário, ou através pelo telefone, né? Pelo 3524-0137. Lá está a Fátima conosco, né? Anotando os recadinhos. Quero já mandar um abraço pro Jair Mendes, que ele escutou. Hoje eu vim preparada, hein, Jair?
0: Ah, é? Qual foi a questão em discussão?
1: O senhor fazia as perguntas e nós não estávamos preparados agora. Hoje eu estou preparada.
0: Ah, o santo do dia, as perguntas sobre. Hoje nós vamos falar sobre doutrina. Né, doutrina da Igreja, e nós vamos falar um pouquinho sobre a devoção que hoje estamos celebrando. Então a Fátima está lá no telefone, repete para nós o telefone fixo, porque a rádio ainda tem, né? A rádio ainda tem o telefone fixo.
1: A gente pode colocar, se estiver nos ouvindo fora do estado, né, que é o código 48-3524-0137.
0: Isso, então só para repetir, né, o telefone aqui é o 3524, é o código de Araranguá, 0137. Pode ligar que a Fátima atende e ela anota o seu pedido. Também tem o pessoal que nos acompanha na live, também no Facebook, pode acompanhar lá e deixar o seu recado. A Marne vai anotando aqui os pedidos, né? Hoje nós vamos mudar um pouquinho a tática do sorteio, porque a gente vai fazer através da caixinha, né? Então, a nossa produtora, a Denise, já deixou a caixinha pronta, os números tudo separadinho. Quem está na live está acompanhando, vê, né? Tem uma caixinha aqui com os números todos aqui dentro. Então, agora nós temos uma lista. Essa lista vai sendo preenchida, tanto por telefone como na live. E aí, no final, a gente faz o sorteio pelo número, não apenas de memória, mas na caixinha, tem os números de 1 a 100 na caixinha e nós vamos chegar em 100 hoje, né? Vamos tentar chegar em 100.
1: Esperamos, vamos lá, pessoal.
0: Hoje é o dia de ficar em casa, então o pessoal está em casa, está acompanhando o programa, então eles já vão também mandando o recado e vão pedindo a sua oração. Eu já recebi no meu celular 2 pedidos de oração, então já vou pedir para você anotar ali, tá bom, Marne?
1: Certo.
0: Anota ali para mim. Lá de Caravaggio, seu João Baroni. Seu João Baroni é um fiel lá de Caravaggio, sempre ajudou muito o santuário, ia nas missas toda toda sexta-feira à tarde, e ele está lá acompanhando. Então, o seu João e o Dionei, um abraço, viu? Que Deus abençoe vocês aí de Caravaggio. É, muita saudade dessa terrinha boa, né? Faz aí praticamente um mês que eu já estou aqui.
1: Mas eu vou dizer pro senhor, a hora que o senhor tomar a aguinha do rio, o senhor também não vai querer sair.
0: Mas aí a água do rio, quando é enchente igual hoje,
1: não,
0: aquela água aí,
1: não, a gente
0: mas...
1: costuma, quem atravessou a ponte pra cá, não vai mais embora.
0: Aquela água ali, hoje eu não tomo, não. Aquela água ali tá meio sujinha. Mas, né, então, pessoal de Caravaggio, obrigado pela sintonia, senhor João Baroni. Se tiver o sorteio aqui... É, semana que vem eu vou estar lá, eu levo para ele, né? Então vamos ver se ele tem sorte também. E também quem mandou um recado aqui, deixa eu ver. Bom dia, estamos acompanhando o programa, é a Maria Esilda. Ô, dona Maria, lá de Caravaggio também, um abraço. Deus abençoe a Maria e o Luiz. Um grande abraço para vocês também lá de Caravaggio, acompanhando a programação. Maria e o Luiz. São ministros da comunhão, acompanhando também. E você que vai mandando recado, a gente vai preenchendo aqui os pedidos e vai também torcendo. O que nós temos para sortear hoje?
1: Então, começamos pela torta da panificadora Serafim.
0: Então tá bom. Essa semana eu vi alguém buscando o ticket, viu? Dessa vez eu presenciei alguém que apareceu lá na secretaria para buscar o ticket. Então a padaria Serafim, muito obrigado pela... parceria conosco no programa e a recomendação é que sim, é uma boa, né, uma boa torta. Enfim, né, ainda não recebi o meu exemplar, mas já
1: Emanuel vai enviar.
0: A recomendação diz que é muito boa.
1: Aí temos os 50 salgadinhos da Tita, que também é o melhor da cidade.
0: Então tá bom.
1: Um presente, né, da loja Mãe de Deus,
0: isso,
1: lá do Santuário.
0: Então, como a gente lembrou, né? Se o ganhador é um homem, então é uma dezena para o carro, né? Aquela proteção que se coloca no carro. Se for mulher, então nós damos uma dezena ou um terço dedicada à Nossa Senhora, Mãe dos Homens, também para motivar o terço, a oração do Santo Terço em casa. Nossa gratidão também aos nossos patrocinadores, a Padaria Serafim. 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Então, nosso abraço para eles, tanto de carro como de motocicleta. E também a loja Mãe de Deus, que é a nossa loja do Santuário. Então, a livraria e artigos religiosos de segunda a sexta, das 8 ao meio-dia, à tarde também. Da 1h30 até às 5h30, no sábado até o meio-dia. Das 8 da manhã até meio-dia. Hoje que esse friozinho assim tá bem bom de ficar na loja. Mas então fica a loja sempre aberta, né, de segunda a sexta, de manhã e à tarde, e no sábado até o meio-dia. Fica aqui o convite para você estar visitando a nossa loja, a loja Mãe de Deus. Dona Marne, hoje, já que você falou então, né, que o padre de vez em quando deixa vocês na mão, vamos lá, qual é o santo do dia?
1: É o São Tarcísio.
0: Hoje, né?
1: São Tarcísio... E Santo Boaventura, Bispo Cardeal dos Doutores.
0: Isso, ela trouxe anotadinho.
1: Para quem está preparado,
0: pra quem tá em casa, consegue ver. Ela trouxe anotado num papel, numa colinha, né? Numa colinha. Hoje também é o dia que a gente celebra Nossa Senhora, a Imaculada Conceição, né? Ou, né, o Imaculado Coração. Mas é o dia que a igreja também chama como a Assunção de Nossa Senhora. Embora a gente vai celebrar no final de semana. Hoje a gente celebra esse dogma, a gente vai falar um pouquinho mais sobre essa doutrina, sobre o dogma de Nossa Senhora. Mas durante a semana teve mais santos. Ah, pensou que eu ia deixar só para o dia de hoje? Hoje é aniversário da diocese, tá? Para quem não lembra, verdade. Hoje é dia do aniversário da diocese de Criciúma. São 28 anos da diocese, nossa, de Criciúma hoje. Lembra mais algum santo da semana?
1: Sim, então, o padroeiro dos diáconos, São Lourenço.
0: Isso, como é que foi o martírio de São Lourenço, você lembra? A morte de São Lourenço?
1: Padre, para de entrar no Google, peraí.
0: Vocês têm que, não é só saber o nome, gente, tem que saber a razão, né? São Lourenço, sim, é o padroeiro dos diáconos.
1: Diácono e mártir. Né?
0: Ele foi martirizado sendo grelhado.
1: Santa Filomena também?
0: Santa Filomena, ele foi grelhado na fogueira, né? Ele aí, quando ele foi morto, ele dizia, para negar a fé, eu aceito ser morto da forma mais cruel. E aí grelharam ele. E aí... Ele, quando estava sendo queimado, ele dizia assim, vira para o outro lado que esse lado já queimou. E aí ele foi até a morte dele. Também teve, né, o padroeiro dos diáconos, que era São Lourenço, mas também teve uma santa brasileira. Santa Dulce dos Pobres.
1: Sim, né? Exatamente.
0: Na quarta-feira celebramos quinta-feira, Santa Dulce dos Pobres, que é a nossa santinha brasileira, né? Nascida na Bahia, né? Muito conhecida também pela dedicação aos doentes. O grande hospital de caridade de Salvador é o hospital fundado por Santa Dulce dos Pobres. Ontem, sexta-feira, celebramos um outro santo também relevante, que era um grande mártir da nossa história, do tempo presente. Foi martirizado na época da Segunda Guerra Mundial.
1: São Maximiliano Kolbe.
0: Isso, São Maximiliano Maria Kolbe, ele que é o santo mártir polonês e fundador da milícia de Nossa Senhora. Também uma experiência muito bonita, um testemunho bonito. Foi morto dentro de um campo de concentração de Auschwitz e deu lugar, ele estava na fila da condenação, ele deu lugar para um homem casado que tinha filhos e ele então opta por entregar a sua vida no lugar desse homem que seria morto. Esse homem depois permaneceu vivo e foi ele que deu testemunho diante do Vaticano sobre a santidade de Maximiliano, que se ofereceu no lugar dele para morrer na câmara de gás. Uma experiência muito bonita, né? Não tive a oportunidade de conhecer Auschwitz ainda, conheci outro campo de concentração na Alemanha, chamado Dachau, e é uma experiência temerosa. Passar por um campo de concentração não é fácil. E ele viveu ali dentro como também perseguido do nazismo, e ele dá um grande testemunho de fé quando ele se entrega para salvar um desconhecido. Que esses santos e santas nos recordem a misericórdia e a bondade de Deus. Sempre ele tem esse viés. O santo e santa recorda também esse viés do amor de Deus que é derramado e testemunhado por tantas pessoas.
1: Isso mesmo.
0: É isso, dona Marli?
1: Sim, senhor.
0: Próximo sábado já faz a lista completa, que o padre vai perguntar mais ainda.
1: Daí é os outros do Banda Pascon que vão estar aqui, então, aí eu quero ver.
0: Já passa a dica para eles. Hoje é dia, então, que nós celebramos, nesse final de semana, a Assunção de Nossa Senhora, que não é uma aparição, não é uma devoção de um martírio, mas é um dogma de fé. Quando a gente fala em dogma de fé, o dogma ele é sempre baseado no testemunho bíblico, portanto você não vai encontrar lá na Bíblia a Assunção de Nossa Senhora. Então, para quem nos critica, né? Para quem nos critica, já vou dizer, olha, não está na Bíblia. Né? Há uma manifestação, há sinais, né? Há um respeito à Nossa Senhora, que está presente sim nos textos bíblicos, mas a tradição da Assunção, ou seja, essa manifestação, essa publicação, ela vem da tradição, que é uma das fontes da nossa fé. Lembrar que as nossas fontes da fé é o testemunho bíblico e a tradição da Igreja. Portanto, uma das fontes da nossa fé é a tradição, e a tradição conta que, a partir dos testemunhos orientais, Nossa Senhora não teria morrido como nós morremos, né? Simples mortais, mas que ela teria sido elevada ao céu de corpo e alma pela dignidade do seu papel salvífico. Nossa Senhora foi a mãe de Jesus, portanto ela se torna, segundo a Igreja, um sacrário vivo. E um sacrário vivo, aquela que foi portadora da encarnação do Verbo, portadora de Deus, a mãe de todos os homens e mulheres, não pode ter uma morte comum, por isso ela é elevada ao céu pela sua dignidade. Está aqui o mistério do dogma, né? Por que a Igreja chama, né, Nossa Senhora, então, de Assunta ao Céu. As origens dessa devoção. A solenidade da Assunção da Bem-aventurada Virgem Maria, celebrada no dia 15 de agosto, desde o século V, é o século V, como um significado de nascimento para o céu. Ou, segundo a tradição bizantina, e aí a gente fala da tradição oriental, né, Bizâncio, de dormição. Vocês sabem que lá em Israel eu visitei, na cidade de Jerusalém, na região em volta da cidade, onde tem lá o santuário da dormição de Nossa Senhora. Aí nós temos lá uma imagem, uma figura, onde Nossa Senhora estaria dormindo, não morta, mas sim, dormindo. Né? Então a tradição ela conta dessa devoção, da dormição de Nossa Senhora, remontada aqui ao século V pela tradição bizantina. Em Roma, essa festa era celebrada desde meados do século XII, mas foi precisamente no dia 1 de novembro de 1950, quando o Papa Pio XII proclamou o dogma da Assunção de Maria, elevada ao céu em corpo e alma. Alguma coincidência com o dia 1º de novembro?
1: Ai, ai, ai. Seria Mari. Relacionado de 1º de novembro, dia do...
0: de todos os
1: santos.
0: Todos os santos. Então, dia 1º de todos os santos, aquela que é a primaz de todos os santos, Nossa Senhora, é levada ao céu de corpo e alma. Por isso, ele foi assinado, apresentado no dia 1º de novembro, porém é celebrado no dia 15 de agosto, que é o dia de hoje. É, no credo apostólico, nós professamos a nossa fé na ressurreição da carne. Lembra, né? Na hora que a gente reza o creio, né? Cremos na ressurreição da carne e na vida eterna. É, fim e sentido último do caminho da vida terrena. Essa promessa de fé, ela cumpre-se em Maria, sinal de consolo e esperança. Trata-se de um privilégio de Nossa Senhora por ser intimamente ligada ao fato de ser a mãe de Jesus. Como o Papa ele vai dizer, a mãe do Senhor, ela tem esse privilégio, é o privilégio de ser elevada de corpo e alma. Trata-se então de um privilégio, como ela é a mãe, visto que a morte e a corrupção do corpo humano são consequências do pecado. Não era oportuno que a Virgem Maria, isenta do pecado, fosse implicada nessa lei humana e natural. Daí o mistério da sua dormição, não morte, ou a assunção, elevada. Diferente de Jesus, que é a ascensão, que ele se eleva, Maria, ela não tem essa força divina, portanto ela é elevada, ela é conduzida, ela é assunta ao céu. O fato de Maria ter sido elevada ao céu é motivo de alegria, de júbilo, de esperança para nós. É a história do Moltmann, né? Do grande teólogo Moltmann, o já e ainda não. Assim como nós esperamos um dia que seremos também conduzidos à vida eterna, talvez não de corpo, mas de alma, Maria representa essa esperança toda, né? Levada ao céu. É o já com Maria e o nosso ainda não, que nós não chegamos lá. Então é a categoria do teólogo Moltmann, para quem quer conhecer um pouquinho, aproveitar o domingo de chuva, que você lê uma obra teológica, né? Leia lá, né? Moltmann, a questão do já e o ainda não. Uma criatura de Deus, Maria, mas ao mesmo tempo ela está no céu, e como ela também, nós, criaturas de Deus, estaremos um dia no céu, esperamos isso, esperamos um dia estar na eternidade. Portanto, o destino de Maria, ela unida ao corpo transfigurado e glorioso de Jesus, será o mesmo destino de todos aqueles que esperam estar com ele, se não de corpo, mas de alma. E aqui está, né, a grande força dessa devoção, a nossa esperança e o desejo para que tenhamos nós o mesmo destino, chegarmos junto de Deus.
1: Amém.
0: Esse é o teu desejo?
1: Ah, com certeza, todos nós, hein?
0: Sabe naquele ano que nós celebramos o Jubileu da Esperança, né? Que faz agora pouco tempo? A proposta de 2025 era justamente isso, a gente lembrar que a nossa esperança é a eternidade. Né? O nosso desejo é a eternidade. Não é só aproveitar aqui o tempo presente, é viver a eternidade. Maria se encontra, assim, então, na glória de Deus. Ela começa, ela abre, né, esse caminho. Ela alcançou a meta, ou seja, alcançou a santidade de vida. A nossa meta tem que ser essa, onde um dia todos nós teremos também e buscamos, né, sermos santos, sermos redimidos, sermos salvos. Eis porque hoje, então, Maria é esse sinal. É um sinal positivo de consolação e esperança, pois ela, como uma criatura, assim como nós, conseguiu. Se ela conseguiu, através de um bom exemplo, de uma vida provada, de um testemunho dado, nós também poderemos conseguir. Mantenhamos, então, o nosso olhar e o coração fixos em Maria, que nunca abandonou seu filho Jesus e, com ele, agora aproveita da alegria e da glória celeste. Confiamos em Maria, a mãe de Jesus, a mãe de todos os homens, que ela nos ajude a percorrer o caminho da vida, reconhecendo as grandes coisas que Deus fez e faz em nós, em nosso redor, sendo capazes de engrandecê-la. Por isso, a nossa devoção à Virgem Maria. Que ela seja um grande exemplo, um grande testemunho para a nossa jornada de fé.
1: Amém.
0: Amém? Certo, dona Marne?
1: Certo.
0: Como é que está o andamento aí das mensagens?
1: Tá, bastante gente. Na maioria, pedidos de oração para a saúde, para a família, né? A comunidade de Vinéia, né, pediu para informar que amanhã celebra o dia da padroeira deles, que é Nossa Senhora da Glória.
0: Ah, é nossa, isso, também tem esse nome, né? É, Meleiro está celebrando a sua padroeira nesse final de semana, que é Nossa Senhora da Glória, que é Nossa Senhora, a Assunção de Nossa Senhora. Então, é o mesmo título, embora com a mesma devoção, com títulos diferentes. Então, a gente aí celebra. Nesse final de semana, nós temos, então, Meleiro, celebrando a sua padroeira, Nossa Senhora da Glória. Também temos Timbé do Sul, celebrando São Roque, que é amanhã. Né? São Roque, que é o mesmo padroeiro de Morro da Fumaça. Então, nós temos hoje três paróquias celebrando os seus padroeiros. E tanto Meleiro como Timbé, são filhos da Mãe dos Homens. E pertenceram à paróquia Nossa Senhora Mãe dos Homens, a freguesia de Mãe dos Homens, que era vasta, ela preenchia toda essa região sul. Não me falha a memória, talvez Morro da Fumaça também, porém Morro da Fumaça está mais ligado à Laguna, próximo de Laguna, então acredito que tenha sido, não tenha atingido como área territorial a freguesia da Mãe dos Homens, mas vou dar uma pesquisada, vou dar uma procurada, ver se também não está incluído aí Morro da Fumaça. Mas Turvo, Timbé, Meleiro, Jacinto Machado, Maracajá, toda essa região, ela estava imbricada dentro do grande território da Mãe dos Homens.
1: Inclusive, no Sombrio tem uma comunidade ali dentro que tem a padroeirinha deles lá também, a Nossa Senhora Mãe dos Homens.
0: Sim, sim, sim. Toda a região sul aqui, até o rio Mampituba, que é aí, em Torres, ele era essa grande paróquia da Mãe dos Homens.
1: Nas últimas festas a gente foi visitar eles.
0: Perfeito, perfeito. E eles podem nos visitar também.
1: Com certeza.
0: Eles podem nos visitar também. O santuário está aberto para a visitação de todos. Certo, minha gente? Feito aqui agora a explicação sobre a devoção de Nossa Senhora, eu quero convidar você para participar da missa. Né? Não. Final de semana é final de semana de ir na missa.
1: Isso
0: então,
1: mesmo.
0: Faça chuva ou faça sol, a gente tem que ir na missa. Ah, o tempo está ruim, pá, não vou assistir de casa. Vale a missa assistir de casa? Vamos dizer assim que vale 50%.
1: Exatamente, porque geralmente não te entrega como tem que se entregar também.
0: O próprio clima, né? Às vezes a gente está muito bem acomodado em casa, não tem aquela devoção. O sacramento, né? O sacramento da comunhão, ele é diferente, você apenas ver ou você participar. A missa não é só você assistir, é você participar de uma comunidade, é você sentar junto com outras pessoas, é você partilhar aquele momento. Portanto, a Santa Missa, ela tem a sua valia 100% quando você sai de casa, você vai junto à comunidade, você senta junto com os teus irmãos, reza na mesma intenção, celebra, ouve a palavra, participa da comunhão. Ou não, né? Algumas pessoas não podem participar da comunhão eucarística, mas participam da comunhão de fé, portanto fazem a comunhão espiritual. E depois recebe a missa, a bênção de envio. Então, a missa ela é completa quando eu estou lá presente. Quando eu estou em casa, digamos aí 50%.
1: E estando presencialmente lá, a gente parece que a semana vai mais, né, vai melhor, ela flui.
0: Ainda mais quando tem um pequeno sacrifício, né? Como, sim, por exemplo, hoje. Né? Hoje, às 3 horas tem a missa, daqui a pouco eu vou rezar no santuário às 3 horas. Sair de casa num sábado à tarde, chovendo, com esse friozinho... É um sacrifício.
1: Queria ficar em casa tomando um cafezinho, uma pipoca, vendo um futebolzinho.
0: Mas o sacrifício é válido. Né? Então, assim, vale a pena, né, fazer um pequeno sacrifício para estar junto com a comunidade e celebrar também a sua fé. Então, fica aqui o convite. Nós, no santuário, então, temos a missa daqui a pouquinho às 15 horas, a missa devocional à Nossa Senhora. Então, todos os sábados agora, a missa das 15 horas, ela é devocional à Nossa Senhora. Então, você é convidado. Sábado é o dia dedicado à Nossa Senhora pela igreja, independente da devoção do dia, mas todo sábado é o dia de Nossa Senhora. Então, nós vamos sempre às 15 horas rezarmos em favor à Nossa Senhora. E depois tem distribuição de pirulito na missa da tarde. Então, as crianças podem vir também. À noite, às 18 horas, temos a Santa Missa aqui no santuário com a solenidade de Nossa Senhora. Eu vou estar em Timbé do Sul hoje à noite. Hoje eu celebro a missa lá da festa, da véspera de festa de São Roque. E Nossa Senhora, eu vou estar lá às 19 horas. Amanhã, domingo, missa às 8 horas da manhã, bem cedinho. Também a previsão de chuva, mas acorde cedo, venha na missa. Fique depois, em casa com a família, convivendo. É dia de almoçar com a família. E depois, à tarde, às 4, a missa também dedicada à Nossa Senhora. E à noite, a missa às 19 horas, missa solene à Nossa Senhora, à Assunção de Nossa Senhora. Fica aqui o convite para você rezar conosco e participar. E participe na sua comunidade. Quem está acompanhando aqui, acompanhando de outros lugares, participa lá na sua comunidade, né? Tem a missa lá, procura conhecer o horário, vai participar também da Santa Missa. Tenho certeza que vai ser um final de semana perfeito se você participar da Santa Missa. Certo, Marni?
1: Certinho, Padre.
0: Então eu quero convidar você que está agora acompanhando, deixa ali o teu recado, a Marni está aqui anotando assim uma folha atrás da outra, a Fátima também está lá anotando os telefones, depois ela vem para cá para o estúdio, mas você pode ligar também para o telefone fixo, e nós vamos indo agora, sonoplasta, técnico de som, vamos indo para o intervalo comercial, que vai dar um intervalinho aí de uns minutinhos, depois a gente volta, tá? A gente volta para o Evangelho do dia, o Evangelho do final de semana, uma rápida explicação, os nossos recados finais e também os sorteios. Então fica aqui ligado conosco, até o meio-dia, o programa A Voz do Santuário volta já já.
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0: 11 horas e 34 minutos, quase 35. Estamos de volta com o nosso programa Voz do Santuário, aqui direto da Rádio Araranguá, dos estúdios da Rádio 95.5 FM e também online. Então, para quem está nos ouvindo, tanto pelo aplicativo da rádio, ou pelo Facebook da rádio, ou pelo Facebook do Santuário, você pode nos acompanhar também com imagem. Você pode nos ver. Vai perceber que não é grande coisa, mas estamos aqui.
1: É, os modelinhos não são assim muito bonitos, mas estamos aqui, tudo pelo Senhor.
0: Não ajuda muito, mas, né? Mas estamos aqui, firmes e fortes. Como é que está aí o pessoal participando?
1: Bastante pedidos, podem continuar mandando, que a gente está aqui para anotar todos os pedidos. Então,
0: lembrando que agora nós vamos com o sorteio dos números, né? A gente vai até 100. Até 100. 100 pedidos entre telefone e também a presença aqui no WhatsApp, no Facebook. Mas a gente vai levar tudo isso aos pés de Nossa Senhora. Então você pode talvez, demorou passar, chegou tarde, mas o seu pedido vai para os pés de Nossa Senhora, tá bom? Então fica aqui o convite para você também deixar o seu pedido de oração. Não só mandar o nome para o sorteio, mas fazer o pedido de oração. Recorda aquela pessoa ou a tua família. Essa semana é a Semana Nacional da Família, encerra hoje, né? O dia, a família dedicada, a semana dedicada em rezarmos pelas nossas famílias, várias paróquias fazendo essa semana temática também. Aqui a paróquia vizinha fazendo o Cerco de Jericó, a outra paróquia fazendo as talhas de Caná. Então é uma semana focada a rezarmos pelas nossas famílias. Estive ontem lá em Capivari de Baixo, Tubarão. Estava realizando também um Cerco de Jericó dentro da Semana da Família, semana muito bonita a celebração, inclusive lá, né? Muito, muito simples, mas ao mesmo tempo muito bonita. Então, um povo de Tubarão, obrigado pela acolhida ontem lá. Tive que encarar essa estrada, né, com chuva, mas valeu a pena, valeu a pena. Foi uma celebração muito bacana também. Vamos aqui ouvir agora o Evangelho de final de semana, né? Já que estamos lembrando, esse final de semana a gente vai celebrar a Assunção de Nossa Senhora. É uma festa solene, uma recordação da figura de Nossa Senhora. Vamos então ouvir o Evangelho que será proclamado nas santas missas e celebrações nesse final de semana. É o Evangelho retirado do texto de São Lucas, capítulo 39 a 56. O Senhor esteja convosco. Ele está no meio de nós. Proclamação do Evangelho de Jesus Cristo, segundo Lucas.
1: Glória a vós, Senhor.
0: Naqueles dias, Maria partiu para a região montanhosa, dirigindo-se apressadamente a uma cidade da Judéia. Entrou na casa de Zacarias e cumprimentou Isabel. Quando Isabel ouviu a saudação de Maria, a criança pulou no seu ventre e Isabel ficou cheia do Espírito Santo. Com um grande grito, exclamou: Bendita és tu entre as mulheres, e bendito é o fruto do teu ventre. Como posso merecer que a mãe do meu Senhor me venha visitar? Logo que a tua saudação chegou aos meus ouvidos, a criança pulou de alegria em meu ventre. Bem-aventurada aquela que acreditou, porque será cumprido o que o Senhor lhe prometeu. Então Maria disse: A minha alma engrandece o Senhor, e meu espírito se alegra em Deus, meu Salvador, porque olhou para a humildade de sua serva. Doravante todas as gerações me chamarão bem-aventurada, porque o Todo-Poderoso fez grandes coisas em meu favor. O seu nome é santo, e sua misericórdia se estende de geração em geração a todos os que o respeitam. Ele mostrou a força de seu braço, dispersou os soberbos de coração, derrubou dos tronos os poderosos e elevou os humildes, encheu de bens os famintos e despediu os ricos de mãos vazias. Socorreu Israel, seu servo, lembrando-se de sua misericórdia, conforme prometer aos nossos pais, em favor de Abraão e de sua descendência para sempre. Maria ficou 3 meses com Isabel, depois voltou para sua casa. Palavra da salvação. Glória a vós, Senhor. Que o Santo Evangelho desse final de semana nos motive a continuar dando um bom testemunho de fé. Marne, quando a gente ouve esse texto de Lucas falando sobre a visita de Nossa Senhora, o que você lembra de imediato?
1: Da Nossa Senhora eu lembro da presença de Deus, de Jesus, no caso, dentro dela, né?
0: Sim, lembrando que as duas ali são mães, né?
1: Sim.
0: Isabel e Maria já estavam grávidas, né? A Isabel sendo a gestadora de João Batista e Maria sendo a gestadora de Cristo, Jesus. Ok. Mais alguma coisa?
1: A importância dela diante da gente também é muito importante.
0: Sim, afinal de contas ela representa a nossa humanidade. Maria é humana, não é deusa, né? Ela é humana. Mas aqui também lembra um mistério do terço, né? Lembrando o segundo mistério do terço, quando nós falamos dos mistérios da alegria, os mistérios da anunciação. O primeiro mistério é a anunciação do anjo, e o segundo é a visita de Nossa Senhora Isabel. Então lembramos aí o segundo mistério gozoso, são os mistérios da alegria, da anunciação. Portanto, o evangelho de hoje, ele também é manifesto dentro da devoção do Santo Terço como um segundo mistério. Também a gente recorda desse esforço de Nossa Senhora a ir até a região montanhosa, e o evangelista faz questão de dizer: ela foi apressadamente. É uma viagem longa de Nazaré até a região da Judéia. É uma viagem perigosa, ainda mais para uma menina de 15 anos, que era a idade aproximada de Nossa Senhora nesse período histórico. Fez a viagem sozinha? Provavelmente não, né? Não se faz uma viagem como essa, uma menina sozinha, né? Uma mulher jovem sozinha não faz essa viagem sozinha. Provavelmente ela fez essa viagem acompanhando ou uma caravana ou sendo acompanhada por alguém. Mas aqui o detalhe não é a viagem, mas esse esforço de estar com Isabel, sendo ali uma companhia. Isabel já era uma mulher mais idosa, tinha suas dificuldades no sentido de estar grávida numa idade mais avançada, e era comum que as mulheres se ajudassem, se ajudassem. Era uma forma de também ser caritativo, ajudar nessa hora da gravidez e do parto. Conta a história que Maria permaneceu com ela 3 meses. Será que ali teria nascido João Batista nesse período? Não se fala, não se comenta, né? Talvez tenha sido sim o período final da gravidez e por isso ela precisava estar com Isabel nesses últimos meses, até mesmo para aprender a ser mãe, né? Ela ia ser mãe, precisava ter alguém que ensinasse a ser mãe Isabel, então foi essa boa companhia. E é dentro desse texto, é dentro dessa narrativa, nessa conversa de Isabel com Maria, que nasce uma das grandes orações da igreja, que é o Magnificat. É Magnífica, onde canta, né, a Nossa Senhora canta esse hino, esse cântico do Magnífica, recordando a promessa do passado, do Antigo Testamento, da promessa feita aos profetas, a vinda do Senhor, onde seriam os tronos, né, tomados de lugar, o rei verdadeiro seria, né, Jesus Cristo e não mais os reis terrenos, um novo tempo aconteceria a partir da encarnação do Verbo, e ela então faz esse cântico do Magnífica para Isabel, e aí representa, através do evangelista, toda a promessa. Ela representa o Antigo Testamento, aí a promessa feita aos profetas, e agora o novo, que é a vinda de Deus, através da encarnação do Verbo. Que seja realmente um tempo de reflexão sobre a nossa fé, a nossa mística e a nossa espiritualidade cristã. Você que vai participar da Santa Missa, preste bem atenção naquilo que os padres vão falar. Esperamos que as homilias sejam focadas na figura de Nossa Senhora e nesse grande mistério que é a presença dela em nosso meio. Preste bem atenção também como você pode atualizar. O bom da homilia é que nós precisamos sempre atualizar. Como é que nós buscamos no testemunho de Maria, de Isabel, força, inspiração, boas ideias para dar um testemunho cristão? Por exemplo, como é que nós ajudamos as pessoas? Aí apresenta, né, uma narrativa onde Maria vai ao encontro. Ela serve, ela fica lá 3 meses hospedada e trabalhando de forma gratuita. Como é que nós também podemos ser, como Maria, gratuitos, disponíveis, colaboradores, ajudando aqueles que necessitam? Fica aqui o convite para você pensar nisso nesse final de semana. Não é só ter uma missa solene com Nossa Senhora. É lembrar como é que nós também devemos copiar de Maria bons exemplos para a nossa jornada de fé.
1: Isso mesmo.
0: Certo, dona Marne? Faltam 15 minutos para terminar o programa. Podemos chamar a dona Fátima, né? Para ela já começar. Vai lá, chama a dona Fátima para a gente já começar a juntar os pedidos, porque a gente vai, então, agora indo para a fase final do programa. E eu convido você que ainda não mandou seu recado, ainda dá tempo. Procura lá na nossa transmissão pelos portais, pelas redes sociais, no Facebook. Também quem está acompanhando pelo rádio pode fazer a sua ligação. Agora já vamos encerrando as ligações, mas pode mandar o seu recado para a gente vai daqui a pouquinho começar o nosso sorteio. Vamos ver se a gente consegue completar tudo isso. Mas antes, vou reforçar aqui para quem estava em casa e não estava acompanhando antes, a nossa agenda do final de semana. O que nós teremos para esta semana, o final de semana e também na próxima semana. Final de semana hoje, sábado, nós temos então a missa às 15 horas. Hoje a missa tem batizado também, são 3 crianças.
1: Ai, que lindo!
0: Hoje são 3 crianças. Então teremos a missa e também os batizados aqui no nosso santuário. Depois, às 18 horas, teremos a Santa Missa, missa votiva de Nossa Senhora, lembrando a devoção e também a solenidade que estamos celebrando. Amanhã, domingo, às 8 horas da manhã, teremos a Santa Missa, que você pode também acompanhar pela transmissão do nosso santuário, às 8 horas, e às 16 e 19 horas. Às 19 horas também é transmitida pela TV. Né? Pelo rádio eu não lembro.
1: Não, o rádio não está mais, padre.
0: Não, não está mais, né?
1: Só pelo Facebook e pela TV.
0: Isso, pela transmissão do próprio santuário e também às 19 horas pela TV. Você pode acompanhar, para quem tem a TV local, pode acompanhar pela TV. Durante a semana, no nosso cronograma, nós temos então as missas que são habituais. Terça-feira, quarta e quinta-feira ao 12:30. Lembrando, quinta-feira também é um dia de santificação, então a gente começa às 9 horas da manhã com a adoração eucarística. A gente interrompe a adoração na hora da Santa Missa e depois continua até às 17 horas com a bênção do Santíssimo. Durante a manhã e tarde tem confissão no santuário, então você pode também nos procurar, os padres vão estar lá sempre no confessionário atendendo as confissões. Na sexta-feira, a gente tem a Missa da Saúde, às 15 horas. E depois da missa, aquele cafezinho bem gostoso lá no salão. Ontem não deu tanta gente.
1: Né? Acho que foi a chuva, desculpa, né, padre?
0: Foi
1: a chuva. Mas, pensa nos bolos que... Nossa, que delícia que estava ontem.
0: Sim. A chuvinha atrapalhou um pouco tanto a missa, também como o café, né? Mas, olha, foi assim, um bom número de pessoas, assim, e foi bem gostoso o café também.
1: Foi.
0: Um cafezinho quente, um bolinho feito na hora...
1: Não, e aquelas rosquinhas de...
0: Sim.
1: Tudo caseirinha, ali, feitinha.
0: Então fica aqui o convite na próxima sexta-feira. Vamos estar de novo, às 18, às 15 horas, a missa da saúde e às 16 horas o cafezinho, tá bom? O padre Zeca lembra aqui que domingo a rádio transmite sim a missa das 8 horas da manhã. Né?
1: Pelo rádio?
0: Pelo rádio, então confirmado aqui, missa nos domingos às 8 horas da manhã, a Rádio Araranguá também transmite essa Santa Missa. Pega o sinal da nossa transmissão e já transmite. Certo, dona Fátima, como é que foi aí a busca
2: do telefone? Foi bastante, ainda peguei uma aqui no 45 minutos.
0: Pegou ainda uma aí na trave?
2: De Nova Veneza.
0: Olha só, o pessoal de Nova Veneza acompanhando.
2: A dona Milene, que de Nova Veneza.
0: Isso, tem algum recado, assim, algum pedido de oração que você gostaria de ler?
2: Hoje era só mais pedir para a família, pela saúde, não tinha nenhum...
0: Nenhum assim mais
2: não,
0: específico?
2: Hoje não.
0: Mas uma oração pela família, né? Estamos celebrando a Semana da Família, então rezar por todas as nossas famílias. Marne, algum pedido especial de oração nos seus pedidos que você anotou?
1: Aqui teve a dona Nadir Gonçalves, né, que pediu pelo seu filho, que não é pela recuperação da saúde dele.
0: Então tá bom, vamos rezar sim pela boa recuperação dele.
1: Padre, a nossa audiência tá grande, hein?
2: Então.
0: Ah, é?
1: É, tem o Juliano Arnes lá, do Pinheirinho e Criciúma.
0: Ah, o Juliano, boa tarde. Juliano é liderança na comunidade de lá do Sagrado Coração de Jesus. Foi liderança na minha época, que eu trabalhei lá na paróquia da Boa Vista. Então, um abração. Ele é de Forquilinha, mas mora lá e trabalha também. Então, um abração, Juliano, que Deus abençoe. Eu tô devendo uma visita para ele. Não só para ele.
1: Pois é, viu? Não pode ficar devendo.
0: Eu tô devendo uma série de visitas. Mas, Juliano, um dia eu vou aí. Vamos marcar um domingo, um sábado, vou fazer uma visitinha para ti e para tua família. Um abração também para Terezinha Saquete, lá de Caravaggio, acompanhando e rezando conosco. Ela não pede nada, apenas diz: padre, um abraço, estamos ouvindo. Um abraço. Um abraço, Terezinha, família Saquete, lá de Caravaggio também, ó, presença constante no nosso santuário. E aqui também vou lembrar, né? Hoje, se não me engano, hoje é o encerramento. Depois o Diácono Richelli vai estar aqui. Agora o Diácono faz o programa do meio-dia até uma da tarde. Né? Então você também fica aqui sintonizado, rezando conosco. O programa continua agora na voz do Diácono do Richelli. E se não me engano, hoje encerra o Cerco de Jericó na paróquia.
2: Isso, eu sou de lá.
0: Você é de lá, né?
2: Sou, tô ajudando
0: no
2: todas
0: cerco.
2: As noites.
0: Então
2: isso.
0: Tá bom, hoje encerra, né?
2: Encerra, tá muito bem. Nossa, muita gente, tá muito bonito. Vai
0: sim,
2: ser,
0: sim,
2: hoje
0: sim.
2: Vai ser Coração da Santa.
0: Ouvi bons comentários, né? Então, um abraço também para a paróquia São Francisco, pela boa execução do Cerco de Jericó, que possa também celebrar bem esse dia. Na paróquia vizinha de Sagrada Família também, a programação, o Padre Mateus e o Diácono também mandaram dizendo que está bem cheio, bastante coisa. Uhum. Né? Então, é a igreja viva, é animada, isso deve sempre continuar. Então, um abração para todos. Vou aqui também recomendar, quem é da vizinhança, quiser participar, tem a festa da Padroeira de Meleiro. Então, nesse final de semana é a festa do Padroeiro, da Padroeira de Meleiro, Nossa Senhora da Glória e São Roque. Também está acontecendo a festa em Timbé do Sul, a paróquia São Roque celebra nesse final de semana. Amanhã, dia 16, é o dia de São Roque. Então a gente fica também nosso carinho, nosso abraço para a comunidade de Timbé do Sul, celebrando seu padroeiro. E é na mesma data o padroeiro de Morro da Fumaça, São Roque, também lá. Um abraço, padre Daniel Zilli. Um grande abraço, padre André Girardi, lá em Timbé do Sul, e o padre Jader Bada, lá em Meleiro. Um grande abraço para essas paróquias que estão celebrando os seus padroeiros. Ah tá, lembrei agora um recado que eu quero dar para vocês. terça-feira nós vamos ter a reunião sobre a festa do Divino, né?
1: Vai ter
0: festa do Divino, vamos recordar essa tradição e a gente vai então definir o nosso cronograma. Vamos ter uma pequena modificação da data, levando em conta também a questão meteorológica, né? Nós temos aí um aviso meteorológico que não é muito bom, então nós vamos fazer uma mexidinha aí na data, mas a gente vai ter sim a festa, a memória, né, do Divino Espírito Santo ainda esse ano. Ela terá uma pequena modificação, haja vista que nós diminuímos o nosso território, hoje o santuário é apenas o centro da cidade, e, portanto, vamos fazer com que a festa aconteça também no centro da cidade, com alguma dinâmica diferente. Eu vou falar para vocês semana que vem, deixa eu primeiro fazer a reunião.
1: Tá certo.
0: Só para avisar, teremos a festa
1: do Divino. Vamos ficar com gostinho de quero mais.
0: Isso, teremos então a festa do Divino Espírito Santo. É, Fátima e Mari, vamos fazer o nosso sorteio então?
1: Vamos.
0: Então só para lembrar, né, o sorteio agora ele mudou porque tanto Fátima como Mari tem as folhas já numeradas. Então ela já tem ali de 1 a 100, né, de 1 a 100 numeradinho. Como é que está a transmissão ali? Tem quantos online agora? Só uma perguntinha.
1: Aqui está...
0: Tá pequeno aí, né?
1: 24, mas assim, vem muitos pedidos.
0: Tem muita gente que entra e sai, né?
1: É pra garantir o sorteio, né, padre?
0: Isso.
1: E daí, assim, ó, foram anotados, no caso, 66. Aumentou a audiência.
0: Nossa, 66. E ali 66. Na tua lista lá?
3: A minha é 29.
1: Ó, oh, 90? Então,
0: 95. Já chegamos, quase chegamos em 100. Opa. É, tem o pessoal também que acompanha pela transmissão e acompanha também pelo portal da rádio. Então, um abração para todo mundo. Ah, tá. Você já segue a nossa página do Instagram? Subiu muito pouco essa semana, hein? Não subiu mais do que 20 seguidores. Temos que dar uma atualizada nessa página. Então, você que ainda não segue, procura lá no Instagram, @ Santuário Mãe dos Homens, e seja um seguidor no nosso Instagram. Vamos então ao primeiro, ó, quase lá, ó, não sei se vai ter. Olha se nós temos o número 95 preenchido. Marne, olha, acho que deve ser na tua lista aí.
1: Na minha lista.
0: Olha se nós temos o 95 preenchido, um dos últimos que mandou mensagem, se mandou.
1: Tá, e no caso é o que está sendo sorteado, tá?
0: É a torta, né?
1: Torta?
0: É a torta, sim, sim.
1: Então é a Loura Ferrari.
0: Loura? Isso?
1: Isso.
0: Então a Loura, uma das últimas que participou aqui do programa e ganhou, né? Uhum. Essa é a vantagem de ter o sorteio assim por número. O que der, ganhou. Vamos lá, eu acho que esse aqui está na tua lista, 32.
3: Não, a minha é 29.
0: Até 29?
3: É.
0: Então tá. 32 vai agora concorrer ao presente da casa da loja Mãe de Deus. Número 32, quem é que foi sorteado? Procura aí, Marne.
1: Não é porque...
0: Número 32 não existe? Vamos pro próximo.
1: Olha, não tá na tua?
0: É,
3: acho que... É, o meu era 32.
0: Se perdeu.
3: A minha é só até 29.
0: Então, vamos lá. Número 18. Procura aí, Fátima.
1: Agora
0: tá
1: é
0: na
1: meu.
0: Tua. Na tua lista do telefone, número 18. Se o 32 não aparecer, a gente sorteia de novo.
3: O seu Joelcio Fogaça.
0: Então tá bom, Joelcio.
3: Divinéia.
0: Da Divinéia. Você passa durante a semana, pede lá na loja Mãe de Deus o presente que o padre deixou, que foi sorteado na rádio. Joelcio. Então, uma dezena para você colocar no teu carro. Já vou deixar abençoada, né? Abençoadinha a dezena também para você colocar no seu carro para proteger o teu veículo. E vamos então repetir um sorteio que é o dos salgadinhos.
1: Isso.
0: Certo? É, número 68. 68, acho que é teu aí, Mari.
1: É a dona Dirley Spader.
0: Dirley Spader. Então tá bom, Dirley. Um abraço.
3: Da Barranca.
0: Da Barranca, um abraço. 50 salgadinhos. Passa na secretaria, pega o ticket para você depois retirar os salgadinhos lá na dona Tita.
3: Dona Tita.
1: Muito bom, salgadinho da dona Tita. Ela está ouvindo o programa, ela escuta todos os sábados.
0: Então, um abraço, dona Tita, que Deus te abençoe, viu? Também ganhei aqui um presentinho da Marne, né? Um biscoitinho de São Tarcísio, né? Olha, o biscoitinho com a cara de, com o corpo e a cara de São Tarcísio. São Tarcísio é o padroeiro dos coroinhas.
1: Viemos preparados hoje.
3: A Marne fez a lição da casa.
0: Hoje celebramos dia de São Tarcísio e ela me deu de presente um biscoitinho.
1: É que teve uma... Eu tenho uma amiga minha que ela também trabalha... Ela serve lá na coloninha e ela...
0: Faz para as crianças.
1: Ela vai fazer alguma coisa com eles e encomendou.
0: Ixi, nós estamos dando spoiler aqui.
1: Pois é. Ah, mas não sabe quem é, mas não falei o nome, padre.
0: Encerramos o programa com spoiler.
1: Mas ninguém sabe quem é. Ela pelas bandas da
3: surpresa.
0: Tá bom, é bom pra gente fechar o programa com spoiler.
2: Conte mais coisas.
0: Contando a surpresa.
1: Jesus, ela tá ouvindo.
0: Ah, paga.
1: Ó, amiga, não. Mas ninguém sabe quem eu falo. Não falei teu nome.
0: Tá bom, gente, obrigado, viu? Deus abençoe a vocês todos. Obrigado, Marne.
1: Eu que agradeço, né? Um bom final de semana para todos e que Deus abençoe a todos.
0: Obrigado, Fátima, também.
2: Obrigada
0: pela presença.
2: Também. Bom final de semana a todos.
0: Obrigado, nosso sonoplasta lá da mesa de áudio. Obrigado pela presença de vocês também, pelo trabalho. Eu vou agora, vamos dar a bênção final. Então, eu quero convidar você agora, para um minutinho. Você está lá em casa, está fazendo agora o almoço, mas dá um minutinho agora, nós vamos rezar. Vamos pedir uma bênção para a tua casa, para a tua refeição, também para a tua família. Pergunto, você tem o costume de rezar em casa com a tua família na hora da refeição? Se não tem, faça isso. Por vezes, muitas pessoas dizem, padre, não tenho tempo para rezar. Talvez durante o dia, na correria, você não tenha tempo de parar uma meia hora para rezar.

0: Amém. Amém.
1: A todos, um excelente sábado, um bom final de semana, uma boa semana. Fique agora com a continuidade do programa com o Diácono Richelli, até 1 da tarde. A todos, um excelente dia e até sábado que vem, se Deus quiser. Tchau, tchau.
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0: Louvado seja o nosso Senhor Jesus Cristo, para sempre seja louvado. Paz e bem. Boa tarde, meu irmão e minha irmã, caro ouvinte da Rádio Araranguá. Estamos agora no nosso programa Hora Santa. Iniciemos rezando a Nossa Senhora hoje, que comemoramos a solenidade nesse final de semana na Igreja da Assunção de Nossa Senhora. Em nome do Pai, do Filho e do Espírito Santo. Amém. O anjo do Senhor anunciou a Maria e ela concebeu do Espírito Santo. Ave Maria, cheia de graça, o Senhor é convosco, bendita sois vós entre as mulheres, e bendito é o fruto do vosso ventre, Jesus.
1: Santa Maria, Mãe de Deus, rogai por nós, pecadores, agora e na hora de nossa morte. Amém.
0: Eis aqui a serva do Senhor.
1: Faça-se em mim, segundo a vossa vontade.
0: Ave Maria, cheia de graça, o Senhor é convosco, bendita sois vós entre as mulheres, e bendito é o fruto do vosso ventre, Jesus.
1: Santa Maria, Mãe de Deus, rogai por nós, pecadores, agora e na hora de nossa morte. Amém.
0: E o Verbo Divino se fez carne
1: e habitou entre nós.
0: Ave Maria, cheia de graça, o Senhor é convosco, bendita sois vós entre as mulheres, e bendito é o fruto do vosso ventre, Jesus.
1: Santa Maria, Mãe de Deus, rogai por nós, pecadores, agora e na hora de nossa morte. Amém.
0: Oremos. Derramai, ó Deus, a vossa graça em nossos corações, para que, conhecendo pela mensagem do anjo a encarnação do vosso Filho, cheguemos por sua paixão e cruz à glória da ressurreição. Por Cristo nosso Senhor.
1: Amém.
0: Glória ao Pai, ao Filho e ao Espírito Santo.
1: Como era no princípio, agora e sempre. Amém.
0: Nossa Senhora desatadora dos nós,
1: rogai por nós e desatai todos os nós da minha vida hoje.

Fala, minha gente, meio-dia e com vocês o Hora Santa, o programa que vem agora no horário do seu almoço e que atazana o mal e enche o seu sábado de graça e alegria. Que satisfação ter você na nossa companhia. Pegue sua água para abençoar, aumenta o som do seu rádio e vem com a gente. Para começar com o pé direito e o coração aberto, nós vamos nos colocar hoje, de modo particular, na presença de Nossa Senhora. Iniciamos com a oração do Ângelus, porque neste final de semana nós celebramos a solenidade da Assunção de Nossa Senhora. Você conhece a solenidade da Assunção de Nossa Senhora? É o dogma que nos garante que a Virgem Maria foi elevada de corpo e alma para o céu. É a Mãe de Deus, mostrando o caminho da glória para todos nós. E para abrir a nossa playlist em altíssimo astral, se liga no som do William Sanfona com o DJ Rony Moura. Quem é esta que avança como aurora? Solta o som.

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1: Que sonsaço, minha gente. E esse faz até o esqueleto glorificar nesta hora do almoço, não é mesmo? Gente, além da Assunção, hoje nós temos um carinho gigantesco no coração para falar da nossa copadroeira, Nossa Senhora Desatadora dos Nós. Sabe aquele nó cego que você tem na vida? Aquela situação financeira travada? Um problema na família que parece não ter saída? Uma angústia no peito? A Mãe de Deus está prontinha para desatar cada um desses nós. A devoção a ela surgiu na Alemanha, no século XVIII, com um quadro lindo que mostra Maria desfazendo os nós de uma fita que simboliza a nossa vida cheia de complicações, que ela vai desenrolando com todo amor. E atenção, porque hoje a mãe está generosa. Nós vamos sortear, no final da nossa programação, 3 imagens de Nossa Senhora Desatadora dos Nós, doada pelo nosso pároco, Padre Marcos. Fique atento na nossa programação, ouça o nosso programa e envie a sua mensagem via WhatsApp no 489-9161-6888. 489-9161-6888. Mande agora a sua mensagem no nosso WhatsApp, dizendo seu nome, seu bairro, de onde você ouve a Rádio Araranguá e qual é o nó que você quer que a mãe desate na sua vida hoje. Mande já a sua mensagem. Enquanto você envia a sua mensagem, perceba bem, no início do nosso programa vocês ouviram uma voz diferente, uma voz feminina junto com o diácono. Quem será esta voz? Tem gente que já conhece, né? Nós estamos aqui no estúdio da Rádio Araranguá com a Franciele Lopes. E ela vai falar um pouquinho sobre quem é ela, de onde veio, que veio fazer em Araranguá nesse final de semana. Tem gente que já conhece, já é rosto conhecido, já é voz conhecida da nossa paróquia no Jardim das Avenidas. Bom dia, Fran.
2: Bom dia, Diácono Richelli. É um prazer estar aqui mais uma vez. Sou de Curitiba. Vim hoje especialmente para participar do último dia do Cerco de Jericó que aconteceu essa semana.
1: E você é muito próxima nossa, né, Fran? Inclusive nós temos a liberdade de chamá-la desta forma, né? Porque a Fran conviveu conosco por muitos anos em Curitiba. E a Fran, inclusive, é madrinha de crisma do nosso pároco, Padre Marcos. E como uma boa madrinha, ela não abandona o seu afilhado, sempre muito presente, sempre rezando por ele. E sempre que possível, e desde que a paróquia foi criada, mensalmente tem vindo a Araranguá visitar, acompanhar, como esta presença que aquece o nosso coração. Mas Fran, quem é a Franciele? O que que a Franciele faz em Curitiba?
2: Pois então, moro em Curitiba desde que nasci, tenho 34 anos e atualmente sou professora. Sou professora de educação infantil, com muita alegria. E além disso, também tenho uma outra profissão que muito me alegra, eu sou música. Lá em Curitiba eu canto no Santuário Nossa Senhora do Carmo e nas quartas-feiras temos vários horários de novena e dentro desse quadro de horários de novena eu canto lá.
1: E a música na sua vida, Fran, quando que começou a surgir isso? Como que despertou, né? Porque uma coisa é nós cantarmos para sobreviver, né, como profissionais. Embora hoje você, de certa forma, também é uma profissional da música. Mas o que é cantar para Deus, para você? O que é cantar na igreja?
2: Bom, eu vou contar um pouquinho de como começou. Eu comecei quando eu tinha 15 anos. Inclusive, foi no dia 15 de agosto, que foi o dia de São Tarcísio. Hoje a gente comemora também o dia de São Tarcísio, padroeiro dos coroinhas. E naquela ocasião, eu era coroinha, tinha uma missa solene. E o maestro do coral, ele solicitou que uma coroinha fizesse então o salmo naquele dia. E eu já cantarolava lá pela igreja, pelo santuário, e me colocaram para fazer o salmo. E naquele dia, 15 de agosto, há anos atrás, foi aonde eu comecei a cantar. E o que significa esse dom, o dom da música para mim, cantar na igreja? Eu vejo como um dom de Deus que Ele colocou em minha vida e que eu coloco, de certa forma, à disposição para tocar também o coração das pessoas. Então, muita gente vem, às vezes, falar: nossa, mas a sua voz tocou meu coração. Então, eu vejo como um instrumento para que as pessoas também cheguem a Deus. Então, para mim, é algo muito importante, muito especial, que eu levo com muita seriedade, muita humildade, como o dom que Deus me concedeu e que eu coloco a minha voz à disposição para também tocar o coração das pessoas.
1: E é muito interessante, né, Fran, porque a igreja, de forma particular a igreja católica, com os leigos e leigas, todos nós recebemos um dom. Um dom é um presente. E o dom, ele só tem sentido na vida quando a gente coloca à disposição de alguém. Então você recebeu de Deus o dom da música e colocou à disposição. Mas as pessoas às vezes dizem assim: ah, mas será que eu tenho um dom? Qual é o meu dom? Mas o dom também precisa ser desenvolvido, não é mesmo?
2: Sim, com certeza. E eu acredito que essa pergunta às vezes está no coração de muitas pessoas: qual é o meu dom? E é preciso acompanhar o que eu gosto de fazer na igreja, o que eu observo ali que seria mais ou menos o que eu gostaria de estar servindo, e procurar muitas vezes a secretaria da paróquia, o pastoral vocacional também, para dar esse auxílio, aonde que eu posso servir, aonde eu posso colocar o meu dom à disposição do outro.
1: Porque inclusive, como nós dizemos, né, a Fran não nasceu cantando.
2: Não.
1: Foi uma oportunidade que surgiu, descobriu que ali havia um sinal de que talvez seria um dom. Mas depois, com o tempo, você foi se aprimorando, foi estudar, foi aprender técnicas. Porque também, assim, não basta apenas servir. É preciso aprimorar o servir. Para que o nosso servir, porque para Deus e para a igreja tem que ser o nosso melhor, não é mesmo?
2: Com certeza. Então, a partir do momento em que eu descobri que tinha esse dom, eu também, como você falou, diácono, fui atrás de aprimorá-lo. Fiz aulas, até hoje tenho um acompanhamento do meu professor, que inclusive me acompanha desde os meus 15 anos, o maestro Eli. Aliás, um abraço para ele. E é muito importante aprimorar. Não é chegar e cantar, enfim, mas buscar melhorar aquilo que Deus te concedeu.
1: Podemos dizer então que cantar na igreja começa com boa vontade, mas só continua e permanece com dedicação, com aprendizado e com aprimoramento.
2: Sim, isso na verdade não é somente, eu vejo, eu tenho também uma caminhada não só na música, mas servi durante muito tempo como coroinha, como ministra da Eucaristia e em outros serviços lá no santuário. E não só na música, mas em todo serviço é importante se aprimorar. quem serve ao altar, principalmente, sempre buscar atualizar como que está a liturgia, é importante.
1: Sim. Mas vocês sabem, né, gente, que quem sabe faz ao vivo. Então eu não vou pegar a Fran de surpresa agora, vou dar um tempinho para ela escolher uma canção, para que até o final da nossa programação ela vai ter que cantar pelo menos uma palhinha ao vivo aqui para todos os nossos ouvintes. E lembre-se, envie a sua mensagem no nosso WhatsApp para concorrer às 3 imagens de Nossa Senhora Desatadora dos Nós, que hoje é o dia dela, presente do Padre Marcos, que será sorteada no final da nossa programação. Diga o seu nome, de onde você nos escuta, e envie a sua mensagem também, se você quiser enviar um pedido de oração, um nó que você precisa que seja desatado. Enquanto você envia a sua mensagem, e a Fran prepara uma música para nós, fiquem com os feras Mateus e Cristiano com a música Maria Passa na Frente.

0: Nossa Senhora desatadora dos nós, rogai por nós e desatai todos os nós da minha vida hoje. Você acabou de ouvir a música Maria Passa na Frente. Essa devoção, ela tem duas origens, uma mais recente, outra antiga. A origem recente dessa devoção está na história de fé vivida pelo seu Denise Bougerry, fundador da Associação Maria Porta do Céu. E ele estava em Paris, na França, prestes a embarcar para o Brasil, e em sua bagagem trazia um grande volume de material de evangelização, terços, medalhas, crucifixos, imagens, e ele temia ser barrado na alfândega por causa do enorme excesso de peso. E o seu Denise partilhou com o pároco da Basílica do Sagrado Coração de Jesus, de Montmartre, o seu desejo de trazer este belo material para o Brasil, mas também sua enorme preocupação com a alfândega, conhecida por ser bastante rígida, não permitindo nenhum excesso. O padre lhe deu então um conselho: chegando ao aeroporto, reze assim: Maria passa na frente, e ela cuidará de todo o material que você carrega para Jesus. Ela cuidará de todos os detalhes melhor do que você imagina. Ela é mãe, mas é também a porteira. Ela abrirá o coração das pessoas e também as portas e os caminhos. E acrescentou: eu mesmo faço isso várias vezes ao dia. Como diz a oração, a mãe indo à frente, os filhos estão protegidos. Então, o seu Denise sentiu no coração desejo de colocar este conselho em prática, e assim o fez. Ele conta que, com a confiança no Senhor, através da intercessão de Maria, fez com que as preocupações desaparecessem do seu coração. E, de fato, na alfândega, seu excesso de bagagem foi perdoado sem explicação, e o material de evangelização chegou ao Brasil sem nenhum problema, fazendo um grande bem a muita gente. Em seu coração, o seu Denise compreendeu que aquilo não tinha sido uma questão de mera sorte, mas sim uma questão de família. Tendo ele Maria como mãe, pedia que seu filho Jesus seja cada vez mais conhecido e amado, para que vidas sejam salvas. Ele compreendeu que, quando precisamos de algo que é conforme a vontade de Deus, podemos contar com a intercessão poderosa da Mãe Celestial. Porém, a percepção de que Maria passa na frente é bem mais antiga na história da Igreja. Na verdade, remonta aos Evangelhos e ao livro dos Atos dos Apóstolos, escrito por São Lucas. A confiança dos seguidores de Jesus na intercessão de sua mãe sempre foi viva, desde o início da Igreja. Porque nós vemos lá nas bodas de Caná, tão belamente descrita no Evangelho de São João, capítulo 2, a partir do versículo 1, vemos Maria, que percebe o problema e a necessidade dos noivos. O vinho da festa tinha acabado. Quando viu isso, ela passou na frente, coisa que não era comum para mulheres naquele tempo e lugar. O que ela fez? Foi falar com os serventes e deu-lhes uma orientação que serve para toda a humanidade: fazei tudo o que ele vos disser. Os serventes acolheram o conselho e obedeceram. Assim o milagre aconteceu. Eles encheram as talhas de água, como Jesus mandou, e esta água foi transformada em vinho, graças a Maria, que passou na frente. A festa continuou. Por isso nós vemos que a intercessão de Nossa Senhora na nossa vida, e nós, de modo particular católicos, temos um respeito, um carinho, um amor muito grande com a Mãe de Jesus. A intercessão dela é eficaz. Você já experimentou colocar a sua vida nas mãos de Nossa Senhora e pedir que ela entregue nas mãos de Jesus? Faça isso hoje. Nós estamos aqui para rezar com você e por você. pedindo a intercessão da bem-aventurada Virgem Maria. Envie sua mensagem, seu nome, de onde você nos ouve, porque no final da programação teremos este sorteio de 13 imagens de Nossa Senhora Desatadora dos Nós, doadas pelo nosso pároco Padre Marcos. Maria passa na frente e pisa na cabeça da serpente. Essa é a nossa força. E nós havíamos dito, e acolhemos aqui no nosso primeiro bloco, a Fran, que veio de Curitiba, madrinha de crisma do Padre Marcos, sempre está conosco, veio para o nosso Cerco de Jericó, e que é música. E nós estávamos falando sobre os dons na igreja que são colocados a serviços, e que também não basta apenas se colocar à disposição. Nós temos que melhorar, aprimorar cada vez mais para agradar a Deus. Porque senão a gente corre um risco muito grande, né, Fran? De, eu vou lá e canto como qualquer dia, como qualquer momento, não me preparo, mas a igreja exige um preparo, não é mesmo?
1: Exige, senão vira a pastoral do laço, né, como falo.
0: E fica aquela coisa sem vida, né? A igreja é dinâmica. Mas você escolhe as músicas, eu vou lá cantar as músicas que me dá na cabeça, as músicas que eu gosto. Como que isso funciona?
1: Não, é todo um processo. As novenas, por exemplo, lá no Santuário do Carmo, a cada 9 semanas nós fazemos um repertório, sempre escolhido com muita atenção, olhando também para o tema que é refletido na novena. Então nós fazemos uma pequena reunião com as sugestões, vamos até o reitor, né? E lá ele aprova, aponta aquilo que ele gostaria que mudasse. É tudo uma questão de preparo realmente, com bastante antecedência, com bastante cuidado, olhando com muito carinho também a Sagrada Liturgia para não feri-la. Então, é mais ou menos assim que escolhemos os nossos repertórios por lá.
0: E nós temos como prática na nossa igreja, a Igreja Católica, ela foi uma das instituições que foi mestra na música. E ela, ao longo dos anos, foram, de acordo com a mudança também das realidades, da cultura, podemos dizer que, lamentavelmente, também empobrecemos muito na música, no que se refere à música técnica. A igreja, só para ter noção, antes do concílio, só se tocavam instrumentos sinfônicos, né? Ou harmônios, ou pianos. As músicas eram com partituras, eram melodias bem elaboradas. Hoje nós temos uma possibilidade enorme de instrumentos na igreja. Porém, nós temos que entender que tocar para Deus numa igreja exige de nós um conhecimento. Pelo menos eu preciso entender sobre a liturgia. Eu preciso entender que há certas melodias e estilos musicais não são para o ambiente religioso, mas também pensar que existem momentos. Na missa é um estilo musical, para um grupo de oração é outro estilo musical. Como estamos vendo, num Cerco de Jericó, o estilo musical é totalmente diferente, né? E nós precisamos buscar conhecimento para servir melhor. E a Fran nos dizia que ela canta nas novenas. Essas novenas são dedicadas à Nossa Senhora. E nós hoje comemoramos o dia de Nossa Senhora Desatadora dos Nós, que é a nossa copadroeira. A devoção à Nossa Senhora Desatadora dos Nós nos ensina que nenhum problema é grande demais para a intercessão da Virgem Maria. E nós pedimos que a Fran preparasse uma música. Será que a Fran já pensou? Como é que tá aí, Fran?
1: Já pensei. Uma música, inclusive, que fala sobre Nossa Senhora Desatadora dos Nós.
0: Então nós vamos pegar aqui a queima-roupa e nós vamos botar a Fran para nos dar uma palhinha, para ouvirmos a sua voz na música sobre Nossa Senhora. Como se chama essa música?
1: O nome dessa música é Mãe Desata os Nós, da Dorinha Drummond. Então vamos lá, sem instrumento, sem nada, só na voz.
0: Na raça.
1: Na raça. Na raça e na coragem.
0: Quem sabe faz ao vivo.
1: Vamos lá.

0: Olha só, parabéns, viu só, minha gente? Quem sabe faz ao vivo, não é mesmo? Até os meninos ali do estúdio se emocionaram, olha lá. Quem sabe faz ao vivo, né? Estamos vendo a graça de Deus, né, Fran? Mas você sempre cantou assim?
1: Não. Hoje em dia, a minha voz é muito diferente de quando eu comecei. Como eu disse no início, foram anos de aula, de dedicação, noites estudando áudios e partituras. E assim até hoje, porque muitas vezes eu não canto só nas novenas, mas canto também nas missas e algumas vezes em casamentos, batizados. E às vezes as pessoas pedem algum repertório, alguma música específica. Então, bora lá estudar música. Mas a minha voz, ela modificou bastante devido às aulas, às técnicas e a bastante estudo.
0: Às vezes a gente tem medo de estudar, né? Ai, mas não, gente. Até é uma motivação para os nossos músicos, né? Vamos correr atrás de conhecimento, de estudo, de técnica, porque por mais que nós, às vezes, cantamos em uma missa ou nos achamos tão simples para cantar, qualquer conhecimento vai aprimorar o nosso dom. E vale a pena aprimorar para servir a Deus. E vocês viram, né? A Fran fez ao vivo. Volta e meia, quando ela está conosco nas celebrações e nas missas, sem combinar nada, a gente diz: olha, eu quero convidar aqui, a Fran vai cantar uma música. Pá, e vai.
1: Me pegam no pulo.
0: E é assim que tem que ser. E, queridos, nós estamos celebrando hoje o dia de Nossa Senhora Desatadora dos Nós. E quando o Papa Francisco conheceu essa devoção, ele ficou tão encantado que levou essa chama para o mundo inteiro. E nós temos a alegria de ter essa mãe tão zelosa, cuidando da nossa paróquia. E para colocar a nossa fé em prática, nós vamos ouvir esta canção belíssima do Instituto Resed, ou melhor, como nós acabamos de ouvir uma canção cantada pela Fran, nós vamos para o nosso intervalo e voltamos com a nossa programação. Envie sua mensagem para nós com seu nome, de onde você nos ouve, no WhatsApp, para que nós possamos sortear as imagens de Nossa Senhora. Logo voltamos.
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7: Estamos de volta com o seu Hora Santa, o seu sábado de sol ou de chuva, de descanso ou de dia de limpar a casa e botar tudo em ordem, né? Fica muito mais feliz aqui com a gente, ouvindo música boa, ouvindo músicas que trazem a fé para dentro do seu lar, ouvindo palavras de bem e atendendo aos pedidos de oração que não param de chegar no WhatsApp. Temos aqui, já abrindo, Marcelo, nosso irmão Marcelo, coordenador da nossa pastoral da comunicação. Manda um abraço aí para nós, diácono. Marcelo, Luana, Gabriel e Malu. Fran, arrasando, parabéns pelo programa. Quero uma imagem da Desatadora dos Nós. Um grande abraço, Marcelo.
14: Obrigada, Marcelo. Um abraço a todos aí, para vocês e toda a sua família.
7: Também quero mandar um abraço para Catiane, para o Ney, para Rafa, para o Pedro. Bom dia, sua bênção. Deus abençoe. Estamos na escuta. Um abraço para a nossa amada Fran, que é sempre muito bem-vinda. Abençoado final de semana.
14: Obrigada, obrigada.
7: Catiane, que é coordenadora da nossa pastoral vocacional.
14: Diácono, tem uma mensagem de uma pessoa lá de Curitiba que me mandou aqui no WhatsApp. A minha irmã Fabielle está ouvindo a gente lá pela rádio e está mandando um abraço e pedindo uma bênção.
7: Oi, Fabielle, tudo bem? Que saudade, quanto tempo, não é mesmo? Quando virá a Santa Catarina nos visitar? Espero a próxima vez que ir até Curitiba, que seja para celebrar o seu casamento, hein? Tu para de enrolar, Wesley, minha irmã. Tu para, vamos casar, Fabielle. Que Deus te abençoe e proteja a sua vida, o seu namoro e toda a sua família. Manda um beijo para Dona Rosa e para o seu Marcos também. A nona, Dona Rosimere, que legal, diácono, você no programa de rádio. Vai fazer toda a diferença na cidade e em nossa paróquia. Eu sou a Rosimere, do Jardim das Avenidas, a nossa coordenadora do apostolado da oração. Rosimere, que Deus te abençoe e proteja. Quero mandar também um abraço para a nossa irmã Fátima, a nega da Barranca, da comunidade Cristo Rei Fátima. Que Deus te abençoe e proteja você, seus filhos, seus netos e todo o bem que você faz para a nossa comunidade. Um grande abraço e que Deus abençoe. Também quero enviar um abraço para o nosso pároco, o Padre Marcos, que está nos ouvindo, está lá atento para ver se o diácono e a Fran não vão falar bobagem no ar, né? Então, Padre Marcos também. Minha gente, eu vou dar os nossos avisos paroquiais, a nossa programação do final de semana, porque tem muita coisa boa e depois continuo com as mensagens e vamos finalizar com o sorteio. Nós, hoje, dia de Nossa Senhora Desatadora dos Nós, a nossa copadroeira e o sétimo dia do nosso Cerco de Jericó, encerramento. Minha gente, foi uma semana de batalha, de combate, de oração, uma semana de bênçãos e graças. Hoje nós encerramos o nosso Cerco de Jericó e você não pode perder. Às 18 horas, não 19h30, 18 horas, chegue com antecedência, porque todos os dias a igreja estava lotada de pessoas. Hoje às 18 horas, encerramento com o Padre Marcos e a coroação da imagem de Nossa Senhora Desatadora dos Nós, esta imagem que ficará para sempre na paróquia e que foi conquistada por benfeitores da nossa paróquia. Nós agradecemos de modo particular a duas famílias que fizeram a doação desta imagem. E vamos viver este momento bonito logo após a Santa Missa, a queda das muralhas, as sete voltas com a arca. Nós teremos um momento muito bonito de confraternização na nossa praça de alimentação, com muita coisa gostosa para ser é degustada e também nós temos a lojinha com os produtos de evangelização e assim você pode nos ajudar e ajudar a nossa paróquia. Hoje a presença no cerco será de todos os coordenadores, tesoureiros e secretários das nossas comunidades, os membros do CAEP, os ministros da Sagrada Comunhão de todas as comunidades,

0: Amanhã, na Matriz, Santa Missa com investidura dos Coroinhas. Da Matriz será a primeira investidura de Coroinhas da Matriz. Lembrando desse final de semana, o dia de São Tarcísio. E também amanhã nós temos a acolhida das nossas irmãs servas adoradoras da misericórdia que rezam conosco, porque amanhã nós comemoramos o dia dos religiosos. No final da tarde, às 18 horas, temos Santa Missa na comunidade São José, na Vila São José, e também na comunidade Nossa Senhora de Caravaggio, na Vila Verde. Depois, às 19h30, na comunidade São Pedro, na Coloninha, e na Matriz, às 19h30. Venha participar conosco neste momento de fé e devoção, hoje, encerramento do nosso Cerco de Jericó, às 18 horas. Quero participar do programa, Diácono Richelli, Claudete Leandro, da Coloninha. Deus abençoe e proteja. Um abraço também para a Jaqueline Souza da Silva, do Jardim das Avenidas, que pede uma oração para o seu irmão Mauri, que está doente. Que Deus abençoe e proteja. Fim de semana, um bom fim de semana a todos os ouvintes da rádio. Muito obrigado, que Deus abençoe. Também nós temos aqui mensagem. Bom dia, Diácono. Bom dia, quero participar do sorteio da Nossa Senhora Desatadora dos Nós. Elizabeth Borges da Silva, da Vila Beatriz, em Maracajá. E também estou escutando a rádio e agora pedir a bênção de Nossa Senhora Desatadora dos Nós, que desata todos os nós da minha família, a Leossônia Muneretti, que está nos ouvindo. Que Deus abençoe e proteja você, minha irmã. Pela minha família, principalmente meus filhos e netos, principalmente meu neto, que é autista, Simone Mano. Que Deus te abençoe e proteja a todos aqueles que estão acompanhando a nossa programação. Estamos chegando nos momentos finais. E os ganhadores desta imagem são... Fizemos aqui rapidinho o sorteio. A Fátima da Barranca, a Claudete e a Jaqueline Souza da Silva. Fátima da Barranca, Claudete da Coloninha e a Jaqueline do Jardim das Avenidas. Passa na Secretaria Paroquial a partir desta terça-feira para retirar a sua imagem ali no Jardim das Avenidas. Fran, mais alguém aí?
1: Eu tô com um pedido de oração aqui, a minha mãe também tá ouvindo a rádio, e ela tá pedindo por um tio nosso, tio Nofre, como carinhosamente o chamamos, pedindo pela sua saúde e por todos os que moram lá na cidade de Curiúva, no Paraná.
0: Dona Rose, nossa querida Dona Rose, mãe da Fran e seu Marcos, Deus abençoe e proteja, meu abraço, saudades, estamos esperando a presença de vocês, a visita de vocês aqui em Araranguá. Vamos sim, com certeza, nesta oração final, incluir este Onofre e todos os familiares de Curiúva, no interior do Paraná. Fran, estamos chegando ao final da nossa programação, queremos agradecer a sua presença, seja sempre bem-vinda, muito obrigado.
1: Eu que agradeço, mais uma vez acolhida, do diácono, do padre Marcos e de todos aqueles que também me acolhem cada vez que eu venho aqui mensalmente agora visitá-los. Muito obrigada.
0: Minha gente, nós esperamos vocês hoje às 18 horas, encerramento do nosso Cerco de Jericó. E depois também aproveite a nossa praça de alimentação. Que sábado abençoado. Nós vivemos juntos hoje. Que Nossa Senhora Desatadora dos Nós passe na frente da sua semana, desatando todas as amarras e levando a paz para sua casa. O Hora Santa vai ficando por aqui, mas a graça de Deus permanece com você. Para encerrar com o coração transbordando de alegria, nós vamos escutar Marcelo Matos. Um grande abraço, fiquem com Deus e até o próximo sábado. Que Deus te abençoe em nome do Pai, do Filho e do Espírito Santo. Amém. Com a música Tomado pela Mão, de Marcelo Matos.

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0: É sábado e você está ligado na programação da Rádio Araranguá 95.5 FM. Eu sou Juliana Oliveira e comando o Toca Discos. Um super abraço a você que sai do outro lado do rádio, aproveitando o final de semana, ligadinho na nossa programação. Vem comigo, cola na Rádio Araranguá que só tem sucesso. Eu inicio com Zé Ramalho, Mistérios da Meia-Noite.
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0: Roupa Nova, Flor da Pele, versão acústica e ao vivo. É o som que encerra o primeiro bloco do Toca Discos da Rádio Araranguá. Eu vou pro intervalo, em seguida eu volto com o Caetano Veloso.
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0: Sandra de Sá, Alma Gêmea, fechando mais um bloco na programação do Toca Discos. Nos siga no Insta, arroba Rádio Araranguá.
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0: foi o som da cantora baiana Daniela Mercury com Toneladas de Amor. Eu vou pro intervalo comercial, em seguida eu volto com mais sucesso aqui na Rádio Araranguá.
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9: Rádio Araranguá e a hora certa, 3h48.
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0: Você está ligado no Toca Discos da Rádio Araranguá e conferiu um clássico, Elisa Regina com Romaria. Break em seguida tem Leci Brandão.
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11: 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Rádio Araranguá FM, 4h20.
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0: sábado e você está ligado na programação da Rádio Araranguá e conferir o Martinho da Vila, devagar, devagarinho. Eu vou pro intervalo comercial e em seguida eu volto com MPB4.
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0: sábado e música de qualidade você confere aqui na Rádio Araranguá no Toca Discos. E esse som que você acabou de conferir foi Maria Bethânia com Brincar de Viver. Em seguida eu volto com Jorge Benjor.
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0: Zé Augusto com De Igual Pra Igual. É o som que você acabou de conferir na programação de sábado aqui na Rádio Araranguá.
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9: Atenção, produtor! A FAESC alerta para as normas e procedimentos da Declaração do Imposto de Renda Pessoa Física 2026, referente ao ano calendário 2025. Conforme a Receita Federal, o prazo de entrega vai até 29 de maio. 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Em caso de dúvidas, procure um contador de sua confiança ou sindicato rural de sua região. 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

0: Sucesso da banda gaúcha, Engenheiros do Havaí, com O Vagabundo. Sabadão e você está ligado na Rádio Araranguá, no Toca Discos. Eu vou pro intervalo comercial, em seguida tem Toquinho com Cotidiano.
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17: Rádio Araranguá e a hora certa, 6h20.
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1: Não é que o dia tá maravilhoso, abapitou praia na área.
2: Começa, vamos lá.

0: criança de andar.
1: Você sabe que lá o bicho pega, né?
0: Já imaginou, rapaz? Roberto, é o seguinte, a praia é a mais barata do Brasil. Ô, governador, tô querendo cimentar a minha praia aí.
2: De Crocon, Praia de Ramos e a participação de Beto Jamaica, passando na programação de sábado aqui na Rádio Araranguá.
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7: Rádio Araranguá FM, hora certa, 15 para as 7.
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1: Um recado assim, uai. 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Ernesto.

0: E fechando a minha participação neste sábado, 15 de agosto, com o Lenine, Paciência. Tô me despedindo por aqui, desejando a todos um ótimo final de semana, uma noite de sábado abençoada. E eu volto amanhã a partir das 13 horas. Fiquem agora na companhia de Martin Martins.
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27: Muito boa noite a todos os nossos ouvintes da Rádio Araranguá. Está começando o Toca Discos, o seu programa de todo final de tarde, começo de noite. E aqui toca só as melhores da Rádio Araranguá. E eu, Marte Martins, estou à frente aí com vocês, anunciando essas grandes músicas que queremos tocar esta noite. Que vai desde rock, um sertanejo, música clássica, enfim, de todos os gostos aí pra vocês. E vamos começar já com Gilson, Casinha Branca.
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Ivan Lins, Vieste, tocando pra você na sua Rádio Araranguá 95.5 FM. Pra você que gosta de curiosidades da música, Ivan Lins, originalmente, né, se formou em engenharia química, morou nos Estados Unidos na infância e teve 800 músicas criadas. E foi elogiado aí por Quincy Jones, um dos grandes gênios da música moderna, que logo depois, além de ter obras gravadas aí por lendas internacionais como George Benson. É isso aí. E depois do intervalo, vamos de Sá e Guanabira, Dona.

0: Chico César, Mama África, tocando pra você na sua Rádio Araranguá 95.5 FM. Quer ficar bem informado? Vai lá no nosso site então, radioararanguá.com.br. Lá você vai ter todas as nossas informações da política até o esporte. E depois do nosso intervalo, vamos de Márcio Greik. Impossível acreditar que perdi você.
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0: João Penca, seus miguinhos amestrados e Palotoy, Matinê no Rian, tocando pra você na sua Rádio Araranguá 95.5 FM. E nos acompanhe também nas nossas redes sociais, tanto no Instagram, no Facebook e no YouTube. Lá nós fazemos as nossas lives, isso mesmo, de segunda a sexta-feira, das 7 horas da manhã até as 7 horas da noite. E depois do intervalo, vamos de Belchior, Apenas um Rapaz Latino-Americano.
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